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2: Só em prédio, né?

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chegando com mais Brasil nesse início de semana maravilhoso. E que coisa boa ter a sua companhia. Muito prazer. Eu sou Renato Santos. A partir de agora te faço companhia até as 6 horas da manhã. O melhor da música sertaneja, o melhor da moda de viola, aquela música que toca a sua vida, que faz você voltar no passado e recordar momentos inesquecíveis. Mais Brasil é isso. É alegria, é descontração, é alto astral. E obrigado pela sua companhia, tá bom? O nosso programa tá apenas começando, coloque o volume no máximo, já espalha pra todo mundo, mas Brasil já está no ar.

0: Primeiro bloco do Mais Brasil. Daqui a pouquinho tem mais uma música com muita descontração, aquela alegria e a companhia que faz a diferença no seu dia a dia. Agora é hora do nosso intervalo. Não sai daí, viu? Porque daqui a pouco eu volto trazendo muito mais sucessos aqui na RBN. RBN 420.
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abraço aqui pro meu amigo João, tá na nossa sintonia no centro de Jaraguá do Sul. Abraço também para a Mariana tá no Vila Nova, aqui pertinho da rádio. Abraço para o Carlos, na Ilha da Figueira. Abração também para a Ana de Souza, bom dia para você, minha amiga. Tá no bairro Rau, né? Na nossa sintonia. E o Paulo, hein? O Paulo tá no Nova Brasília, também acompanhando a RBN. Que coisa boa, viu? O nosso programa é assim, é cheio de boa música e de boa companhia também. Agora é hora de aumentar o volume, porque a programação continua com uma sequência de músicas que você gosta de ouvir. Curta com a gente e aproveite cada momento aqui na 94.3.

0: pouco a gente volta trazendo muito mais sucessos aqui na RBN. RBN 4:34.
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RBN faz parte da minha vida, já estou de volta na melhor programação do seu rádio e mandando um abraço pro meu amigo Paulo Martins, tá nos ouvindo no Nova Brasília. Abraçando também a Juliana Schmitz, tá no Jaraguá 99, o Marcos no Amizade, a Fernanda tá nos ouvindo na Vila Lala.

0: Intervalo, volto em instantes. RBN 4:55.
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Lucas Ribeiro, também na companhia da RBN. Bom dia, Simone, tudo bem contigo, minha amiga? Tá em Nereu, né? Ouvindo a nossa programação. E um abraço também para o Tiago, tá no Santo Antônio, em Jaraguá do Sul, curtindo a nossa programação. Obrigado pela companhia. É sempre uma alegria muito grande ter vocês na sintonia da 94. Prepare-se, viu? Porque vem aí mais uma sequência musical daquelas que deixam qualquer momento ainda melhor. Aumente o volume.

0: faz parte da minha vida, é hora de dar mais uma pausa. Vou chamar o intervalo, não demora nada. Continue com a gente, porque na volta tem muito mais sucessos para você acompanhar aí do seu trabalho, da sua viagem, no seu momento de descanso. Continue na RBN. RBN 5:17.
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0: 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RBN faz parte da minha vida e que coisa boa ter a sua companhia, ter a sua audiência. Eu fico muito feliz, viu? Deixa eu mandar um abraço aqui bem carinhoso para a nossa amiga, a Daiane, tá na companhia da RBN, tá na Vila Lense, abraçando o Eduardo do São Luís, a Bruna Machado, tá nos ouvindo no João Pessoa, abraçando o Rafael Becker, tá nos ouvindo no Jaraguá 99. E bom dia pra Aline Weber. A Aline tá nos ouvindo lá no Jaraguá 99 também, curtindo a 94.3. Obrigado pela companhia de vocês, tá bom? Vamos fazer o seguinte, eu vou agora trazer mais uma sequência musical recheada de boa música para deixar o teu dia ainda mais leve. Aproveite essa seleção, viu? É feita especialmente para você.

0: comercial. É rapidinho, continue na nossa companhia. Daqui a pouco, tem muito mais sucessos. RBN 536.
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0: 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RBN faz parte da minha vida. Muito obrigado por permanecer com a gente. Agora é hora de aproveitar os últimos sucessos desta edição do programa. Aumente o volume, curta cada música e continue fazendo da nossa emissora a melhor companhia do seu dia. A gente vai de mais sucessos.

0: diferente pra você, tá bom? Continue com a gente. A RBN faz parte da minha e também da sua vida.
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0: Deus abençoe você e toda a sua família. Que alegria estar aqui com você, começando mais um programa Eu Seguirei. Eu tenho certeza de que Deus vai falar muito ao seu coração através deste programa. Olha, se você pode, eu já quero convidar você a pegar a sua Bíblia, porque hoje nós vamos meditar a palavra de Deus. A palavra de Deus é o nosso alimento, a palavra de Deus que é o nosso sustento. Eu tenho certeza que essa palavra vai mover seu coração. Olha, aqui você vai ouvir a palavra de Deus, aqui você vai poder cantar. São minutos que ficaremos juntos, onde você vai fazer uma experiência com Deus. Lembrando que tudo que você ouvir aqui, depois fica registrado no meu canal do YouTube, Frei Gilson / Som do Monte, no meu Instagram, no meu Facebook, todos com o mesmo nome, Frei Gilson / Som do Monte, para que você possa também compartilhar essa palavra com os seus amigos, tá bom? Então, vamos escutar a palavra de Deus.
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1: O que significa amar a Deus de todo o coração? Porque a palavra de Deus vai dizer isto: amarás o Senhor, teu Deus, de todo o teu coração. A Bíblia poderia ter dito: ame a Deus com teu coração. Ame a Deus com teu entendimento. Ame a Deus com a tua alma. Ame a Deus com as tuas forças. Não, mas ela diz com todo. Esse todo é muito importante. O que significa com todo? Eu gostaria que você ficasse até o final desse vídeo. A gente precisa entender isto, porque é o primeiro mandamento. Amarás o Senhor teu Deus de todo o teu coração, com toda a tua alma, com toda a tua força, com todo o teu entendimento. Só a Ele prestarás culto. Em nome do Pai, do Filho e do Espírito Santo. Amém. Mateus 22, de 34 a 40. Naquele tempo, os fariseus ouviram dizer que Jesus tinha feito calar os saduceus. Então eles se reuniram em grupo e um deles perguntou a Jesus para experimentá-lo: Mestre, qual é o maior mandamento da lei? Jesus respondeu: amarás o Senhor teu Deus de todo o teu coração, de toda a tua alma e de todo o teu entendimento. Esse é o maior e o primeiro mandamento. O segundo é semelhante a esse: amarás o teu próximo como a ti mesmo. Toda a lei e os profetas dependem desses dois mandamentos. Palavra da salvação. Santo Agostinho, ele vai nos ajudar a entender o que significa todo. Amar a Deus de todo o coração. Preceituou que ames a Deus de todo o coração, para que lhes consagre todos os teus pensamentos, com toda a tua alma, para que lhe consagres toda a tua vida, com todo o teu espírito, para que consagres todo o teu intelecto, aquele a quem recebeste todas essas coisas. Agora, o que significa isso? Ele não deixa parte alguma de nossa existência de maneira a dever ficar vaga, como se desse espaço para se fruir de outra coisa. Se eu entrei no elevador e ele está todo cheio, não cabe mais ninguém. Não cabe. Quando você diz assim, imagina o teu coração, amarás o Senhor de todo o teu coração. Então, Deus, ele não quer pegar um espaçozinho do teu coração de forma que no outro espaço você coloque outra coisa e no outro espaço você coloque outra coisa. Não. Deus, ele falou assim: eu quero tudo. Eu quero tudo. Eu não quero 15% do teu coração. Eu não quero 50% do teu coração. Eu não quero nem mais que a metade. Eu não quero 75% do teu coração. Eu quero todo. Eu quero todo. Ah, mas não tem como eu dividir? O problema de dividir é entrar naquela questão que está em Mateus. Abra aí sua Bíblia. Mateus capítulo 6, versículo 24. Ninguém pode servir a dois senhores, porque ou odiará um e amará o outro, ou se dedicará a um e desprezará o outro. Não podeis servir a Deus e a riqueza. A tua única riqueza deve ser Deus, porque se você tiver duas riquezas, ou melhor, Deus e qualquer outra riqueza, você vai dar mais atenção a uma do que a outra. Não tem como dar a mesma atenção às duas ao mesmo tempo. Você está entendendo isso? Então, Agostinho está nos ajudando a entender o seguinte: ele não deixa parte alguma de nossa existência de maneira a dever ficar vaga, como se desse espaço para usufruir de outra coisa. Mas qualquer outra coisa que vier à nossa alma para ser amada, que seja capturada pelo canal por onde corre todo o ímpeto do amor. Um homem é, pois, muito bom quando toda a sua vida segue o caminho do bem imutável. Em outras palavras, você pode amar outras coisas? Pode, mas vai ter que passar por Deus. Ai, que bonito isso, né? Como agora o teu coração é todo do Senhor, amarás o Senhor teu Deus de todo o teu coração, não tem mais espaço para nada. Ah, mas eu preciso amar a minha família. Sim, você vai amar a sua família. Em Deus você vai amar a sua família. Ah, mas eu preciso cuidar do meu dinheiro. Em Deus você vai cuidar do seu dinheiro, do seu trabalho, dos seus bens. Aí vai dar tudo certo, vai dar tudo certo. Quando você tem amor a Deus acima de tudo, o resto vem por acréscimo. É o que também está na palavra, né? Eu estava com você em Mateus capítulo 6, versículo 33, buscai em primeiro lugar o reino de Deus e sua justiça, e todas essas coisas vos serão dadas em acréscimo. Abra também sua Bíblia em Filipenses capítulo 3, versículo de 7 a 8. Mas tudo isso que para mim era vantagens, considerei perda por Cristo. Quando eu encontro o amor de Cristo, eu vou perder outras coisas. Na verdade, julgo como perda todas as coisas em comparação com este bem supremo, conhecimento de Jesus Cristo, meu Senhor. Por ele tudo desprezei e tenho em conta de esterco a fim de ganhar Cristo. Versículo 9, e estar com ele. Veja, para ter todo o meu coração para Deus, eu vou ter que perder coisas. Mas em vista dele, vale a pena. E a partir de agora eu vou amar tudo de acordo com ele. Gálatas capítulo 6, versículo 14. Quanto a mim, não pretendo jamais gloriar-me a não ser da cruz de nosso Senhor Jesus Cristo, pela qual o mundo está crucificado para mim e eu para o mundo. A partir de agora, o mundo está crucificado para mim e eu para o mundo. Não tem como eu amar a Deus de todo o coração e amar ao mundo. Ou eu amo ao mundo, ou eu amo a Deus. Conforme também está em Tiago, capítulo 4, versículo 4. Adúlteros, não sabeis que o amor do mundo é abominado por Deus? Todo aquele que quer ser amigo do mundo constitui-se inimigo de Deus. Pai, Filho e Espírito Santo. Amém.
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1: Posta essa palavra, eu quero convidar você agora a cantar comigo.
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0: Efésios capítulo 1, versículo de 7 a 8. Nesse Filho, pelo seu sangue, temos a redenção, a remissão dos pecados.
1: O programa de hoje está bom demais e eu quero lembrar você, se você quiser ouvir mais pregações, mais meditação da palavra, basta você me acompanhar no meu canal do YouTube, Frei Gilson / Som do Monte, no meu Instagram, no meu Facebook, no meu TikTok, e lá você vai encontrar muito mais palavra de Deus para você.
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1: Nós vamos terminar este programa rezando. Eu quero clamar agora por você, quero clamar pela sua família. Senhor Deus, libera agora o teu Espírito Santo sobre cada pessoa que acompanha este programa. Vem, Espírito Santo, enche todos os que estão acompanhando este programa agora. Libera, Senhor, para esta pessoa o que ela mais precisa, para o corpo e para a alma. Libera, Senhor, curas e libertações em nome de Jesus para esta pessoa que assiste, que acompanha, que escuta e para toda a sua família. Eu clamo a tua poderosa bênção. Visita agora com bênção de proteção. A bênção que só o Senhor pode dar. Abençoe-vos o Deus Todo-Poderoso, Pai e Filho e Espírito Santo. Amém.
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0: Olá, bom dia, bom dia. Tudo bem? Sejam bem-vindos ao Portal RBN. Já estamos no ar a partir de agora. Bom dia para a senhora, bom dia para o senhor, bom dia para você, trabalhador. Bom dia para você, comerciante, comerciário, empresários, agricultores. Um grande abraço. Bom dia. Sejam bem-vindos ao Portal RBN a partir de agora. Com muita notícia, com muita informação, com muito serviço. Foi um fim de semana bastante agitado, com muitas informações do trânsito. Vários acidentes foram registrados, inclusive acidente com vítima fatal, né? Infelizmente, lamentavelmente, tivemos esse acidente com morte no fim de semana, no sábado à tarde. Mas vários outros acidentes também foram registrados, especialmente envolvendo aí carro contra poste, carro contra muro, carro e moto. Vários acidentes envolvendo motociclistas no fim de semana, e tudo isso você vai saber com detalhes a partir de agora. Os nossos fins de semana têm sido assim de muito agito no trânsito, especialmente, né? De muito trabalho para os bombeiros, muitas ocorrências, muitas colisões, muitas saídas de pista, né? E neste fim de semana, especialmente, com vítima fatal também. Vamos em frente. Bom fim de semana também de muita bebedeira, né? De muita cachaçada, de muita festa, e sempre quando isso acontece, os acidentes ficam mais frequentes, né? Ficam mais comuns, por isso sempre muito cuidado e muita atenção para quem está pegando a estrada nos fins de semana. Sejam bem-vindos ao Portal, estamos no ar a partir de agora. Eu sou o Rony Oliveira, desejando para você uma ótima segunda-feira. A temperatura está em 12 graus e 8 décimos em alguns termômetros, num termômetro que nós temos aqui, em outros 13.4, oscilando entre 12 e 14 graus, mais ou menos. É uma segunda-feira um pouco mais fria, né? Um pouco mais gelada de segunda-feira de inverno ainda, até porque o inverno ainda vai até setembro, né? Estamos aí a 30 dias do começo da primavera, mais ou menos, então temos mais 30 dias de inverno ainda. Se bem que as previsões indicam que não teremos mais tanto frio assim, né? Tanto que este frio que nós temos hoje, que tivemos no fim de semana, não foram frios assim tão acentuados. Temperaturas aí entre 11, 12, 13 graus, mais ou menos. Mas lá no Rio Grande do Sul e também no oeste do estado fez muito frio no fim de semana. Região da Serra, Urubici, Urupema, São Joaquim, com frio e geada, né? Formação de geada em vários pontos de Santa Catarina e também do Rio Grande do Sul. Sejam bem-vindos ao Portal, estamos no ar a partir de agora. Que a sua semana seja positiva, sempre com muita força, com muito foco, fé, coragem, desejando para você uma semana produtiva, positiva e cheia de bênçãos aí para você realmente produzir tudo aquilo que você planejou. Bom dia, sejam bem-vindos ao Portal.
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0: Agora são 6:12, 6:12. O nosso portal tem os principais destaques do fim de semana, as principais informações para você começar o dia sempre muito bem informado. Sejam bem-vindos ao Portal RBN, muito obrigado pela sua audiência e muito obrigado pela sua companhia. As principais manchetes. Os portais de notícias da internet presidenciáveis querem Brasil perto da Ásia e também dos Estados Unidos. Deixar o BRICS e fortalecer o Mercosul. Planos de governo dos 5 candidatos mais bem colocados nas pesquisas de intenção de voto destinaram capítulos específicos à política externa. Família divulga imagens inéditas de queda de avião nos Lençóis Maranhenses. Outros destaques, vídeo mostra início de agressões a homem linchado em Copacabana. Crime no Rio de Janeiro. Laudo aponta causas da morte de Cláudio Rafael após 63 golpes. Segurança preso foi depor pedalando bicicleta usada pela vítima. 20% dos candidatos ao Congresso disputam cargos fora do estado natal. Quase 3 em cada 10 candidatos de 2026 são estreantes nas urnas. Outras manchetes aí do fim de semana, frio segue no Rio Grande do Sul, que pode começar a semana com temperaturas negativas. Palmeiras faz 3 gols em 10 minutos, vence o Vasco e abre vantagem de novo na ponta. O Coritiba derrotou o Corinthians em duelo no Couto Pereira. A Chapecoense venceu pela segunda vez no campeonato e aumenta o jejum do São Paulo. Influenciadores dizem gastar até 6 milhões de reais para curtir a festa do peão. No portal G1 em Santa Catarina, as principais manchetes aí do fim de semana, entre os destaques, candidatos ao Senado debatem segurança pública, economia e outros temas. Carro desgovernado invade e destrói loja. O motorista é preso em Palhoça. Mega Sena aposta feita em Blumenau acerta sozinha e leva 57 milhões de reais. Em Criciúma, árbitro de futebol morre após carro bater contra a parede e pegar fogo. Morre Manuel Dias, ex-ministro do Trabalho e um dos fundadores do PDT. Manuel Dias, o Maneca, tinha 88 anos. Casal é encontrado morto e polícia aponta ex-marido como suspeito. Mais de 20 cães achados mortos em terreno dentro de sacos em Lages. Massa de ar frio congela a paisagem e termômetros chegam a menos 7 graus em Bom Jardim da Serra. Algumas das principais manchetes nas últimas horas pelo estado, pelo Brasil e também pelo mundo. E as atenções agora se voltam também para o mercado financeiro, os números da economia e a movimentação da semana passada, as preocupações também com o mercado financeiro, né? Na semana passada nós tivemos alguns dados que acabaram surpreendendo, depois a Bolsa de São Paulo acabou reagindo um pouco. Na última cotação, o Ibovespa, a Bolsa de São Paulo, fechou em alta de 1,85%, 171.032 pontos. As moedas estrangeiras, o dólar comercial fechou em queda de 0,93%, fechou na sexta-feira 5,14 e o euro em queda de 0,93%, fechou a R$ 6 na última sexta-feira.
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0: O nosso giro do placar com os destaques do esporte. No sábado, no Campeonato Brasileiro, Fluminense da Neuci venceu o Remo por 2-1, Fluminense do Zabella. Alô, Zabella, bom dia. Um grande abraço, muito obrigado pela audiência, os torcedores do Flusão, né? Fluminense venceu o Remo em casa por 2-1. O Internacional empatou em 0-0 com o Atlético Mineiro. E o Cruzeiro venceu o Flamengo, deu o troco aí da Libertadores, né? Cruzeiro 2, Flamengo 1, gols de Kenny Arroy e Matheus Pereira e o gol do Pedro para o Flamengo. No Brasileirão da Série B no sábado, o Ceará venceu Londrina por 2-1, o Cuiabá empatou em 1-1 com o Goiás. Na Série C, nós tivemos alguns jogos também no sábado. Tivemos como resultado principal o Santa Cruz vencendo o Caxias por 2-0 e o Volta Redonda perdendo para o Floresta em casa. Já no fim de semana, no domingo, nós tivemos mais alguns jogos importantes do Campeonato Brasileiro da Série A. Palmeiras meteu uma goleada no Vasco 4-1. Gols do Flaco Lopes, do Vitor Roque, do Maurício e também do Flaco Lopes de novo. E o Colídio marcou o único gol do Vasco no finalzinho do jogo já, né? O Bragantino venceu o Grêmio aos 49 minutos do segundo tempo, 1-0. O Vitória perdeu em casa para o Bahia 2-0 e o Santos empatou em 1-1 com o Mirassol. A Chapecoense venceu o São Paulo 1-0 e o Curitiba venceu o Corinthians por 2-1. Ontem na Série B, o Avaí venceu a Ponte Preta lá em Campinas por 2-0 e o Criciúma perdeu em casa para o Fortaleza por 2-0. Na Série C, o Brusque empatou em 1-1 com o Amazonas, o Figueirense empatou fora de casa 0-0 com a Inter de Limeira e o Barra perdeu para o Maringá lá em Maringá por 2-1. Hoje, no complemento da rodada do Campeonato Brasileiro, tem Botafogo do Rio e Atlético Paranaense. O jogo vai ser no Rio de Janeiro. Classificação da Série A do Campeonato Brasileiro. Palmeiras é líder, 51 pontos ganhos. Abre agora 6 pontos sobre o Flamengo, que tem 45 em segundo. O Atlético Paranaense está em terceiro com 41. E o Fluminense fecha o G4 com 41 pontos ganhos também. Em quinto aparece o Cruzeiro, em sexto Bahia, sétimo Bragantino, oitavo Curitiba, nono Atlético Mineiro e em décimo Corinthians. Na segunda parte da tabela, 11º Botafogo do Rio, 12º Vitória, 13º São Paulo, 14º Santos, 15º Grêmio, 16º Internacional. E na zona do rebaixamento tem Mirassol, Remo, Vasco e Chapecoense. Na Série B do Campeonato Brasileiro, Criciúma, apesar da derrota de ontem, continua liderando o Campeonato Brasileiro da Série B. Criciúma tem 44 pontos ganhos, é o primeiro colocado. O Juventude está em segundo com 42, o Vila Nova em terceiro com 41 e o Fortaleza em quarto com 40 pontos ganhos. O Avaí está na zona do rebaixamento. Não saiu, saiu da zona, né? O Avaí saiu da zona do rebaixamento neste fim de semana com a vitória fora de casa. E agora no Z4 estão Ceará, Londrina, América Mineira e também o Ponte Preta. O Avaí saiu da zona do rebaixamento, mas continua ali pertinho, né? É o primeiro time fora do Z4 com 29 pontos ganhos. Na Série C do Campeonato Brasileiro, nós estamos aí já com os últimos jogos praticamente já para entrar na segunda fase, né? E temos alguns catarinenses aí sonhando com essa classificação. Agora são 6:19. Destaques do nosso giro do placar aqui na movimentação do esporte com Série A, com Série B, com Série C neste fim de semana e a movimentação do esporte.
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3: Bom dia. Segunda-feira com tempo bom, tempo seco, alterna com muitas nuvens, intercala com alguns períodos de sol e a condição de chuva praticamente é zero. Se tiver alguma chuva, é extremamente isolada. A temperatura ela se mantém mais baixa nesse início de manhã, mas ao longo do dia a temperatura sobe. A máxima prevista para hoje deve chegar próximo da marca aí dos seus 18, 17 graus. E os ventos seguem predominantes do quadrante sul-sudeste, com pequenas oscilações para o quadrante leste-nordeste. Prossegue com tempo bom, tempo firme ao longo dessa terça-feira, com temperaturas baixas ao amanhecer. Ainda é frio nas primeiras horas da manhã. As mínimas elas ficam oscilando entre 8, 9 graus, entre o Médio Vale, Planalto Norte, Alto Vale, no litoral norte entre 10 a 13 graus. E durante o período da tarde, a temperatura máxima prevista deve chegar em torno aí dos 20 graus. Com relação à quarta-feira, predomínio das nuvens, céu nublado e alguma chuva passageira de forma rápida e isolada não dá para descartar. É algo assim bem pontual, assim mais aí pro final do dia à noite. Na terça também, se tiver alguma chuva leve ou alguma garoa, é mais aí durante o período da noite. E na quarta-feira que as pancadas passageiras, elas podem voltar a acontecer a partir da tarde e turno da noite. Na quinta, nublado, momentos de sol, chuvas passageiras de forma rápida e isoladas a partir da tarde e turno da noite. Quem sabe alguma coisinha mais pontual aí no amanhecer. E com relação aí ao fim de semana, tem previsão de chuva. É chuva que vem acompanhada por trovoadas, intercalando com períodos de melhora. O início da próxima semana também. Então, quanto mais em direção ao fim de semana, maior a probabilidade de chuva, maior a probabilidade de alguns temporais. Peter Scheuer, meteorologista, com a previsão do tempo.
0: Agora são 6:22, o Peter volta ao vivo às 7:10 da manhã para falar das condições do clima. Você tem ali no nosso YouTube o mapa das temperaturas. São Miguel do Oeste está com 8 graus agora, Chapecó com 6 graus, Caibi com 3 graus, Campo Herê com 7 graus agora, a região ali de Piratuba com 4 graus, Ouro com 3 graus, tem uma temperatura de -1 agora em Fraiburgo. Temperatura de 0 graus lá em Brunópolis. A região da Serra tem temperaturas até de -6 graus ali em Urupema, né? -6. Tem uma temperatura aqui de -8 em Bom Jardim da Serra. -8 agora. -6, -4, -3. São as temperaturas da Serra Catarinense. Lages está com 2 graus. Campo Belo do Sul com 1 grau. Criciúma com 7 graus lá no sul do estado, Florianópolis com 12 graus, a região aqui do Planalto Norte com temperaturas de 7, 8 e 9 graus, né? Tem uma temperatura de 5 graus em Irinópolis e 2 graus em Caçador agora. São as temperaturas espalhadas aqui pelo estado de Santa Catarina com bastante frio. Caiu bastante as temperaturas, né? Ou caíram bastante de ontem para hoje as temperaturas neste fim de semana. Nós vamos continuar com alguns dias aí mais frios ainda hoje, amanhã de manhã, né? E também na quarta-feira até a chegada dessa área de instabilidade. Temperaturas muito baixas em todo o sul do Brasil.
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0: Agora são 6:23 aqui, o ouvinte participa, manda o seu recado, manda o seu bom dia pra gente, não esqueça de mandar o seu alô através do nosso WhatsApp, que é o 8837-5377, né? E você manda o seu recado também através do nosso YouTube. No YouTube, não esqueça de deixar o seu like, curtir lá a nossa transmissão, de ativar o sininho para você receber também as notificações, se inscrever no canal, participar do chat e deixar lá o seu bom dia pra gente, o seu comentário, a sua opinião, o seu ponto de vista também, né? 8837-5377 é a participação do ouvinte aqui no portal RBN, mandando o seu recado, o seu comentário, a sua opinião e o seu ponto de vista. Vamos lá, vamos começar com os nossos ouvintes. Vamos mandar um alô aqui pro Fábio Giri, tá chegando. Fala, Fábio.
4: Olá, bom dia. Muito bom dia, Rony, Gisela e ouvintes aí do portal. Olha, Rony, Gisela e ouvintes, olha, muitos colegas aí já estão reclamando sobre essa mistura também do álcool na gasolina, porque para quem trabalha com essas máquinas de óleo dois tempos aí, né, tipo essas máquinas laterais que sempre fazem essas roçadas em pastos, elas têm que começar a regular um pouco o ar para deixar um pouco mais aberto, porque senão a máquina não vai, ela pifa. Ela até pode ter um pouco de aceleração no começo, mas quando você vai dar aquela boa acelerada, ela vai cortar o combustível, né? E a vida útil de uma máquina dessa aí com certeza vai ser muito mais curta, né, gente?
5: Bom dia, Rony. Ótima semana pra você. Última semana do mês, Rony. Mengão perdeu pro Cruzeiro, mas foi de 2-1. Não é a vergonha que o Vasco levou, né? Palmeiras, o Vasco levou de 4-1 do Palmeiras. Era escrito isso, né? O Vasco ia deixar na mão do Palmeiras. Dá pro Palmeiras a vitória. Jogou bom e bem no primeiro tempo, segundo não fez merda nenhuma. Vamos que vamos, né? Eu serei Flamengo na derrota, na vitória e na derrota, Rony. Abraço, o Grêmio também perdeu. E vamos que vamos. Manda um abraço para a Daiane, que estava de aniversário sábado. E para todos os meus amigos. E a RBN faz parte da minha vida, escutando você pelo aplicativo, Rony, no portal. Abraço para todos aí da
0: RBN. Valeu, um abraço, bom dia, muito obrigado. Vanderlei tá por aqui mandando um bom dia pra gente também, o Dário Bussi, o José Pereira mandou um bom dia, mais um dia se inicia, não importa como foi a semana passada, hoje é uma nova página em branco esperando pelas suas melhores escolhas. Valeu, José, o Rogério Afonso tá por aqui mandando um bom dia pra gente, o Lori lá da Sul Brasil, Rolamentos, um abraço, bom dia, muito obrigado, a Helena do Cherneves, o Irineu Pereira tá mandando um bom dia pra todos aqui também, muito obrigado. Fala, Jeremias. Bom dia, Jeremias.
6: Bom dia, Rony. Uma semana cheia das bênçãos de Deus para todos nós. Um grande abraço do agricultor Jeremias. Deus te abençoe.
0: Igualmente para todos nós, né? Um grande abraço. Bom dia, valeu, Jeremias. Fala, Jair.
7: Bom dia, Rony. Bom dia, Jair. Bom dia, ouvintes da RBN. Jair Barba por aqui. É, Rony, não deu. Pô. O Vasco não deu pro Flamengo. Eu até tava torcendo pro Vasco, tá? Tava mesmo. Acho que a maioria dos flamenguistas tava torcendo pro Vasco. Se o Vasco ganhasse do Palmeiras, seria a maior zebra desse campeonato. Não tem como o Vasco ganhar do Palmeiras. Se ganhasse, seria a maior zebra. A alegria do Leomar, né? Que para ele a vitória do Vasco não interessa tanto quanto a derrota do Flamengo. O Leomar e para os demais vascaínos, um abraço, boa semana para todos os ouvintes.
0: Valeu, boa semana, boa segunda, falando em Leomar Souza.
8: Bom dia, Leomar. Bom dia para os vascaínos, nem para os São Paulinos, né? Nem para os Santos e só para o Palmeiras mesmo que ganhou. E um bom dia para os flamenguistas também, né? Levou dois do Raposa. Isso quando o VAR não ajuda. O Flamengo não ganha na Raposa. Ô, Rony, mandei dois vídeos ontem pra ti, no Avenida do Zadinho, lá nos trilhos de trem de ontem. Hoje eles vão falar que vão asfaltar lá, acabar o resto aí, não sei o que horário, mas vão lá, diz que vão lá hoje, né? Me dá um abraço aí pra todos os ouvintes da Rádio Brasil Novo aí. Todos eles, às vezes, primeiro pro nosso amigo Jair Fogolto, São Paulino, ele é pra Chapecoense, tá fundando junto com o Vasco da Gama lá, junto. Vasco, Remo e vamos ver que o Inter lá também tá escapando, não sei, vai jogar quando, jogou, né? Jogou, empatou ontem, ainda bem que o Mirassol empatou, senão o Inter tava no rebaixamento também. Mas estamos na escuta aí, amigão. Um abraço, valeu.
0: É, tchau. Tá feia a coisa, né? A situação cada vez mais complicada aí para os times do sul do Brasil. Alô,
9: bom dia, Rony.
0: Bom dia.
9: Aqui é o Carlos Taura de Guaramirim. Eu acabei de ver aqui na BR-280, na entrada do Poço Grande. Acredito que um atropelamento de carro contra a bicicleta. Um carro parado ali na saída da BR-280, onde fica o desvio do viaduto da entrada do Poço Grande. Uma bicicleta caída no acostamento. bastante pedaço de, acredito que de farol, para-choque. Não dá para ver muito, que tá bem escuro ali. O carro tá parado no acostamento, a bicicleta tá caída para trás do carro. E como tinha muito carro na hora que eu tava vindo, não foi possível parar para informar melhor, mas acredito que, pelo que deu para perceber, é um atropelamento. Por questão que eu acredito que ali é muito mal sinalizado. A saída de cima da pista de rolamento da 280, que pega o desvio ali. Uma noite, uma manhã perigosa, escura que nem essa, fica muito perigoso ali. Seria bom que a empresa que está fazendo a obra sinalizasse melhor com aqueles postezinhos que sinaliza o trânsito ali.
0: Verdade, né? Não é a primeira reclamação nesse sentido, a falta de iluminação, falta de sinalização e, lamentavelmente, possivelmente, esse atropelamento de ciclista, né? Agora de manhã, durante a madrugada, nesse trecho aí do Poço Grande. Um abraço pro Paulo Bote, tá mandando uma boa semana para todos. O Luiz lá da Ivanilde, um abraço, bom dia, obrigado pela audiência. O Alê Aplicativo, bom dia para você, Rony, pros ouvintes todos, passando por Itapema, rumo a Florianópolis. É o Alê Motorista de Aplicativo, tá ouvindo a gente também, né? Um grande abraço, bom dia, obrigado pela audiência. A Vanita por aqui mandando um bom dia pra todos. O Valdecir também chegou aqui. Bom dia, Valdecir.
10: Onde é que estão os vascaínos que estavam rotando semana? Cebola, semana passada inteira, que sabe, ganharam na Sul-Americana. E ontem levaram a goleada que não viram nem o caminho de casa.
0: E o Geraldo tá por aqui também mandando um bom dia. O Alceu tá por aqui também perguntando sobre o projeto de arborização da cidade, né? Como ficou? Estão estudando, tá em estudo aí o projeto de arborização. Parece que vai ser contratada uma empresa para fazer o estudo da arborização. O Luiz Fernando Ribeiro de Souza é gremista, tá mandando um bom dia pra gente aqui. Valeu, Luiz Fernando. Grande abraço, bom dia, obrigado pela audiência. O Aldori mandando um alô pra gente aqui também, muito obrigado pela audiência. O Valdemar Prestes chegou aqui, fala, Valdemar. Bom dia, Valdemar.
11: Bom dia, Rony. Bom dia, os ouvintes da RBN. Aqui é o Valdemar Prestes, do bairro Santo Antônio. Rony, eu gostaria de fazer uma pergunta, o que que tá acontecendo? Aquela sinaleira ali na ponte da Couba, que nem a gente diz, ele retiraram a sinaleira ali, quem vai desse sentido a Chernevsky pro centro. Então, ontem, eu passando ali, ó, a gente fica parado com o carro ali, porque não sabe a hora que tu pode atravessar ali no sentido que tá a sinaleira da Epitácio Pessoa. Talvez que o Gilmar Marieto falou alguma coisa, eu não escutei, mas não tem nada de sinalização para quem vai de sentido Chernevsky ali pro centro, pela Couba.
0: E ali teve aquela pancada violenta de uma viatura da Polícia Militar contra o semáforo, né? E aí parou de funcionar desde a semana passada, parece que iriam fazer o conserto no fim de semana, acho que não conseguiram fazer o conserto. Acho que não está funcionando ainda, né? Se alguém já passou por ali hoje de manhã, hoje de madrugada, ou ontem à noite, nos avise aí. Mas a princípio, em função daquele choque, daquela colisão de uma viatura da PM contra o semáforo, ele parou de funcionar, né? E o pessoal iria tentar fazer o reparo e o conserto, a reinstalação do semáforo neste fim de semana. Não sei se conseguiram. A Regiane de Toupava Sul tá por aqui também, mandando um bom dia pra gente. Sou a Regiane de Toupava. Quero parabenizar o meu esposo, que está hoje completando mais um ano de vida, é o Arthur, né? E dizer que eu amo muito e adoro muito ele. Alô, Arthur, parabéns, felicidades, muita saúde, muitos anos de vida. Homenagem da esposa Regiane, lá de Itoupava Sul, né? Grande abraço. Fala, Leomar.
12: Ô, Rony Oliveira, o semáforo que o cara bateu lá, a polícia lá, é segunda, hoje ou amanhã, vão arrumar aqui lá, fiquei sabendo. Valeu, tchau.
0: Valeu, valeu, valeu, tá aí, tá abordado. Fala, Fábio.
13: E também, Rony, a gente não vai falar nome de ninguém, de candidato aqui também, mas se a pessoa já tá no cargo e ela vai tentar outra vaga aí, Rony, pra, né? E, então, fico pensando assim comigo, se ela já não tá fazendo um bom trabalho na região, né? É, então, pra que que a pessoa vai querer votar nele, o pessoal, né? Vai querer votar nessa pessoa de novo, né? Então, o pessoal tem que saber votar pra não ter problema depois lá na frente, né? Porque depois não tem o que fazer mais, né, Rony? São 4 anos jogados fora, né? Muito bem, Rony, não, o semáforo ainda não está em funcionamento, tá? Aqui, onde aquela viatura parece que andou batendo aí.
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0: Agora são 6h34, 6h34, acabou de chegar aqui uma ocorrência, chegou o relatório dos bombeiros de Guaramirim, né? Do Adelson, e segundo ele, apenas uma emergência médica do SAMU foi atendida durante a noite, não consta aqui nesse relatório da noite, da madrugada, esse acidente lá que o Carlos informou pra gente, né? Lá do Poço Grande. Talvez os bombeiros nem tenham sido acionados, foi agora há pouco. Mas das ocorrências até às 6 horas da manhã, nada de grave registrado pelos bombeiros de Guaramirim, segundo informações do Adeus, apenas uma emergência médica do SAMU. Também chegou aqui o relatório dos bombeiros de Jaraguá do Sul, durante a noite, durante a madrugada, queda de moto ontem 7 da noite lá na Manuel Francisco da Costa, no bairro João Pessoa, e o condutor da moto de 26 anos foi encaminhado para o pronto-socorro do Hospital São José. Foi o único acidente da noite registrado pelos bombeiros de Jaraguá do Sul de ontem à noite, das 6 da tarde até agora de madrugada. Agora, de resto, nós tivemos muitas ocorrências que foram registradas pelos bombeiros no fim de semana. Vários acidentes, várias ocorrências atendidas pelos bombeiros, né? Ontem, domingo, por exemplo, ontem à tarde, nós tivemos um registro de queda de moto lá no bairro Havaí, em Guaramirim, na rua 28 de agosto. E um menino de 17 anos foi conduzido para o Hospital Santo Antônio, era o piloto da moto, né? Para começar, com 17 anos, não deveria nem estar pilotando a moto, né? Não tem CNH, não tem carteira para pilotar uma moto. A moto acabou caindo e o menino, com suspeita de fratura na clavícula esquerda, foi conduzido para o pronto-socorro do Hospital Santo Antônio. 17 anos, o acidente foi na rua 28 de agosto, foi ontem de manhã. Uma queda de moto perto do meio-dia, no centro de Guaramirim, na rua João Butcha. Vítima, um menino de 16 anos foi encaminhado para o Hospital Santo Antônio, também com várias escorações e com suspeitas de fratura. É outro menor de idade pilotando, né? Ontem, duas quedas de moto, menino de 17 anos, outro de 16. Os dois acidentes em Guaramirim, no centro da cidade, menores de idade pilotando moto no centro de Guaramirim. Alô, Polícia Militar, vamos fazer umas blitz com essa turma aí, né? Essa gurizada, e para preservar a vida dessa gurizada aí, né? E os pais e responsáveis que fiquem atentos com relação a esse tipo de comportamento dos filhos, né? Adolescentes, menores de idade, com 17, com 16 anos, não podem nem estar pilotando moto porque não tem habilitação. Uma queda de bicicleta ontem à tarde no bairro Havaí também acabou hospitalizando um senhor de 37 anos, ciclista. Carro contra moto no Guamiranga, ontem, 11 horas da manhã. Vítima de 51 anos, encaminhada para o Hospital Santo Antônio com várias escoriações, era o condutor dessa moto, carro contra moto. Queda de moto no bairro Caixa d'Água, sábado, 9 da noite. Nesse acidente, um rapaz de 25 anos foi encaminhado para o Hospital Santo Antônio. Queda de moto também no bairro Caixa d'Água, em Guaramirim, 9h20 da noite. Rapaz de 25 anos também acabou sendo hospitalizado no sábado, carro contra moto, na BR-280, no centro de Guaramirim, às 11h40. E nesse acidente, um homem de 42 anos, o condutor da moto, também acabou sendo hospitalizado com suspeitas de fratura. Carro contra bicicleta, sábado, 12h30, na rua 28 de agosto, no centro de Guaramirim. Menino de 18 anos, adolescente, o ciclista com suspeitas de fratura, foi conduzido para o pronto-socorro do Hospital Santo Antônio. Na Barra do Rio Molha, carro contra moto, sábado, 11 da manhã, na rua Frederico Kurtzwasel. Condutor da moto de 26 anos acabou sendo encaminhado para o pronto-socorro do Hospital Santo Antônio. E nós tivemos, lamentavelmente, aquela ocorrência lá no Rio Cerro Segundo, né? SC-110, sábado à tarde, acidente com vítima fatal, carro contra carro. Passageiro da frente de um dos carros, banco da frente, uma jovem de 21 anos encaminhada ao pronto-socorro do Hospital São José com suspeita de fratura no braço. Condutor do carro de 28 anos acabou, lamentavelmente, não tendo sorte nesse acidente, né? Não tendo condições de sobrevivência, morreu no local. O outro condutor do carro de 28 anos foi conduzido para o pronto-socorro do Hospital São José. Mas o outro, que era condutor do outro carro de 27 anos, com várias fraturas, múltiplas fraturas, acabou não resistindo e acabou morrendo no local. Acidente com vítima fatal no sábado à tarde. Também no sábado, 6h30 da tarde, acidente de moto contra moto. Acidente foi na rua Lino Pina Piazeira, no bairro Santo Antônio. E o condutor da moto de 32 anos acabou sendo conduzido para o pronto-socorro do Hospital São José. Moto contra moto. Nesse mesmo acidente, o outro condutor da moto de 46 anos também conduzido para o pronto-socorro do Hospital São José. Foram os acidentes de domingo e também de sábado. Esse acidente de moto contra moto foram conduzidos aí os dois pilotos, né? Um piloto de 46 anos e tivemos também o outro piloto de 32 anos, e os dois acabaram sendo hospitalizados em função desta ocorrência que foi atendida no sábado pelos bombeiros lá no bairro Santo Antônio. 6:39 agora, 6:39, faltam 21 para as 7. Daqui a pouco os acidentes da sexta-feira e as ocorrências na Polícia Militar. Chamou atenção aí a apreensão de 3,5 kg de drogas, uma ocorrência neste fim de semana. De resto, muita bebedeira, muita cachaçada, briga de vizinho e perturbação do sossego. Breve intervalo e nós já voltamos.
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Agora são 6h41, faltam 19 para as 7. Portal RBN Informação, Serviço e Notícia para você de segunda a sexta neste horário. Estamos no rádio 94,3 FM. Estamos também no YouTube com imagens, né? E você no YouTube, não esqueça de deixar aí o seu like pra gente, né? De deixar aí também o seu comentário, o seu bom dia pra gente. É sempre importante a sua participação através do nosso WhatsApp. Mande o seu recado pra gente, sempre importante essa participação dos nossos ouvintes. Agora são 6h41, Santa Catarina prepara a rede pública para novos remédios de alto custo contra o câncer.

0: como Santa Catarina se preparou para receber a nova diretriz nacional?
1: Recebemos essa notícia dessa nova política, o novo atendimento da oncologia em todo o Brasil com muita alegria. Os pacientes vão ter acesso a novos medicamentos que serão disponibilizados pelo Ministério da Saúde, e para que isso ocorra de forma regular e que aconteça a distribuição no estado inteiro, nós fizemos um evento chamando todas as unidades de oncologia do estado e os técnicos da SES para termos esse nível de organização, que a partir do início do ano essa nova política vai ser implementada efetivamente e a gente vai estar pronto para poder fornecer esse medicamento para quem precisa. São medicamentos de altíssimo custo, tratamentos de quimioterapia com drogas muito inovadoras, muito necessárias aos tratamentos. Isso é uma estratégia do Ministério da Saúde de implementação dessa nova política, mas a execução é feita a nível estadual e municipal.
0: Maria Tereza Agostini detalha ainda o ganho prático na rotina de quem trata a doença.
1: Na prática, vai mudar exatamente acesso a novas terapias. O paciente vai continuar sendo atendido na sua referência de alta complexidade de oncologia, mas agora o rol de medicamentos utilizados para tratamento de câncer vão ser aumentados e com maior eficácia e eficiência para o tratamento dos pacientes. O Ministério da Saúde vai mandar para as unidades a partir de protocolos estabelecidos por eles e a gente vai fornecer e o paciente vai ter acesso.
0: A estimativa do Instituto Nacional do Câncer indica mama, cólon e pulmão como os tumores mais frequentes em Santa Catarina neste ano. E esses pacientes estarão entre os primeiros beneficiados pelas novas medicações, assim que a remessa nacional for distribuída. De Florianópolis, da Rede de Notícias ACAERT, Carol Denardi.
2: Muito bem, são 6h44, faltam 16 para as 7, já estamos de volta. Você viu ali no YouTube as imagens da segunda-feira, né? O tempo está começando com muita nebulosidade, com muita neblina, com muita cerração, mas a previsão para hoje é de tempo bom. Estão ali as fotos do Márcio da Tifamonos, né? O dia começando aí com essa neblina, com essa cerração, com essa nebulosidade até um pouco mais alta hoje. E também a foto de sempre lá do Leomar, né? Da Igreja Nossa Senhora Aparecida na Figueira. É mais uma segunda-feira, mais um dia começando, e que esse dia seja aí uma nova oportunidade para você concretizar os seus sonhos, né? É o nosso desejo para você que está conosco todos os dias, a partir das 6 da manhã, nos ouvindo durante a madrugada, né? No começo do dia, é sempre importante a sua audiência. São milhares de ouvintes no rádio, nossa grande audiência 94,3 FM, um grande abraço, muito obrigado pela audiência. Pessoal que está no carro agora, né? Muito obrigado pela audiência, pessoal que está em casa ainda tomando o seu café da manhã com os filhos, a criançada que vai para a escola já saindo daqui a pouco, né? Pessoal que está já no trabalho ouvindo a gente, né? Fazendo um lanche aí, muito obrigado pela audiência e muito obrigado pela companhia. Grande abraço, pessoal, nos postos de combustíveis. Vamos pra frente aí, né? Bom trabalho aí pra todos os frentistas, todos os trabalhadores dos postos de combustíveis, começando mais um dia conosco. Muito obrigado, um grande abraço. Boa segunda. E o pessoal da construção civil também, né? Os trabalhadores, os operários, aqueles que estão nos ouvindo todos os dias, eu nosso muito obrigado pela audiência. Bom, na segurança pública, chamou atenção uma ocorrência aqui da Polícia Militar de ontem para hoje. Nós tivemos um registro de desobediência e desacato, né? Registro de ontem, uma briga que envolveu um casal, um homem de 51 anos, estava bastante alterado com a sua companheira, uma mulher de 29 anos. Foi na rua Alvino Flor da Silva. A guarnição tentou orientá-lo, né? Mas ele acabou reagindo. Não acatou as ordens legais, passou a tentar entrar dentro da residência. Foi necessário o emprego da força física pelos policiais para fazer a contenção do homem. Vai responder a um termo circunstanciado. Nós tivemos também um registro de desobediência. Foi ontem, 7:30 da noite, na rua Ângelo Rubini. Os policiais visualizaram um Peugeot 208 em atitude suspeita. O condutor foi abordado e estava com o mandado de prisão ativo pelo crime de tráfico de drogas e era foragido da justiça. A guarnição acionou o sinal de parada com luzes, com giro, com efeitos sonoros para o condutor. Ele empreendeu fuga em alta velocidade, transitou na contramão de direção no sentido da Barra do Rio Cerro, entrou num loteamento com área de mata atrás da Feliciano Bortolini e desembarcando do veículo, fugiram 3 cidadãos suspeitos, cada um seguindo por um lado na direção do

0: As guarnições em apoio fizeram as buscas, porém os autores não foram localizados. Em seguida, foi feita a abordagem de um Peugeot 408, sendo constatado que o condutor, um homem de 23 anos, era irmão de um dos autores que se evadiu da abordagem. O veículo foi removido por infração administrativa de trânsito. E tivemos também um tráfico de drogas, registro da Polícia Militar, ocorrência que foi registrada ainda no sábado e que resultou na apreensão de 3,5 kg de drogas, além de balança de precisão, pinos utilizados para o acondicionamento da cocaína, dinheiro em espécie e aparelhos celulares aqui em Jaraguá do Sul, foi na rua Acre. Esta ocorrência que foi registrada pela Polícia Militar. Ocorrências no fim de semana.
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0: Ouvintes que vão mandando o seu alô e o seu recado pra gente no nosso WhatsApp, que é o 8837-5377, né? Mandar um abraço aqui pro Márcio. É isso aí, Márcio. Grande abraço, viu? Foi mesmo. Grande abraço, bom dia. Obrigado aí pela lembrança. Vigilante Pezão. Bom dia, Rony. Não faço mais parte da vigilância do IFSC. Estou procurando coisas melhores. Tenho muito a agradecer a todos do IFSC, a diretora e aos servidores, professores e alunos e porteiras, recepcionistas. Valeu, é o Vigilante Pezão. Tá aí um grande abraço, pessoal do IFSC. Vigilante Pezão, que não faz mais parte lá da vigilância do IFSC, mas está mandando um abraço para todos do IFSC e agradecendo aí o longo tempo que ficou com essa atividade aí no IFSC, né? O Instituto Federal de Santa Catarina. O Peterson Romualdo tá por aqui mandando um bom dia para todos. Valeu, Peterson. Um abraço, bom dia. Fala, Reginaldo.
2: Bom dia, Rony, Reginaldo do Bairro Escolinha. Passando para desejar uma excelente semana para todo mundo aí. E vamos lá, vamos fazer a máquina girar. Valeu.
0: Valeu, um abraço.
3: Bom dia, Rony. O problema desses meninos de 17 anos dirigindo moto, às vezes não é culpa do pai e da mãe. Eles são tão rebelde, que se tu falar, tu não vê o que tá acontecendo, capaz de nem bater no pai e na mãe ainda. Pega a moto sem falar nada, eu vejo, é, acontece. Entendeu? O pai é o último a saber. Só vai saber quando tá no hospital pra socorrer, né? É a lei que tá assim também. Você vai tomar atitude, brigar com o filho, o conselho tutelar já vem na porta fazer reclamação. Eu não vejo o lado que se passa dentro da casa. É lei. Tá muito, as crianças de hoje não podem falar nada, Vuni. Não tá fácil. Eu vejo o que acontece, eu vejo sim. Então, devia a lei dar uma providência aí, ó, né? Deixar o pai e a mãe educar do jeito deles, não deixar eles o que a lei quer. Tá bom? Um abraço.
4: Bom dia, RBN. Alguém sabe em que circunstâncias foi esse acidente da viatura da PM com o semáforo ali? Estava em perseguição, o policial dormiu em volante. É uma batida muito estranha, né? Eu fiquei curioso para saber como aconteceu, o que causou o acidente. Como uma viatura da PM colide contra um equipamento de semáforo? Tem alguma informação?
0: Estamos aguardando aqui uma resposta do comando da Polícia Militar, até porque essa ocorrência da colisão da viatura contra o semáforo não consta nos relatórios da Polícia Militar, né? Como se trata de um veículo público, de uma viatura pública, a própria polícia deveria emitir uma nota a respeito dessa situação aí. Também não temos conhecimento, a princípio não consta nos relatórios nenhuma perseguição, né? Nenhuma ocorrência de perseguição contra outro veículo que fugiu da abordagem ou algo nesse sentido. Estamos aguardando aí uma nota oficial do comando da Polícia Militar. Parece que os nossos colegas já entraram em contato para saber mais detalhes a respeito desta situação. Mas realmente foi uma situação bastante estranha. Foi na semana passada, né? De sexta para sábado. Bom, são 6:51, faltam 9:07. O Leomar tá mandando um alô aqui pra gente na frente da minha casa no fim de semana, na calçada. Isso é só o começo. Não entendi, Leomar. Tem que explicar sempre pra gente, porque a gente não consegue ver o vídeo aqui, né? Então os ouvintes têm que explicar e falar o que está no vídeo pra gente poder entender. A Sara tá por aqui mandando um bom dia, ótima semana pra todos. Roseli Segundo, bom dia, ótima semana. Lorena, bom dia, um abraço pra Massaranduba. O Luiz tá mandando uma foto pra gente aqui do chimarrão hoje cedo. Fala, Valdeci.
5: Ô, Rony, será que isso aí também não tava meio bêbado? Sabe que a polícia também bebe. Eles falam de tanto que todo mundo bate que quem bebeu, será que a polícia não tava bêbada também? É isso que pode ser, né? E daí ninguém fala nada, né?
0: É, mas acho que não, né, Valdeci? Claro que todo mundo bebe, né? O policial também bebe, mas não bebe em serviço com muita gente que bebe fora do horário de serviço. Imagino que não, talvez tenha sido uma perseguição. O policial passou mal, teve um mal súbito, perdeu o controle da viatura, bateu contra o semáforo, né? Enfim, vamos acreditar que tenha sido isso. Enquanto não tiver uma nota oficial da Polícia Militar, ficam essas conjecturas, aí o pessoal fica imaginando coisas, né? Por isso que quanto antes a Polícia Militar enviar uma nota oficial explicando o que foi que aconteceu, e até pra gente saber como é que está o estado de saúde do policial, né? Porque essa ocorrência da viatura aí da Polícia Militar não consta nem no relatório dos bombeiros. Nem no relatório dos bombeiros não consta essa ocorrência, quer dizer, ou o rapaz não se machucou nem um pouco, né? Geralmente andam em dois dentro da viatura, infelizmente, talvez não tenha nem se machucado, foram só danos materiais e nem os bombeiros foram acionados, ou se foi socorrido pelos bombeiros, faltou os bombeiros também colocar no relatório dos bombeiros essa ocorrência do atendimento aos policiais que, se foi o caso, né, de se ferirem nessa ocorrência da semana passada. Fala, Leomar.
6: Leoni, essas folhas de candidatos que eles dão aí pra turma distribuir, aí deixa tudo jogado assim na calçada. É isso aí, ó. As folhas de candidatos, é. Começando a eleição, né, estão pedindo, né? Não vou dizer o nome, né? Pelo vídeo tu vê aí. Valeu, tchau.
0: Valeu. Alô, candidatos. Muita sujeirada, muita papelada, aqueles totens que ficam também nos fins de semana por aí, né? Então fica o alerta aos sindicatos. Muito santinho, muito papel, muito panfleto nas ruas. Já acorda aí com o Leomar Souza, 6:53.
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0: Faltam 7:07, depois do intervalo tem uma explicação aqui do Gilmar Marieto. Eu entrei em contato no fim de semana com o Gilmar Marieto, com o secretário de obras, o Moretti, com o Ideral da Defesa Civil e também com o Onésimo Céu do Samai sobre aquele afundamento gigantesco da rua João Marcato ali no centro de Jaraguá do Sul. Foi de sexta para sábado ou sábado de manhã, enfim. O fato é que a rua tá afundando com várias rachaduras, né? Há uma desconfiança de que uma tubulação de água do Samai se rompeu ali de forma subterrânea. Não dá para ver nenhum vazamento ali, mas enfim, daqui a pouco tem uma explicação aí do pessoal do trânsito, que fez lá a interrupção da via, porque estava realmente muito perigoso. Mas eu já entrei em contato com o pessoal do Samai, entrei em contato com o pessoal da Secretaria de Obras e também com a Defesa Civil. Tem muita gente preocupada ali, vários moradores do entorno ligaram pra gente aí no fim de semana, na redação, preocupadíssimos com essa situação e cobrando uma ação um pouco mais enérgica, mais rígida, né? Mais presente da própria Prefeitura de Jaraguá do Sul. A rua João Marcato está afundando ali, não sabemos o motivo exatamente, né? Parece que há rompimento de tubulação de rede de água ali debaixo do asfalto que acabou provocando essa situação aí. Bom, daqui a pouco tem uma explicação aí do pessoal do trânsito da prefeitura sobre esse assunto. 6:55.

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4: 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Alô, pessoal da Construção Civil, um grande abraço, bom dia aos empresários aí das construtoras, né? Pessoal da Construção Civil, aos pedreiros, aos carpinteiros, aos serventes, o pessoal da mão na massa aí. 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Agora são 6h59, esse é o nosso portal RBN com informação, com serviço e com notícia de segunda a sexta nesse horário. O afundamento da rua João Marcato é assustador, né? É algo assim impressionante, o asfalto tá todo rachando, todo trincando. E é nos dois lados da via, inclusive na calçada aqui no outro lado, onde tem uma loja ali, um comércio, enfim, o asfalto está afundando ao lado da calçada. Ninguém sabe ao certo o que foi que aconteceu. Bom, no fim de semana, já que não houve nenhuma nota da prefeitura a respeito da gravidade desse tema, nenhuma nota oficial da prefeitura no fim de semana, né? Em relação a esta situação, eu entrei em contato aí com vários setores da prefeitura. Eu entrei em contato com Onésimo Cel, que é o diretor aí do SAMAI, entrei em contato com Anselmo Ramos, que é o secretário de Planejamento e Urbanismo, entrei em contato com Hideraldo Cone, que é o coordenador da Defesa Civil, entrei em contato também com o secretário Moretti, que é o secretário de Obras de Jaraguá do Sul, e também com o Marieto. Quase todos me retornaram, mas com poucas explicações, com poucas informações, né? a respeito justamente desse afundamento que é assustador ali na rua João Marcato. O diretor-presidente do Samai, Onésimo Céu, me retornou dizendo o seguinte: boa noite, o Ronil. Samai fez um conserto na rede de água, mas não interditou a rua. Deve ser alguma coisa da Secretaria de Obras. Esta foi a única resposta que o secretário Onésimo me mandou. Bom, se não interditou o Samai, deveria ter interditado, né? Porque a rua, do jeito que está, não tem trafegabilidade. Ou seja, visualmente você vê rachaduras gigantes no asfalto, né? Parece que tudo vai afundar a qualquer momento. Até caminhando em cima do asfalto, você tem a sensação que, o asfalto, a rua vai te engolir, né? A qualquer momento. Imagine se começar a trafegar caminhão, trânsito pesado, enfim, naquele asfalto. Mas, enfim, essa foi a resposta do Onésimo Céu a respeito desse assunto. A resposta do secretário Anselmo Ramos mandou ontem à noite para mim também. Boa noite. A pedido do Samai, foi interditado o fluxo de veículos para que seja feito o reparo na rede de água daquele trecho. Nesta segunda-feira, deverá chegar o maquinário específico para esse serviço e a previsão da concessionária é que seja finalizada até o final do dia. Esta foi a resposta do secretário de Planejamento e Urbanismo, o secretário Anselmo Ramos, né? Já o secretário Moretti visualizou aqui a minha mensagem, não deu a mínima para nós, né? Nem retornou, secretário Moretti. Quem me retornou também foi o Ideraldo Colli, que é o diretor da Defesa Civil, mesmo de atestado. O Ideraldo passou por uma cirurgia aí recentemente, está de atestado, está fora, né? De combate, pelo menos, momentaneamente, né, Ideraldo? Boa recuperação aí, mas mesmo assim o Ideraldo me retornou, se preocupou com o assunto, né? Entrou em contato com vários setores, mas disse que a questão ali não tem nada a ver com a Defesa Civil. Aí eu entrei em contato também com o diretor de trânsito, que é o Moretti, porque o trânsito está interrompido naquele local. E o Moretti nos deu a seguinte resposta a respeito desse assunto da rua João Marcato, que está afundando no centro de Jaraguá do Sul. Vamos ouvir o que disse aí o Moretti para nós a respeito justamente desta situação.
5: Rony, houve um rompimento ali na tubulação de água, na João Marcato. Não sei se foi sexta tarde ou sábado pela manhã, só sei que sábado pela manhã eu fiquei sabendo. E o pessoal do Samai esteve lá, verificando e tomando as medidas cabíveis ali no momento para o pessoal não ficar sem água, tá? Mas a obra mesmo para conserto ficou para amanhã, para segunda-feira, tá? Então, amanhã o pessoal do Samai vai estar executando essa obra e por questões de segurança, tá? Eu pedi para que o pessoal fizesse a interdição da via, tá? Até porque tem algumas fissuras no asfalto. Então, por uma questão de segurança, até o Samai executar a obra, a gente optou por fazer o fechamento ali da João Marcato, para que os carros não fiquem circulando ali, principalmente no final de semana, e de repente venha se agravar isso. Então amanhã o Samai vai abrir durante o dia e vai fazer os consertos necessários ali, e no final do dia a gente vai estar liberando a rua normalmente para circulação.
4: 7:03, 7:03. Tomara que consigam liberar o mais rapidamente possível, né? Mas aquilo que eu vi ali me parece que não vai ser um serviço tão simples assim, né? Se aqui na ponte da Jamail, né, o pessoal pensou em fazer um trabalho rápido num domingo de manhã e acabou checando e constatando que a coisa era muito mais grave do que pensava e deixaram pra semana inteira depois fazer a obra, imagine aquele afundamento. É um afundamento muito grande, né? Acho que todo o asfalto vai ter que ser recuperado naquela região ali. Mas enfim, fica esse alerta, quem sabe nós temos uma nota oficial aí da prefeitura ainda hoje de manhã, porque há um desencontro de informações aí com relação principalmente ao que disseram, né? Todos os representantes de várias pastas e várias secretarias aí. A não ser o próprio Marieto, que já declarou que se trata de uma obra do Samai, que o Samai vai fazer um serviço hoje durante o dia, mas de resto me parece que houve um desencontro de informações, né? Até porque a Secretaria de Planejamento diz que a interdição foi a pedido do Samai. O Samai diz que não tem nada a ver com a interdição, que a interdição deve ser coisa da Secretaria de Obras. Então, há um desentendimento aí de informações já com relação justamente ao que está acontecendo na rua João Marcato. Mais ouvintes, bom dia pro Luciano, um grande abraço, bom dia. O Ale Aplicativo, mandando os parabéns pro nosso time do João Pessoa, que venceu no fim de semana 3-2. É isso aí, parabéns pessoal do João Pessoa aí. Fala, Luiz.
6: Bom dia, Rony, tudo certo? Hoje os vascaínos e os flamenguistas não podem tirar sarro nenhum do outro, né? Não tem, né? Só que o Flamengo perdeu, mas tá ali ainda brigando pelo título. Pior é pro Vasco, que tem que cuidar pra não... cuidar não, tá no rebaixamento, né? E sobre essa viatura ali que bateu num semáforo, eu acredito que é o telefone, né? estão mais no telefone do que olhando para frente também, né? Que nós não podemos e não deve, né? Tá dirigindo e olhando pro telefone, mas eles andam, né? Então, quem sabe, né? Só que ninguém sabe, né? É, de repente pode ser uma falha mecânica, alguma coisa assim, né? Valeu, um abraço, tudo de bom.
7: Oi, bom dia, tudo bem? Boa semana para todos. Só para relatar, no final de semana começou um evento na cidade de Guaramirim, no centro, e de motos, né? Mas assim, eu acho que o lugar tá totalmente inadequado, inapropriado para isso. Tem muitos vizinhos ao redor, ninguém dormiu, ninguém teve sossego. Foi sexta-feira à noite, foi sábado o dia inteiro, foi sábado à noite. Domingo, nem 6 horas da manhã, já estavam de novo acelerando moto, com som, com microfone. Então, assim, eu acho que a prefeitura deveria rever. O ano passado já aconteceu isso, teve muitas reclamações e não foi feito nada. Esse ano, novamente, no centro da cidade, lembrando que tem muitas residências ao redor, tá assim, ó, insustentável o barulho.
4: Jaraguá também tinha ali no centro, na Praça Anjo Piazeiro, antigamente, um encontro de motos, né? Era um caos ali, uma barulheira, o povo reclamava direto e finalmente tiraram o encontro de motos do centro de Jaraguá do Sul, né? Lá em Guaramirim, a prefeitura vai ter que fazer a mesma coisa, não tem jeito. Vou ter que resolver essa situação
8: aí. Bom dia, Rony, boa semana a todos aí. Viu, Rony, eu peguei o jornal hoje pela metade ali. Tu sabe me dizer o que aconteceu sábado ali naquela ponte na frente da PRF em Guaramirim, que tinha a polícia, tinha um carro preto e ambulância? Cheguei a escutar se tu falou alguma coisa sobre o que era o acidente, porque a princípio eu não vi nada, sabe, nas redes sociais ali. Não sei se vocês foram avisados de alguma coisa, se puder passar aí pra gente.
4: Foram vários acidentes no fim de semana, né? Vários acidentes e muitos deles nós já comentamos aqui no fim de semana, e Guaramirim teve vários acidentes no fim de semana, felizmente sem muita gravidade. O Marco Juliano tá mandando um bom dia aqui, sem sinaleiro na ponte do Gruba. O Alceu Santos, bom dia. Tá comentando aqui sobre o afundamento ali da rua no centro de Jaraguá do Sul, e daqui a pouco tem mais ouvintes trazendo o seu recado e o seu comentário também.

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3: Agora são 7:09 no horário de Brasília, 7:09, a previsão do tempo com o Peter Scheuer aqui no portal RBN, sempre nesse horário trazendo para você as condições do clima, do tempo e também as notícias do tempo, né? Depois do fim de semana aí com tempo bom, com céu azul, com temperaturas baixas, a segunda-feira também começa com temperatura baixa, mas com uma certa nebulosidade por aqui, Peter. Como é que está a previsão para hoje? Bom dia.
4: Bom dia para você, Roni, bom dia para todos. Então, a gente está com a influência de uma baixa pressão, uma alta pressão atmosférica, e essa alta pressão atmosférica, ela proporciona o domínio do tempo mais estável. É, fica numa alternância entre nublado, há momentos de sol ao longo do dia. No geral, é aproveitável e propício para qualquer tipo de atividade ao ar livre, mas só tem esse padrão de nebulosidade variável, né? Essas nuvens que acabam, de uma certa forma, influenciando a região. Mas, no geral, assim, é tempo seco na sequência do dia, a condição de chuva é praticamente zero, a temperatura, ela se mantém mais agradável, ela segue num patamar próximo aí dos seus 18, 20 graus durante o período da tarde, e o dia todo, assim, é favorável para as atividades ao ar livre. Roni.
3: E os próximos dias, Peter, a partir de amanhã, terça-feira, tendência para a semana?
4: Vai seguindo com um tempo bom nessa terça-feira, com nebulosidade ainda variável. Fica numa alternância entre nublado, períodos de sol. Se tiver ocorrência de alguma chuva, é de forma assim mais pontual, mais localizada. Então vai seguindo com um tempo mais seco e com variação de nebulosidade. Temperatura deve ficar próxima dos 10 graus no amanhecer e uns 21 graus durante o período da tarde. Na quarta-feira, vai seguindo com o aumento das nuvens. Boa parte do dia é aproveitável, alguma chuva rápida não dá para descartar. Essas pancadas que acontecem, elas são muito mal distribuídas ali na quarta-feira. Então, na quarta-feira, mais aí durante o período da tarde e noite, algumas pancadas rápidas podem acontecer, mas pouco volume. Na quinta-feira, alguma garoa fraca entre a madrugada e início da manhã, ao longo do dia, nublada, sol e finalzinho da tarde, chuva novamente. Aí na sexta e fim de semana, quente, abafado e com pancadas. Essas pancadas, elas ainda estão muito, assim, concentradas no Rio Grande do Sul, mas de qualquer maneira, em alguns momentos, pancadas podem voltar a acontecer. Mas é um fim de semana abafado, sim. Roni.
3: Está certo, então. Peter, um grande abraço para ti. Boa segunda, boa semana. Até amanhã.
4: Boa semana. Até amanhã. Tchau.
3: Valeu. Um abraço, Peter Scheuer, com as condições do tempo. Ali no YouTube tem as imagens da segunda-feira começando com as fotos dos ouvintes, né? Temperatura aqui na Vila Nova oscilando entre 13 e 14 graus, mais ou menos.
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0: Agora são 7h14, esse é o nosso portal RDN com informação, serviço e notícia para você de segunda a sexta nesse horário. 13,7 graus a temperatura aqui na Vila Nova. Tempo bom, mas com o céu encoberto, sem chuva e previsão de tempo seco para hoje. Chegamos à segunda hora do programa e já chegamos ao dia 24 de agosto. Bom dia, Gisela.
1: Bom dia, Rony Oliveira. Bom dia a você que nos acompanha aqui no portal, está nos assistindo aí pelo YouTube, está nos ouvindo no rádio, em casa, no carro, no trabalho. 24 de agosto. Segue aí galopando o mês de agosto. 236 dias do ano já se passaram. Faltam 129 dias para acabar o ano. Estamos no inverno, fase da lua crescente. Hoje nós lembramos que é o dia da infância, dia de São Bartolomeu, e também hoje é o dia dos artistas. Um abraço aí a todos os artistas.
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0: 7:16, algumas das principais manchetes nas últimas horas no começo desta segunda-feira.
1: Aqui pelo estado, carro desgovernado invade loja de bebidas e motorista é preso por suposta embriaguez em Palhoça. Casal encontrado morto em Criciúma e a polícia aponta ex-marido divorciado há um ano como suspeito. Mistério em Lages, mistério, mais de 20 cães são achados mortos em terreno dentro de sacos. Bom Jardim da Serra, massa de ar frio congela a paisagem e termômetros chegam a 7,7 graus negativos. Pelo país, pesquisa Datafolha para 50% dos eleitores, a chance de outros países interferirem nas eleições. 56% dizem que iriam votar nas eleições de 2026, mesmo se não fosse obrigatório. 909 candidatos mudaram declaração de cor ou raça no TSE entre 2022 e 2026. Dino anula emendas indicadas por dirigentes partidários e alerta para possíveis punições. Presidenciáveis querem o Brasil próximo da Ásia e da EU dos Estados Unidos, fortalecer o Mercosul e deixar o BRICS. Diagnosticado com a doença de Creutzfeldt Jakob, o influenciador e ex-mecânico de aviação Lito Souza fez apelo neste domingo para que tenha acesso a um tratamento experimental da doença. Conta de luz, consumidor poderá escolher fornecedor de energia. Mudança promete a economia. Em Goiás, empresária que morreu após plásticas pagou mais de 115 mil reais. No Paraná, criança de 6 anos é deixada sozinha em carro de aplicativo e vai parar em abrigo. Aos 88 anos, morre Manuel Dias, ex-ministro do Trabalho e um dos fundadores do PDT. Simples Nacional, empresas têm até setembro para escolher como pagar novos impostos. Carros, compra e venda de usados poderão ser transferência pelo aplicativo da CNH. E pelo mundo, Trump reage à retaliação do Canadá e amplia a guerra tarifária. Casos de abuso sexual de menores explodem entre migrantes em Ceuta. Alguns dos destaques desta segunda-feira. Nos números da economia, no mercado financeiro, o índice da Bolsa de Valores de São Paulo, Ibovespa, fechou com alta de 1,85%, 171.032 pontos. O dólar comercial teve queda de 0,93% na sexta-feira, R$ 5,14. O euro teve queda de 0,93%, também igual ao dólar, R$ 6,00. Na última sexta-feira, a cotação do euro. E o Bitcoin, neste momento, agora pela manhã, uma alta de 0,96%, está sendo cotado agora em $77.286.
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0: 7:18, nosso giro do placar no fim de semana. Para você que não acompanhou o seu time do coração, no sábado, o Fluminense venceu o Remo por 2-1. Internacional e Galo Mineiro empataram em 0-0. O Cruzeiro venceu o Flamengo por 2-1. E tivemos também no fim de semana, domingo ontem, mais jogos pelo Campeonato Brasileiro, a goleada do Palmeiras sobre o Vasco 4-1, o Bragantino venceu o Grêmio por 1-0, o Bahia venceu Vitória no Clássico Bavi lá em Salvador por 2-0, o Santos empatou em 1-1 com o Mirassol, a Chapecoense venceu, né? Finalmente venceu um jogo, venceu o São Paulo em Chapecó por 1-0 e o Curitiba venceu o Corinthians lá em Curitiba por 2-1. Na Série B, o Avaí ontem venceu a Ponte Preta em Campinas por 2-0 e o Criciúma perdeu em casa 2-0 para o Fortaleza. Hoje, segunda-feira, tem o complemento da rodada. O Atlético Paranaense enfrenta o Botafogo do Rio. E no fim de semana, o Jaraguá Futsal jogou contra o Concórdia, venceu com relativa facilidade, era um jogo atrasado lá da segunda rodada ainda do Campeonato Catarinense de Futsal Série Ouro, né? Um jogo que nem estava na tabela, mas foi um jogo atrasado e foi um resultado positivo do Jaraguá Futsal, que agora está em segundo lugar no Campeonato Catarinense de Futsal, atrás da Chapecoense. A Chapecoense é a líder com 16 pontos, o Jaraguá Futsal está em segundo com 15, em terceiro São Lourenço com 14, em quarto Pouso Redondo com 13 pontos ganhos. Próximo compromisso do Jaraguá Futsal pelo Catarinense é no dia 28 de agosto, nesta semana, contra o Lages. Depois tem o Criciúma no dia 9 de setembro e o Caçador no dia 7 de outubro. Lembrando ainda que tem a Liga Nacional de Futsal com aquelas pré-oitavas, né? O Jaraguá Futsal vai enfrentar o Tubarão no dia 2 de setembro, lá em Tubarão, e o jogo da volta vai ser no dia 2 de outubro aqui em Jaraguá do Sul. São os destaques aí do nosso Giro do Placar, as informações do esporte. 7:20, vamos ao YouTube com os nossos ouvintes que deixam lá os seus comentários pra gente.
1: Vamos saber quem tá por aqui no nosso canal no YouTube, acessando a gente aqui, mandando seu recado. Se você está nos assistindo, mande o seu joinha, dê o seu alô pra gente aqui, se inscreva no canal também. Um abraço para quem que tá por aqui, o Rudiberto tá chegando por aqui, um abraço para você, Rudiberto, obrigada pela sintonia, pela companhia. E tem mais gente daqui também, está acionando aqui o sininho e deixando seu recado. Daqui a pouquinho eu trago mais gente aqui no YouTube, Rony. Aqui pelo YouTube você também se inscreve no nosso canal, chega mais por aqui.
4: Bom dia, RBM, Marlene aqui do Braço, tudo bem? Passando aqui para fazer um apelo aí. Fala com o nosso amigo ali do setor de trânsito, que até inclusive colocou uma mensagem ao ar nesse instante, para ele dar uma olhadinha nas faixas do Braço Ribeirão Cavalo, na rua Ermelina Trentini Menel. Por gentileza, as faixas de estacionamento e aquela que te dá a direção está totalmente apagada. Já estou com 2 anos e meio que fizeram uma renovação ali. E pede ali, Rony, para ele dar uma atenção lá, o nosso amigo ali do setor de trânsito, que é um cara pronto, ele já te responde, ele já te dá uma resposta. Pode ser? É Marlene aqui, por gentileza.
0: Valeu, Marlene. Já estamos encaminhando lá para o Marieto. Fala, Júnior.
5: Bom dia, Rony, tudo bem? Cara, aqui passando aqui para comunicar aí os vereadores, né, que são fiscais aí do povo aí. A respeito aqui desse asfalto que estão fazendo aqui no Rio da Luz aqui, ó. Cara, o asfalto nem terminaram, já tem fissuras no asfalto, já tem buraco já que, pelo amor de Deus, não tem 2 centímetros de asfalto, cara. Assim, ó. A gente pede que os fiscais aí dêem uma passadinha aqui pra dar uma olhada, né, cara? Porque, cara, o asfalto não vai durar nem um ano, cara. E esse dinheiro estão jogando fora, entendeu? Eu acho, na minha visão. Fica aí só uma dica aí, só pros vereadores aí, dar uma passada aqui no Rio da Luz, entendeu? Porque depois que eles entregaram a obra, aí fica difícil, né? Então é melhor cobrar agora, entendeu?
6: Bom dia, Rony Oliveira, bom dia, ouvintes da RBN. A pergunta, essa rua João Marcato não fica do lado daquela construção que deu problema em alguns prédios ali já, que é uma lateral da Reinaldo Rau? Se o Samai fez o reparo e o pessoal não teve problema de falta de água ali, né? E daí se teve um vazamento subterrâneo com aquele no empreendimento, um buraco de 10 metros de profundidade, deve ter algum procedimento ali, né? Porque até as informações das autoridades são meio desencontradas, né? Valeu, Carlinhos da Barra.
7: Bom dia. Aquela semana mais que abençoada, proteção divina a todos. Bora pra cima fazer a máquina girar.
8: Bom dia, Rony. Bom dia, Gisele. Um ótimo dia, uma semana abençoada, um excelente trabalho. E eu queria fazer uma ressalva ao pessoal da Celesc aí. Sei que a audiência de vocês alcança. A gente, eu já mandei mensagem aqui criticando que faltava luz, que tá isso aqui. Passamos 3 meses ali, mas vieram, trocaram o transformador, que agora é para melhorar. E também fizeram a troca das lâmpadas, taras de LED. Nossa, ficou uma maravilha agora. Parabéns ao pessoal da Celesc aí. E vamos. Uma semana abençoada a todos. Valeu!
1: Pessoal que também manda o seu texto aqui, o Marco Juliano está chegando por aqui. Um abraço, bom dia. Falou do sinaleiro da Ponte do Gruba. O Alceu Santos também, bom dia, Rony. Óbvio que o afundamento da rua está ligado.
0: Pneu do Alceu, né? Tá comentando sobre o afundamento ali. Tá. Nós não sabemos do que se trata, motivo, enfim. Né? A prefeitura deve se manifestar durante o dia com nota oficial a respeito desse afundamento. Ele tá fazendo um comentário a respeito ali do afundamento ali. E que pode estar relacionado a várias situações, né? Inclusive essa que o Alceu está comentando.
1: Tá certo, Alceu. A gente vai durante o dia também ter mais respostas sobre isso. Marcos está por aqui mandando um abraço. Alê, motorista de aplicativo, manda parabéns pro nosso time, Esporte de João Pessoa, 3-2. Ops, 3-1, ele falou aí. Parabéns, então, pro Esporte. Bom dia. Voltando a falar sobre a coleta de lixo, falei agora há pouco com coletores e me avisaram que a Prefeitura de Guaramirim não autoriza caminhão subir para coletar nosso lixo. Interessante que a rua do lado deles tem autorização para subir. Na minha, não, sendo que a altura do morro é igual. Só muda a rua para outra. Então manda pra gente aqui qual a rua que é... que ele mandou, num comentário anterior, no outro dia ele falou, manda pra gente se é a mesma rua, qual é a rua que o caminhão do lixo não sobe, pra gente questionar aí o pessoal de Guaramirim.
0: Ele comentou na semana passada que se tratava da rua Dona Benta Águida de Boba 311, né?
1: É realmente isso, e a gente vai encaminhar aqui para a Prefeitura de Guaramirim.
0: Tem que encaminhar lá pra gente ver do que se trata, qual o bairro, faltou o bairro aqui, qual o morro lá, né? E hoje ele voltou a fazer esse comentário em relação a essa questão aqui. O nosso ouvinte que está fazendo esse questionamento é a Karen, né? Que está fazendo o questionamento a respeito justamente dessa situação da não coleta do lixo lá em Guaramirim, em função de uma rua que parece que dá acesso ao morro, mas só que em outra rua que dá acesso ao morro, que tem as mesmas condições aí.
1: O caminhão vai, né?
0: De declive e aclive, o caminhão tá indo, só que nessa não vai, né?
1: Ela já respondeu aqui, ditou isso, a rua Dona Benta Águida de Borba, e o bairro é o Ilha da Figueira. Então o pessoal de Guaramirim também vai receber esse nosso questionamento da ouvinte. Aqui. O Leomar Souza está dizendo aqui, estranho esse carro da polícia bater no canteiro do semáforo, minha opinião. O Michael Gesser já printou a gente aqui e mandou um bom dia, galera. Michael da Barra, obrigada, Michael, tá sempre com a gente. A Rosângela também tá por aqui. Bom dia, dupla, e essa obra em frente a uma empresa aqui, Empresas da Norte, que voltou a todo vapor, não nos prejudica aqui no Imigrantes, ao lado de cada ponte? Logo, o El Niño vai vir para a nossa região. Preocupação da Rosângela, mandando as mensagens. O pessoal mandando as mensagens aqui de texto pelo 8837-5377.
0: Fala, Tiago.
9: Bom dia. Aí. Bom dia, Rony aí. Reforçando aí, igual você fala, Rony, cadê o policiamento ali para auxiliar nesse cruzamento aqui da ponte do Chernevsk com o centro aqui? Sinaleira apagada aí, tá horrível para atravessar ali. Ninguém obedece ninguém aí. Dá uma reforçada aí pra ver se alguém faz alguma coisa aí. Bom dia pra nós, Thiago Motorista e aplicativo.
0: Deve estar um caos aquele semáforo ali, né? Deve estar um caos. Deve estar, e talvez essa falta do semáforo foi o acidente que envolveu um caminhão e uma moto na semana passada, na sexta-feira. Vamos encaminhar para o Marieto esse áudio aqui e vamos pedir uma urgência para ele, para que ele possa responder ainda agora de manhã para nós. Porque, como disse o ouvinte, a polícia militar, que foi que provocou esse problema aí no semáforo, bateu com a viatura ali no semáforo, deveria estar lá justamente para ajudar, né? Na orientação do trânsito. Há muito tempo, eu tenho cobrado há muito tempo isso aqui, a Polícia Militar não faz mais o trabalho de trânsito, né? Como fazia antigamente aqui em Jaraguá do Sul. Antigamente em Jaraguá do Sul, há uns 20, 25 anos atrás, quando eu vim pela primeira vez em Jaraguá do Sul, lá em 98, 99, há quase 30 anos atrás, qualquer semáforo que deixava de funcionar, daqui a pouco tinha uma moto ali da Polícia Militar, com um, dois policiais orientando o trânsito. E os policiais não fazem mais isso hoje em dia, né? Não faz mais isso, não sei se lá na formação tem alguma formação para isso também, deve ter, né? Com relação principalmente a fazer a guarda de trânsito em caso de necessidade, e muito mais aqui em Jaraguá do Sul, onde não tem a guarda municipal de trânsito, né? E a Polícia Militar recebe recursos da prefeitura justamente para poder fazer esse atendimento no trânsito. Então, estamos com um caos aí na ponte da Gruba, do Kolbak, sem semáforo funcionando. Ali já é um caos com o semáforo funcionando. Imagine sem o semáforo funcionando. Teria que ter ali algum agente da prefeitura, mas como a Polícia Militar tem esse convênio com a prefeitura e é a responsável pela fiscalização e pela guarda no trânsito, a Polícia Militar deveria ter uma viatura ali justamente nos horários de pico de movimento, justamente para ajudar os motoristas e os trabalhadores que estão perdidos ali. Muito mais ainda porque tem esse movimento intenso de caminhão. caminhões, né? Desde o fechamento da Serra Dona Francisca.
1: Aí piorou tudo, né?
0: Aquele cruzamento é um caos. Já era um caos sem a quantidade de caminhões. Agora, com a quantidade de caminhões que estão vindo da Serra de Corupá, virou um inferno quase. E sem semáforo funcionando, imagine, né? Imagine. E sem um agente de trânsito, sem um policial, sem alguém da prefeitura para orientar, para sinalizar e para abrir e fechar sinal, né? Manualmente, como se faziam os guardas de trânsito antigamente, a situação fica muito difícil, fica muito complicada. 7:30 no horário de Brasília, depois do intervalo, tem outras notícias e mais informações.
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0: Agora são 7:33, 7:33, já estamos de volta com o nosso portal RBN. Quem sabe tenhamos aí durante amanhã uma avaliação aí do pessoal da saúde a respeito da movimentação no dia D de vacinação, que foi o sábado, né? Bom, ainda sobre saúde, nós tivemos na semana passada, retrasada, uma reclamação de um ouvinte aqui sobre a falta de especialistas ou a demora para atendimento nas consultas pediátricas de otorrinolaringologistas lá em Schroeder, né? E essa não é uma, digamos assim, uma exclusividade de Schroeder. Esse problema com especialistas acontece em todas as cidades. E na semana passada nós conversamos com o Adrailton, que é o secretário municipal da saúde, para ele explicar como é que está a fila de crianças esperando por otorrinolaringologistas, especialidade aí que é muito procurada pelas crianças, né? Em função justamente às vezes de adenoide, outras questões, né? Então as famílias procuram muito os otorrinolaringologistas para tratar especialmente das suas crianças. Claro que os adultos também procuram, mas tem uma procura muito acentuada das crianças. E o Adrailton respondeu sobre isso, como é que está a situação dos otorrino, a fila do otorrinolaringologista lá em Schroeder, hein, Gisela?
1: É verdade, a fila tá grande, o pessoal tá reclamando, tá esperando, especialmente as crianças, né? A gente sabe o quanto a demanda é maior para as crianças. Vamos saber o que o secretário tem a justificar, a explicar com relação a essa demora.
2: Gostaria de esclarecer sobre alguns assuntos de consultas com especialista, principalmente como foi levantado pela rádio a questão do otorrino, né? Lembrando a população que a responsabilidade da atenção básica, sim, é do município, mas a atenção especializada, média e alta complexidade, quando o médico da unidade de saúde encaminha para a especialidade médica, ela é responsabilidade do Estado. O município se esforça, o município destina recurso para a compra dessas consultas de especialidade para que a fila não fique parada, para que a fila possa andar, porque realmente o Estado acaba não dando conta de todos os municípios para oferecer consulta com especialistas. Falando especificamente da fila de otorrino, a fila anda, para ter uma ideia, estamos agendando pacientes de março desse ano já. Todos os meses são enviados com recursos próprios da prefeitura pacientes para fazer essas consultas de especialidades, e todo ano a gente consegue dar andamento às especialidades de forma com recursos do município, para que essas filas possam andar também. Nem sempre conseguimos atender toda a população no tempo esperado por eles, mas as prioridades que chegam até o município, elas são atendidas na sua grande maioria dentro do próprio mês ou no próximo mês. Então, quando acontece alguma divergência disso, a gente sempre pede para que a população volte à unidade de saúde, verifique qual a posição na fila, se o caso agravou também, ela pode voltar à unidade para uma nova avaliação passar novamente pelo médico, para que a gente possa realmente, nesse caso, melhorar a condição desse paciente perante a fila e ele ser atendido mais rápido.
1: Então, a iniciativa, a ideia, segundo o secretário, é de que as pessoas procurem a Secretaria da Saúde, mas o que os ouvintes relatam é que têm procurado, né? E a fila ainda continua, a demora ainda continua. Então, quem sabe agora haja uma celeridade um pouco maior no quesito de atendimento dos casos mais urgentes.
0: Tem essa questão aí que depende do esforço das prefeituras, como disse o Adrailton, mas é uma responsabilidade do governo do estado, essas consultas especializadas. Mas não dá também para tirar uma parcela de culpa da própria população que tem marcado consultas e não tem comparecido, ou seja, as consultas agendadas, seja as consultas básicas, né, com os médicos nos postos, e as consultas especializadas. Muita gente está marcando consulta e não está indo nas consultas. Ou seja, tirando o lugar de outras pessoas que continuam nas filas.
1: E infelizmente isso é uma realidade que acontece aqui na nossa região. A gente está falando de Schroeder, mas aqui na nossa região também, quando se trata de consultas, de atendimentos, o pessoal não vai, não avisa antes e acaba tirando o lugar de outra pessoa, conforme o esclarecimento, e a gente questionou isso, o secretário da Saúde, Adrailton Zouzi.
2: A Secretaria de Saúde registrou nesse último mês mais de 350 faltas em consultas médicas, somando as unidades de saúde. Isso é um impacto direto no atendimento à comunidade. Cada consulta agendada e não comparecida é uma oportunidade que a população perde e tira de outro paciente para poder utilizar. Então, esse número foi levantado de 13 de julho a 12 de agosto, então um mês de registro no último mês. E tivemos unidade como, por exemplo, Cheredeiro, 107 faltas. É uma quantidade muito grande. Unidades como Sossego, com 52 faltas, Centro, 44 faltas, entre outras. Inclusive, faltas em pediatria, psicologia, psiquiatria adulto, psiquiatria infantil, que somam aí essas 300, mais de 350 faltas. Então, a gente sempre pede para que, se acaso não conseguir comparecer, avisar a unidade de saúde com antecedência, porque essa falta que você acaba tendo tira a vaga de outra pessoa. Então, por favor, né, a gente pede à comunidade que, se não conseguir comparecer, cancele, entre em contato com a unidade, abre essa vaga para outra pessoa, porque esse é um impacto direto na qualidade do atendimento e na quantidade de vagas que a gente pode disponibilizar no dia a dia dentro das unidades de saúde.
0: Está aí, alerta importante para você que marca consulta, que agenda, conduz consulta e depois não comparece nas consultas, né? E aí as pessoas que você toma o lugar de outras pessoas que não vão ser consultadas, que continuam na fila, e muita gente acaba marcando e não comparecendo. Então fica mais uma vez esse alerta aí que foi reforçado pelo secretário Adrailton. 7:39. Os ouvintes que vão chegando através do nosso WhatsApp, fala Nilmar. Bom dia.
3: Bom dia, Rony, bom dia, Gisela, Nilmar do Jaraguá 99. Rony, me esclarece uma dúvida, se tu puder, com o setor de trânsito. Esses radar do 280, esses radarzinho, pardalzinho, eles não marcam a velocidade, mas será que eles estão funcionando, estão ligados? Se eles estão ligados, por que que não está marcando a velocidade?
0: É, não é responsabilidade da prefeitura esses radares aí, né? Esses radares da BR-280 é com o DENIT e não precisa marcar a velocidade para autuar. Eles, às vezes, estão funcionando, acho que voltaram a funcionar, ficaram um tempo sem funcionar, agora voltaram com a renovação da empresa aí que tinha ganhado a licitação, então voltaram a funcionar. Não precisa necessariamente mostrar a velocidade, né? Para autuar as pessoas que estão passando em alta velocidade. Mas ele vai fotografar. Vai fotografar, vai fazer o registro e a multa você vai receber em casa, mesmo não marcando a velocidade. Fala, doutor Rodrigues. Bom dia.
4: Bom dia, Rony e Gisela. Tudo certo? Pois é, aqui no posto Mime do Vila Nova tem duas viaturas paradas, estacionadas.
0: Está aí, já entramos em contato, inclusive, com o Coronel Lopes, para que ele possa encaminhar uma viatura para cuidar desse cruzamento perigosíssimo, que é o cruzamento justamente aí da ponte do Colbag, né? A ponte que tem lá um cruzamento movimentadíssimo nesse horário, imagine nesse horário agora aqui.
1: Nossa, terrível, né? A gente tá aguardando até o retorno da PM, mas né? A gente precisa desse auxílio, dessa movimentação da PM em algumas situações, e nessa é uma delas.
0: E não teve tanta ocorrência assim no fim de semana, né? Não teve tanta ocorrência assim. Os registros que chegam pra gente são registros assim, esporádicos, de ocorrências da Polícia Militar. Bem que o comando poderia destinar uma viatura, já que de vez em quando tem uma viatura lá na Ervino Menegote, né? Naquele terreno baldio lá, autuando quem troca de faixa. Às vezes tem lá na Vila Lense, autuando quem não para na rotatória. Poderiam também destinar uma viatura justamente para ajudar os motoristas naquele trecho do cruzamento da ponte do Colbach. Fala, João Lacerda.
5: Opa, bom dia, João Lacerda aqui. Concordo, Rony, concordo. A Polícia Militar podia bem colaborar com a organização do trânsito, não só ali no Cobra, mas em todos os pontos aí de momentos críticos aí, de muito movimento, tráfego intenso, podia colaborar com os motoristas e dar uma orientação melhor para facilitar a vida dos

0: que não temos guarda municipal na cidade.
1: A Infância Alves está por aqui, tá mandando um abraço pra gente. Bom dia, Infância, esposo e toda a família sempre ouvindo a gente, assistindo a gente. O Zair também tá por aqui. Bom dia, Roni, Gisela, uma ótima semana a todos. Deus abençoe. O Marco Bruce dando um bom dia. Mandou aqui a camisa do Chaves, o Chaves com a camisa do Grêmio. Bom dia, dupla. Não deu. Tá chorando o gremista.
0: Tá feia a coisa, né?
1: Feia.
0: Tá feia a coisa. Inclusive, há um movimento no Rio Grande do Sul para que a dupla Grenal nem jogue a Copa do Brasil.
1: Que times, é pra fazer feio, times, sim?
0: Os times estão tão ruins no Campeonato Brasileiro, precisam reagir no Brasileirão e agora tem mais dois jogos decisivos da Copa do Brasil, um contra o outro. Parece que o dinheiro é 10 milhões de reais, né? Para quem passar dessa fase. Então, tem gente sugerindo que eles dividam, que peguem 5 cada um.
1: e não jogue,
0: não faça os dois jogos. E que se preocupe só com o Campeonato Brasileiro. Agora imagine, e tem um deles que vai seguir, né? Os dois estão quase na zona do rebaixamento e um deles vai seguir, ou seja, vai ter duas competições para se preocupar. Um deles vai para a semifinal, contra o Atlético Mineiro ou contra o Cruzeiro. Ou seja, você vai ter que dar atenção para a Copa do Brasil, quase sendo rebaixado no outro campeonato. Então é melhor você abandonar a Copa do Brasil, fazer um acordo, um consenso. Vamos
1: bolsar tanto cada um e
0: pegar 5 milhões cada um, dividimos os 10 milhões e abandonamos esse campeonato. Aí deixa só o Cruzeiro, já vai, o Cruzeiro e o Atlético já vão lá pra fase semifinal aguardar o outro adversário.
1: É uma boa.
0: Pra ver se conseguem
1: se
0: reanimar no Campeonato Brasileiro. A coisa tá tão feia, né? Lá no Rio Grande do Sul com os dois times, tanto o Grêmio como o Internacional.
1: Poxa.
0: Tá assim o Marco Bruce chorando ali.
1: Chorando.
0: Com o Grêmio, né?
1: Eu acho
0: e
1: que
0: o Inter
1: concordo.
0: Também. O Inter não ganha faz 7 ou 8 rodadas,
1: que horror,
0: mais ou menos.
1: Que horror isso. Que feio. O Wilson Marco te mandou um bom dia. Tá custoso segunda-feira, Wilson, mas tá indo. O chefinho, bom dia, meus queridos. Uma ótima semana pra nós. Tamo junto. E tem áudio. O Marieto tá chegando por aqui, Rony, já com as respostas do que a Marlene perguntou e que a gente perguntou também sobre o trânsito ali.
0: Vamos ouvir o Marieto, então. Ele mandou um áudio para nós aqui, não ouvimos ainda, mas deve ser sobre essas questões do trânsito, especialmente, eu acho que sobre a reclamação da nossa ouvinte lá, né?
1: O primeiro áudio deve ser sobre a reclamação da Marlene.
0: Ah, ele mandou dois áudios, não?
1: Mandou dois áudios.
0: Vamos ouvir aqui o Marieto sobre justamente essa situação. Vamos ouvir o primeiro aqui, do que se trata essa observação que foi feita pelo Marieto.
2: Bom dia, Rony. Rony, referente ali o áudio da munícipe que solicita uma repintura ali no braço do Ribeirão Cavalo, eu vou passar para o nosso pessoal para colocar na programação, para estar executando aí o mais breve possível, tá? É revitalizar todo o bairro ali. Nós temos 38 bairros no município, tá? Então a gente segue um cronograma. Sabemos, tá, que alguns locais eles acabam desgastando um pouco antes por conta do grande número de veículos, tá? Mas eu vou pedir pro pessoal encaixar o quanto antes uma revitalização ali na sinalização horizontal, que é a pintura de solo, no braço ali do Ribeirão Cavalo.
1: E o outro áudio é com relação a justamente o semáforo, que não funciona, não tem policiamento ali, que precisa de um auxílio ali. O segundo áudio é sobre isso que o Marieto nos dá a resposta.
0: Vamos ouvir então o Marieto a respeito justamente dessa questão ali do trânsito no cruzamento com a ponte do Couba.
2: Referente ali ao cruzamento da ponte Maria Gruba com a Epitácio Pessoa no Lojão G, devido ao sinistro que ocorreu no final de semana, então o dano foi muito grande, então destruiu a coluna, destruiu o porta-foco, a fiação arrebentou tudo, o controlador, enfim, e o nosso pessoal já tá trabalhando nisso, tá? Para estar restabelecendo esse semáforo quanto antes. O mais tardar amanhã, esse semáforo já vai estar em funcionamento. Então, fiz a solicitação para a PM para ela poder acompanhar um pouco ali, tá? Sabemos que é um grande fluxo que passa ali durante o dia, tá? O maior problema é na parte da manhã, obviamente, e no final do dia, tá? Então, já solicitei a PM que acompanhe esse cruzamento para que tenhamos o mínimo possível de transtorno, tá? Mesmo assim, sabemos que vamos ter um pouco de transtorno. E quando ocorre algo nesse sentido, por uns 2, 3 dias ele acaba funcionando até um pouco melhor, como as pessoas dizem, tá? Mas após isso, ninguém respeita ninguém e acaba sim ocasionando uma insegurança viária. Então, até amanhã nós vamos estar restabelecendo ali o funcionamento do semáforo para que todos consigam trafegar com segurança ali naquele cruzamento.
1: Pois é.
0: Está aí, portanto. 7:47, aguardamos essa compreensão aí do pessoal da Polícia Militar para auxiliar ali a prefeitura. Não é nem auxiliar a prefeitura, é auxiliar um motorista, porque tem um trânsito intenso de caminhões aí que vem lá do viaduto do Lenze e vão se deparar com um cruzamento sem semáforo.
1: Semáforo ali.
0: E já é um complicador ali grande aquele cruzamento com o semáforo funcionando. Agora imagine, como disse o Barnier,

0: Geralmente nos primeiros dias, nos primeiros momentos, quando você não tem semáforo.
1: Respeita, da vez.
0: Pessoal, né? Da vez, vai chegando. Daqui a pouco todo mundo perde a paciência, né? De tanto da vez, daqui a pouco tem uns malandros que vão se atravessando e aí começa a dar tudo errado. Então, no começo funciona. As pessoas reduzem a velocidade, ficam atentas, né, ao movimento dos carros, mas depois começa a dar confusão. Então, tomara que a Polícia Militar consiga deslocar uma viatura, alguns policiais, para fazer lá a guarda de trânsito neste cruzamento, até que o problema seja resolvido, né? Foram muitos acidentes no fim de semana, inclusive esse acidente da viatura contra o semáforo, com um estrago bastante expressivo nesse trecho aí. Depois do intervalo, nós voltamos com mais ouvintes e mais informações.
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0: Agora são 7:51, faltam 9 para as 8 e a Prefeitura de Jaraguá do Sul, através da Secretaria Municipal da Educação, tem um recado importante para os pais, né? Que tem crianças pequenas nos centros infantis de Jaraguá do Sul.
1: Estão abertas as inscrições extraordinárias para ampliação de vagas em tempo integral em turmas de berçário e maternal. E essas inscrições vão até amanhã. Quem tem os detalhes é a secretária de Educação do município, Iraci Miller.
2: Estão abertas as inscrições para as vagas remanescentes para o berçário e maternal dos Centros Municipais de Educação Infantil. Essas vagas são destinadas às famílias de crianças já matriculadas nos Centros Municipais de Jaraguá do Sul. Essas crianças que já estão matriculadas em período parcial ou matutino ou vespertino, que desejam solicitar a ampliação do atendimento para tempo integral nas turmas de berçário e maternal. Em alguns centros municipais de educação infantil, nós temos vagas que não estão sendo preenchidas e nós não temos crianças para chamar da lista de intenção de vagas. E nesse caso, podemos ampliar para as famílias que não se enquadram nos critérios de vaga integral. E por isso, publicamos o edital número 5, que está no site da Prefeitura de Jaraguá do Sul, para atender de forma igualitária a todas as famílias que precisam. As inscrições devem ser realizadas de forma presencial na Secretaria do SEMEI, onde a criança já está matriculada, no período de 20 a 25 de agosto. Nos dias 27 e 28 de agosto, as famílias que fizeram a sua inscrição serão contatadas pelo SEMEI para confirmar a ampliação do atendimento. Caso as famílias não sejam contatadas nesse período, elas vão continuar na lista até que surja a vaga. A partir do dia 31 de agosto, novas inscrições poderão ser realizadas por ordem de chegada. Esse chamamento é para que a gente possa ocupar bem todas as vagas que nós temos nos centros em alguns centros de educação infantil e assim atender de forma igualitária a todas as famílias que nos procuram.
1: E olha, a informação também que a partir do dia 31 de agosto, novas inscrições serão organizadas por ordem de chegada daí, mas por enquanto até amanhã as remanescentes. Importante informação para os pais dos alunos das escolas do CEMEIS aqui em Jaraguá do Sul.
0: 7:54, faltam 6 para as 8. Na semana passada lá na CIAG já teve um evento importante da FACISC, das associações comerciais da região, entregando aí projetos, pautas importantes regionais, né? Para os candidatos. E hoje nós temos mais um encontro, desta vez aqui em Jaraguá do Sul.
1: As associações empresariais e câmaras de dirigentes lojistas da região vão realizar hoje a apresentação oficial da campanha de valorização do voto regional e da série Diálogos Institucionais com Candidatos às Eleições de 2026. Vai ser hoje às 10 horas da manhã no SEJAS. Então, estão envolvidas aí a SIGES de Jaraguá do Sul, a CIAS de Corupá, a CIAG de Guaramirim, a CIAN de Massaranduba e a CIAS de Xereder. Então, essas associações que vão realizar esse evento hoje, logo mais às 10 horas.
0: É importante ressaltar, até na questão jurídica da informação, né, como advogado, que existe um rigor muito grande da justiça eleitoral, da lei eleitoral, em relação a essas campanhas. Nós do rádio, por exemplo, em função de sermos concessões públicas, não podemos ouvir candidatos sem ouvir todos os candidatos, né? Na eleição passada, nós tivemos alguns transtornos legais sobre essa questão, porque nós ouvimos alguns candidatos aqui da região e teve candidatos lá de Chapecó, candidatos de São Miguel do Oeste, candidatos de Tubarão, de Criciúma, que entraram em contato conosco querendo ser ouvidos também. E legalmente, eles têm direito de ser ouvidos. Não se trata de uma eleição municipal onde você ouve só os candidatos da cidade. Nós temos uma eleição estadual. E por isso, quando a gente ouve candidatos a deputado, seja deputado federal, seja deputado estadual, você tem que, por obrigação, dar um tratamento isonômico igualitário para todos os candidatos. Então, se eu ouvir um candidato aqui, por isso nós não fizemos as entrevistas neste ano em função desses cuidados que são importantes, são necessários, né? Para manter o equilíbrio e principalmente a imparcialidade. Porque se eu ouvir candidatos de Jaraguá do Sul aqui na rádio, Eu não posso negar espaço para candidatos lá de São Miguel do Oeste, lá de Criciúma, de Tubarão, que porventura também queiram falar na rádio. Caso contrário, eles vão entrar na justiça e vão processar a rádio por tratamento desigual com os candidatos. É uma eleição estadual, né?
1: É verdade.
0: Abrange, não é uma eleição
1: todo,
0: municipal.
1: Abrange todo o nosso estado.
0: Então, então você, quando você abre espaço para ouvir candidatos a deputados, você vai ter que abrir espaço para todos os candidatos de Santa Catarina. E são centenas, né? Quer dizer, se você for dar tratamento igual, você vai ter que ouvir, não sei quantos candidatos nós temos, mas são centenas de candidatos. Nós vamos ter que ouvir obrigatoriamente todos eles. Então, quando você começa a fazer, você tem que fazer com imparcialidade e cumprir a lei. Então, por isso que neste ano nós não fizemos as entrevistas de ouvir candidatos a deputado estadual e nem candidatos a deputado federal. E nesse sentido também, em relação às campanhas regionais, a ASIC de Chapecó, Associação Comercial e Industrial de Chapecó, quando eu trabalhava lá já há muitos anos atrás, teve um problema seríssimo em função de uma campanha por voto regional. Fizeram outdoors, voto pelo Oeste, voto em candidatos do Oeste e ganharam um processo lá gigantesco da Justiça Eleitoral, porque também não pode fazer isso. Ou seja, você não pode pedir votos para candidatos de uma certa região, porque a eleição é estadual. Nesse sentido, os advogados da CAERT, que é a Associação Catarinense das Emissoras de Rádio e de Televisão, fizeram uma fala já no mês passado, e nós vamos ouvir uma parte disso, sobre essa questão das campanhas por votos regionais, por votos locais. Vamos ouvir o que disseram os advogados da CAERT nessa ocasião.
3: Nós não temos uma legislação específica com relação a isso, né? Não há uma vedação específica na legislação que diga com relação a isso. Mas isso também tem que ter muito cuidado, porque isso, a nossa eleição, a abrangência é estadual. Então, isso pode ser alegado como um eventual desequilíbrio. Não sei como é que o desembargador pensa com relação a isso.
4: Exatamente assim. Não há realmente vedação expressa, por outro lado, pode haver excesso, né? Então, eu acho que deve-se tomar muito cuidado.
0: Só lembrando que não são nem advogados da CAERT, são desembargadores e a promotora eleitoral de Santa Catarina.
4: Acima de tudo,
0: é do próprio TRE.
4: E se você age, né, direcionando votos para um determinado candidato de uma determinada região, você, de alguma maneira, você quebra essa isonomia. E repito, são candidatos todos de todo o estado de Santa Catarina, né?
3: E a questão até do financiamento, né? Porque essa campanha, às vezes, de uma determinada entidade, ela está empregando recursos financeiros em favor de algumas candidaturas, um recurso que não está atrelado, né? Não está passando oficialmente pela prestação de contas, né, ou pelos canais que seriam adequados para subsidiar uma campanha eleitoral. Então, há vários componentes ali que tem que ser analisados com bastante cautela.
5: Renata e presidente, esse tema do Humberto, ele é recorrente. Uhum. Tá? Surge em todas as campanhas, quer sejam municipais, quer sejam estaduais. Qual é o problema nessa informação? É justamente o que o presidente já antecipou, de que embora a emissora esteja bem intencionada, lá na frente, os fiscais das eleições são os próprios adversários. Tá? Se alguém se sentir prejudicado em razão desse procedimento, que eu, de boa fé, abri o meu espaço para fazer a propaganda ou para chamar, porque quando eu chamo um candidato da região, quando eu dou que os meus eleitores locais devem votar num candidato da região, eu elegi alguém da minha região para fazer campanha. Uhum. Tá? Então, não há impedimento de que as associações, e isso acontece muito com associações, tá? Elas fazem esse pedido mesmo de voto de alguém local, o que é bastante natural, uhum, tá? Normal, e que tem validade. Onde é que nós esbarramos nesse momento e que tem ligação com o nosso associado? A forma de eu fazer a divulgação desse pedido de voto.
0: Tá aí. Esse que falou por último é advogado da Caerte e as outras duas pessoas que falaram é o presidente do Tribunal Regional Eleitoral e a promotora eleitoral de Santa Catarina, ou seja, alertando sobre o perigo justamente, né? No fim, o advogado preocupado com as emissoras de rádio, porque ele é o advogado da Caerte, mas a própria promotora e os desembargadores ali falaram que realmente você tem que ter um cuidado muito grande com relação a essas campanhas.
1: Então, cuidado com excessos, né?
0: É, claro que se você é uma entidade, uma instituição, você vai fazer um debate, é um sindicato que vai trazer candidatos. Não vejo problema nenhum como advogado nessa questão, porque sindicato não é concessão pública, Sirges não é concessão pública. Agora, o rádio, sim, como já frisou o próprio advogado da Caerte nesse sentido. Agora, se você começar a fazer outdoor, se você começar a divulgar isso, né? Como fez a SIC lá em Chapecó, voto pelo Oeste, né? Vota em candidatos do Oeste. Você começa a, digamos, a publicizar isso, dar publicidade nisso, e isso pode depois ser denunciado de alguma forma por algum candidato que se sinta prejudicado, que não teve o mesmo tratamento, que não teve isonomia, né? Com relação ao espaço que ele ganhou e que foi lesado, prejudicado, porque uma região fez campanha só por aqueles candidatos e ele é um deputado do estado inteiro. Bom, o Wilson Mastro está dizendo aqui que são 692 candidatos nesse ano em Santa Catarina, ou seja, é muita gente pra gente entrevistar, né?
1: Não,
0: se a gente for dar tratamento igualitário.
1: Ou você, só isso, né?
0: Ou você entrevista todo mundo, ou você não entrevista ninguém. Foi essa a nossa linha editorial que adotamos neste ano aqui. Bom, são 8:02 para fechar aqui com os últimos ouvintes. Fala, Leomar.
6: Bom dia, Rumi e a minha amiga Gi. Oi, Gi.
1: Oi.
6: Hoje, Rumi, tô aqui no Benito Zanin agora, nesse momento, perto das 8:00, ó. Acho que eles vão começar a saltar aí agora aí. Valeu.
0: Avenida Zanin é aquele cruzamento da Via Férrea ali que sai lá no viaduto que vai pro João Pessoa, lá pro bairro Vieiras, né? Mais ouvintes.
1: Tem mais gente por aqui, um abraço aqui pro nosso final 6388, mandando um recado. Bom dia, acidente, carro e moto em frente ao posto Cidade na rua Walter Marco, de trânsito lento. O Rodrigo Martins está mandando pra gente aqui nesse momento aqui, então todo cuidado é pouco ali, que tomara que não tenha sido nada grave. O Robinho também tá por aqui, abençoado dia, obrigada, bom dia Rony e Gisela, abençoada semana. O Adilson, perfeito Rony, votos regionais para mim não servem, até porque deputado é estadual, logicamente que o deputado regional vai e puxar a brasa para o seu assado. Gosto dessa rádio pela imparcialidade. RBN, a minha rádio, a Dilson tá dizendo por aqui pra gente.
0: A não ser que a gente mude a regra, eu sou a favor, né? Dos votos daquelas eleições distritais.
1: Ah, as distritais, é.
0: Né? Que eu acho que deveriam mudar justamente para que cada região elegesse os seus representantes, região oeste, litoral norte, região sul, região do meio oeste, essas região serrana, né? E que tivesse candidato só daquela região, mas aí tem que mudar a lei eleitoral.
1: Um bom dia aqui pro ouvinte Renan, que tá chegando por aqui, mandando um abraço para todo mundo aqui pelo 8837-5377.
0: A Vani mandou mais um recado aqui. Fala, Vani.
7: Ô, Vani, pede pra alguém do trânsito, né? Que você quer olhar o negócio de caminhão ali, né? E eu tô ali no condo, ali nos fundos do condo, que já sai do fundo, que vai pro Macola, né? Na garagem do condo, né? E já entrei mania ali. Daí as caretas, elas fazem a volta ali, né? Que é o Lux, que sai do Lux pra ir pra Macola, né? E ali, cara, os caminhão de carga, eu fico na garagem ali olhando, faz a curva ali fechadinha, raspando no muro. Uma hora alguém vai pegar a casa do coitado do homem ali. Não tem outro lugar pro caminhão passar, não. É um perigo até pra quem tá passando ali. Eu vou semana vender trimania ali, eu vou mandar botar foto pra ver. Os caminhões estão passando por dentro daqui da Vila Lense, ali na Chute, no caso, né? Que tinha Lux e Ferro Velho, né? Eles passam por ali pra dar a volta pra ir lá pro Marcola.
0: Está aí. Enquanto nós não resolvemos o problema da Serra Dona Francisca, vamos conviver com esse transtorno aí dos grandes caminhões, né? Que estão fazendo essa travessia. Alguns acabam se perdendo em função do GPS, né? Entram pela Vila Lense, outros dobram na rotatória, outros seguem reto, enfim. Agora, sem o semáforo,
1: pouco
0: ali
1: pior.
0: Na ponte do Colbach, né?
1: Pouco pior.
0: A situação tá muito complicada. Bom, ponto final aqui no portal RB, e na sequência vem aí o João Carlos Júnior com o seu programa O de Casa. Voltamos amanhã às 6:00 aqui no portal. Um grande abraço a todos, bom dia, boa semana e até lá.
1: Obrigada por começarem a semana com a gente aqui no portal com muitas informações. Continuem por aqui, daqui a pouquinho estarei junto com o João e também no Manhã Mais Que Demais. Uma boa semana, boa segunda-feira. Abraço para você.
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0: Bom dia pra você na rádio que faz parte da minha vida, 8:09.
15: Bom dia!
16: Bom dia!
15: Bom dia!
0: Alô, bom dia! Bom dia, Jaraguá do Sul, bom dia, norte de Santa Catarina. Estamos chegando, gente.

Você até às 10 da manhã comigo, João Carlos Júnior, te fazendo companhia a partir de agora. Feliz da vida por estar com você em casa, no carro, no trabalho. Quero ser a sua companhia. Obrigado pela sua audiência, viu? Estamos chegando, gente, e a partir de agora você manda seu recadinho pra cá, 8837-5377. Esse é o WhatsApp aqui da RBN. 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

0: RDL faz parte da minha vida. Bom dia pra você aqui na manhã da 94, gente, 8:15.
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0: Bom demais estar com você, gente, nesta segunda-feira começando, gente. 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

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Fernando e Sorocaba aqui na manhã da 94, tá aí, gente. Previsão do tempo, bom dia pra você. Quem tá curtindo a gente em Jaraguá do Sul, Massaranduba, Corupá, Guaramirim, Xireder, bom dia a todo o norte de Santa Catarina. É bom demais ter você aqui com a gente, tá bom? 8837-5377, falando hoje aqui, uma limpeza dental presentão da Oral Fan. 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Bom dia, bom dia, bom dia, meus amigos e amigas, pessoal da Oral Fan Odontologia, né? 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Participa aí, o WhatsApp tá

0: gente. Bom dia, chefinho. Tamo junto, meu querido. Vamos pra cima. Excelente segunda-feira. Boa semana pra nós aí, né? O Marcos da Vila Lense também tá conosco. Bom dia, Marcos. Grande abraço pra vocês. Ele RBN faz parte da minha vida. Bom demais tá contigo aqui na manhã da 94, hein? Agora 8h26. Corupá também tá conosco. Bom dia, minha querida Maria.
1: Bom dia, João. Ótima semana pra você, pra sua família, João. Manda abraço pra Daiane, que tava de aniversário sábado. Pra todos os meus amigos e amigas, curtindo você pelo aplicativo, sempre junto na melhor. A do RBN faz parte da minha vida.
0: Que maravilha.
1: Abraço, João.
0: Abraço, minha querida. Bom dia pra você, Maria, curtindo a gente. Alô, Corupá, bom dia. Agora, gente, boa, são 8h27.
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0: Bom demais estar com você aqui na RBN, faz parte da minha vida. Manhã maravilhosa de segunda-feira, vamos lá, primeira edição do Horóscopo do Dia. Bom dia, Gisela.
9: Bom dia, João. Bom dia, meus amores aqui do de casa. É, João, começando a semana, tudo de novo, energias redobradas. Vamos que vamos, né? Previsões astrais para essa semana, para hoje, segunda-feira, começando com Áries, Touro e Gêmeos. Alô, Áries, 21 de março a 20 de abril. Olha, o momento traz grande impulso para colocar tarefas em dia. Evite a pressa em discussões e use a energia para alinhar pendências profissionais. A cor é o vermelho vivo, Áries, e o número da sorte hoje é o 17. Touro, 21 de abril a 20 de maio. A lua em sintonia com o seu elemento pede calma com gastos e foco no que é concreto. Um bom planejamento financeiro traz paz de espírito, sabia? Cor verde musgo. O número da sorte é o 5, Touro. Gêmeos, nascidos de 21 de maio a 20 de junho, a comunicação flui bem hoje, tá? Favorecendo diálogos sinceros e a resolução de velhos incômodos. Diga o que pensa, mas ouça com empatia. Amarelo a sua cor da sorte, hoje o número é o 23, Gêmeos. Já, já, João, tô chegando com Câncer, Leão e Virgem.
0: Tá certo, obrigado, Gi. Daqui a pouco você volta então na manhã, gente, 8h30. Uma das mais tocadas em todo o Brasil. Zezé de Camargo, irmão da Lua, amigo das estrelas. Bom dia.

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Bom dia pra você, tá aí, gente. Zé Neto e Cristiano, aqui na manhã da 94,3, ela e ela. Agora, gente, 13 minutos faltando pras 9. Obrigado pelo seu carinho, pela sua audiência. Muito bem-vindo, hein? 8837-5377. 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Pessoal que tá passando por aqui, minha amiga Tiane. Oi, Tiane. Bom dia, Tiane. Obrigado pelo carinho, pessoal da Barra. Ligados aqui na RBN. Bom dia. Mais está com vocês. Quem mais está na escuta conosco aqui? Bom dia, o Domingos Pereira. Oi, Domingos. Bom dia, amigão. Obrigado pelo carinho da audiência, curtindo a RBN. A minha querida Daiane de Jaraguá, do bairro Vila Lalau, também está curtindo. Obrigado, viu, Daiane? Excelente manhã, bom demais estar contigo, concorrendo sim aqui a limpeza dental da RBN. A minha querida Mari Siqueira também está conosco. Bom dia, Mari. Obrigado pelo carinho, a Mari lá do João Pessoa, tá ligadaça na RBN. Bom dia, viu? A minha querida Márcia Luciana, da Amizade. Oi, Márcia, bom dia pra você, bom demais estar contigo aqui na manhã. 8837-5377 é o WhatsApp liberado da 94. Bom dia, gente, agora 12.

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3: Bom dia pra você na melhor programação. Boa segunda-feira, gente. Segunda-feira, dia 24 de agosto de 2026. Obrigado pelo seu carinho, pela sua audiência. Horóscopo do dia, segunda edição, Gisela Marodim.
4: Isso mesmo. Previsões astrais dessa segunda-feira, agora Câncer, Leão e Virgem. Câncer, 21 de junho a 22 de julho. O dia pede cautela redobrada, viu? Câncer com acordos financeiros. Valide bem as informações antes de assumir novos compromissos no lar ou no trabalho. A cor é o prata e o número da sorte é o 2 para você de Câncer. Leão, de 23 de julho a 22 de agosto. Mesmo com o sol já em Virgem, o seu brilho pessoal permanece forte, Leão. Escolha bem as suas batalhas e não gaste energia com atritos sem importância. Cor dourado, número da sorte é o 19. Virgem, 23 de agosto a 22 de setembro. Com o sol e Mercúrio atuando no seu signo, a sua capacidade analítica está no ápice hoje. É momento ideal para organizar metas de longo prazo e cuidar de si, Virgem. Azul marinho é sua cor e o número da sorte é o 8. E daqui a pouquinho, tô por aqui. Segunda-feira continua com Libra, Escorpião e Sagitário.
3: Tá certo, obrigado, Gi. Daqui a pouco você volta aqui na RBN, gente, 9 para as 9.
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0: 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Coldplay na programação da 94,3. Bom dia pra você. Obrigado pelo seu carinho, pela sua audiência. 8837-5377. Esse é o WhatsApp aqui da RBN. Liberadaço pra você participar com a gente nessa manhã, hein? Segunda-feira, gente, começando mais uma semana, tempo fechado aqui na nossa região, né? Pessoal que tá curtindo a gente, bom dia, bom dia, bom dia, obrigado pelo carinho da audiência. Alô, meu querido Ivan, tá curtindo a programação, obrigado, Ivan, um abraço pra você, bom demais ter você na audiência da RBN. Alô, minha querida Luzia, tá curtindo a gente? Oi, Luzia, bem-vinda, bom dia.
1: Bom dia, João Carlos. Eu mando esse prêmio pra mim da limpeza, do dente aí, tá? Quero ganhar. Tava com 10 dias sem ver, eu vi você que tava viajando para Paraná, lá não pegava nada nem. Então, é bem do interiorzão mesmo, mas tava muito bom. Mas manda esse aí pra mim, tá? Um abraço. Um bom dia, Luzia do Ervino.
0: Valeu, minha querida Luzia do Ervino. Que bom que você tá de volta, Luzia. Beijo grande pra você. Boa semana, viu, querida? Tá concorrendo sim aí ao sorteio da programação. A minha querida Nilci, também a Esther, estão ligadas conosco. Bom dia, meninas. Obrigado pelo carinho. Bem-vindas. Agora, gente, é hora de notícias. 9:02, vem aí Rony Oliveira.
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3: A rua João Marcato, no centro de Jaraguá do Sul, está interditada em função de rachaduras e afundamento na pista de rolamento. E de acordo com a prefeitura, os problemas podem estar relacionados ao rompimento de uma tubulação de água no subsolo. Um reparo inicial foi feito no sábado, mas uma intervenção maior deve ser feita ainda nesta segunda-feira. E se tudo der certo, a via pode ser liberada no final do dia. O semáforo do cruzamento do Lojão G no acesso para a Ponte Maria Gruba, ponte do Colbach, não está funcionando desde a semana passada, quando uma viatura da Polícia Militar atingiu o poste, derrubou os equipamentos e arrebentou a fiação. Os motoristas estão enfrentando sérios problemas no local. De acordo com a prefeitura, a empresa terceirizada e responsável pelo reparo deve começar a trabalhar ainda nesta segunda-feira. O fim de semana foi marcado por vários acidentes atendidos pelos bombeiros de Jaraguá do Sul e Guaramirim. O mais grave deles foi no sábado, por volta das 14:30, uma colisão violenta envolveu um Ford Pampa e uma Ford Export da SC 110 do bairro Rio Seco II, em Jaraguá do Sul. O motorista da Ford Pampa foi encontrado sem vida dentro do veículo e teve o óbito constatado no local.
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0: Seguindo por aqui, gente, na programação da RBN. Bom dia, boa segunda-feira pra você. Boa semana aqui na melhor programação, hein? 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
0: Vamos que vamos.
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0: Agora 9:06, hoje 24 de agosto de 2026. Estamos com você até as 10 no nosso Hoje em Casa. Eu sou o João Carlos Júnior e agora é hora de classificados, hein? Já tem aí o nosso hashtag Conta Tudo, mas agora é hora de vender, comprar e alugar na manhã da RBN.
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0: E atenção, gente, vamos lá então, o pessoal tá vendendo, olha só que bacana isso aqui, ó. O pessoal tá vendendo um Versalles, é verdade, você lembra aí do Versalles? Esse carrão que, na verdade, na época foi fantástico, né? E esse aqui tá em perfeito estado. 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E o pessoal tá vendendo também aqui uma cadeira elétrica. 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E para fechar aqui, pessoal, tá vendendo uma Bis. 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Boa sorte para você. 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
0: Seguindo por aqui, gente, 98, bom dia para você, Júnior e César.

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0: bom dia pra você. Tá aí na manhã da 94,3, escrito nas estrelas, Luana Prado. Bom dia, bom dia, bom dia. Excelente manhã, boa segunda-feira, boa semana curtindo aqui a RBN. É hora de hashtag Conta Tudo. Tariana já está por aqui. A gente traz, claro, sempre no oferecimento de Sal Infinity.
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0: Bom demais, gente. O nosso hashtag Conta Tudo. Todos os dias, Tariana traz aqui o mundo dos famosos, a agitação, as fofocas do dia. Como é que você tá, Tati? Tudo bem? Boa segunda-feira pra você.
2: Oi, João. Bom dia. Boa segunda, boa semana pros nossos ouvintes. 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Olha só, gente. Isso aconteceu, acho que na.
0: Tu acompanha esse cara?
2: Não acompanho ele.
0: Eu acompanho, cara. Eu acompanho.
2: Eu não acompanhava, na verdade, eu nem conhecia, mas eu vejo depois que der essa repercussão toda, visto que ele é muito famoso, né? Que é o influenciador Lito Souza, né? Que tem mais de 3,6 milhões de seguidores. Inclusive tem um curso contra a aerofobia e já ajudou muita gente, né? Nessa parte de avião e tudo mais. Ele é muito. Também tem um canal que é o Aviões e Músicas, né? Aviões e Música também.
0: É, exatamente. Na verdade, ele é um influenciador que trabalha na linha de aviação.
2: De aviação.
0: Ele mostra aviões, fala sobre acidentes, fala sobre aeronaves, enfim. Eu acompanho o Lito, ele é um cara bem entendido de aviação.
2: Uhum.
0: E é muito bacana o conteúdo que ele gera. Pra quem gosta de aviação, realmente é um conteúdo muito bom. E é por isso que ele tem toda essa expressão.
2: E
0: só que parece que ele tá passando por um problema agora.
2: Pois
0: né?
2: É, ele foi diagnosticado com a doença de Creutzfeldt-Jakob, eu acho que é.
0: Uhum.
2: É uma condição super rara, condição cerebral rara, grave, sem cura, em meio a uma batalha contra um câncer de próstata. Ele já tava com câncer e ele descobriu essa doença aí, que praticamente faz, basicamente assim, até a esposa dele fez um vídeo bem emocionante, né, divulgando a situação, que ninguém sabia que ele tava passando por isso, né, que é uma doença que gera primeiro uma demência, depois uma paralisação de todo o corpo, e parece que o Lito, ele começou com essa paralisação, ele não começou com a demência, ele tá muito lúcido. E até os próprios médicos falaram, olha, aproveita enquanto tem tempo, porque ele tá lúcido, porque daqui a pouco, de uma hora pra outra, ele pode não ficar mais.
0: Que doideira.
2: E agora nas redes sociais, tá todo um movimento muito grande aí pra quem souber de estudos ou de experimentos de que ele esteja nessa doença, porque não tem cura essa
0: exatamente.
2: Doença.
0: Exatamente,
2: né?
0: Ele até gravou um vídeo em inglês, né? Pra chamar a atenção de pessoal, enfim, de laboratórios dos Estados Unidos, enfim, que
2: e parece que ele entrou numa fila de testes lá de Harvard, se eu não me engano, e parece que alguma coisa vai acontecer, não sei, estamos aguardando.
0: Tomara
2: aí
0: que dê certo, é um cara muito bacana, muito bem visto nas redes sociais, o pessoal gosta muito do trabalho dele, é uma pena, né? Um cara novo, né? 59 anos, tá, o Lito.
2: E ele inclusive fez um vídeo aí nas redes sociais, que pela primeira vez após o diagnóstico, aparece ele, né, paralisado e tudo mais, já bem debilitado, né?
0: Exatamente.
2: Pedindo esse apoio aí, né? Se alguém souber de alguma coisa, algum indício de tratamento pra essa doença, né?
0: Meu que Deus, coisa, que né? coisa. Complicado.
2: Muito triste. Vamos aqui agora. Globo usa tática certeira para conseguir entrevista de Gustavo Lima em Barretos.
0: Olha,
2: lembra
0: aí,
2: que a gente comentou?
0: Então ele não queria falar mesmo
2: não
0: com a
2: queria.
0: Globo.
2: Não queria. Gustavo Lima não queria falar com a Globo porque teve aí uma repercussão muito grande em 2024, em que o Fantástico exibiu por 2 semanas inteiras reportagens sobre uma investigação que acusava o Gustavo Lima de lavar dinheiro. Ele foi absolvido, foi comprovado que ele não tinha nada a ver com isso e a emissora nunca se retratou. Por
0: nunca.
2: Isso que ele nunca mais deu entrevista, não queria nem mais saber da Globo.
0: É verdade.
2: E agora todo mundo tava na expectativa, né? Será que ali, porque a Globo, ela fez, né, a cobertura de Barretos.
0: Exato, transmitiu ao vivo,
2: dele,
0: né? Acho que, não sei se foi na MTV ou aonde, mas transmitiu, né?
2: Exatamente.
0: Nos canais Globoplay, acho que também, né?
2: E todo mundo tava falando, será que ia ter rolar uma entrevista ou não? E o que que a Globo fez? Ela contratou um repórter especialista em sertanejo, que é o André Piunti, um dos principais jornalistas especializados em música sertaneja, como uma forma de cercar o Gustavo Lima e pensar, tipo, não vai ter como ele negar essa entrevista, né? Porque é pra um cara do sertanejo.
0: Exatamente,
2: e tudo mais,
0: mas
2: né?
0: O microfonezinho era da Globoplay.
2: É, tava escrito lá Globoplay.
0: É. Agora, o Gustavo Lima é muito profissional, na verdade, também, né? Um grande profissional, lotou completamente a arena de Barretos lá e foi um grande show, né?
2: Foi um
0: né?
2: grande show, né? Exatamente, e deu a entrevista aí pra Globo, né? Mas enfim, eu acho que o que aliviou foi que não era nenhum jornalista oficial da Globo, né?
0: Exatamente. Então... Agora, o pessoal tem que, se realmente assim, ó, foi provado que não tinha nada, o pessoal tem que retratar, porque assim, ó, acabar com a vida do cara naquele período. Eu me lembro das reportagens, todo mundo ficou atento, né? Porque o Gustavo Lima é uma figura pública.
2: Sim.
0: Então, causou esse, meu Deus, será, né? O pessoal ficou naquela. E depois passou, foi provado que não era bem assim, mas ninguém falou nada.
2: Ninguém falou nada.
0: Isso,
2: né?
0: Infelizmente, é uma prática muito comum da grande imprensa, né? Detona a vida das pessoas e depois não retrata, né? Então,
2: no
0: é bem
2: caso
0: complicado.
2: Do Gustavo Lima ainda, repercutiu, claro, no momento, mas assim, não foi algo que chegou a manchar a carreira dele, né?
0: Sim.
2: Tem casos que
0: ele é muito
2: realmente.
0: Maior, né?
2: Ele é é muito maior que isso, né? Mas tem casos que realmente claro, notícias mancham a carreira. Claro, tem pessoas que
0: acabam a carreira. Né?
2: Exatamente, é não situação. Foi o caso do Gustavo Lima, mas agora deu a primeira entrevista dele após essa repercussão toda aí, né?
0: Exatamente, ele mostra que ele é muito maior que a Globo, na verdade.
2: Exatamente,
0: né? Com certeza, lotou o Barretão.
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0: Que maravilha, Sal Infinity, bom dia ao Sal também, toda a equipe, e pra gente fechar aí, o que que você trouxe aí?
2: Olha só, né? É o que acontece, já falei aqui pra vocês do Carlinhos Maia, que é um dos primeiros influenciadores, blogueiros do Brasil, que é gigante, ele tem um reality show dentro dos stories dele, que é o Rancho do Maia.
0: Rancho, já vi falar, a gente comenta aqui, inclusive, sobre
2: exatamente,
0: isso.
2: Exatamente, ele leva aí pessoas famosas e nem tão famosas, desconhecidas, e faz ali uma novela nos stories dele, né?
0: Não foi ele que esses dias teve um problema lá com a polícia, que os dois policiais estavam sendo presos, porque botaram os stories e tal.
2: Né? Inclusive ele viu uma viatura passando da polícia e resolveu parar a viatura pra usar a viatura como cenário da novelinha dele. Os policiais deixaram e quem se deu mal foi os policiais que foram presos depois.
0: Mas, e agora enfim, tá em outro problema aí.
2: Tá em outro problema, parece que tem uma luta dentro desse Rancho do Maia, que é uma luta entre famosinhos ali, né? Que acontece justamente pra ter um impacto aí. E uma dessas lutas seria entre o Davi Brito, que é um ex-BBB que ganhou o ex-BBB. Sim. E o Rico Melquiades, não sei o nome dele, mas Melquiades. É um influenciador famoso também.
0: Eu achei que era um lutador, mas não é então.
2: Não. Não é um lutador, na verdade. Inclusive, o Carlinhos Maia ia ter essa luta, e o Carlinhos Maia e o Davi Brito, ele desistiu da luta, em cima da hora, parece. E o Carlinhos Maia resolveu se pronunciar e mostrou prints do Davi Brito, que é o ex-BBB, mandando uma conversa pro Carlinhos Maia, dizendo que ele poderia perder a luta se o Carlinhos Maia pagasse pra ele R$300 mil.
0: R$300 mil, ele entregava a luta.
2: Que daria muito mais repercussão, ele que seria que um marketing enorme e tudo mais. E o Carlinhos Maia, o quê? Expôs todos os prints dele.
0: Caraca, que babado, hein?
2: Que babado mesmo, né? O Davi Brito, inclusive, assim, ele é meio conhecido aí nas redes sociais, porque depois que ele ganhou, ele ficou meio assim, eu acho que sabe quando o dinheiro sobe a cabeça?
0: Subiu a cabeça,
2: assim,
0: como é famosão.
2: Então tá todo mundo dizendo que parece que ele já torrou todo o dinheiro do Big Brother. Então por isso que ele tá fazendo essas coisas aí.
0: Até o cara pede ali, né? Já torrou a grana, o que que fez com o dinheiro, né? Ele queria esses 300 mil pra lutar, depois parece que até parcelou uma parte lá se precisasse, né?
2: Pois é, e esses dias também nos stories dele, ele vai casar agora, e ele falou abertamente que tá gastando 2 milhões e pouco nos stories, no casamento.
0: Olha aí, rapaz.
2: Uns papos meio assim, meio estranho.
0: Esse achão, na verdade, né? Se achando.
2: Exatamente.
0: Só que, na verdade, aí caiu a casa pra ele, né? Porque
2: caiu a casa.
0: Pô, cara, agora ficou uma situação ruim. Porque acaba se queimando.
2: O Carlinhos Maia nem chegou a responder ele. Ele até insistiu e falou: eu faço parcelado pra você. Me paga 200 mil agora, depois me paga 100 mil quando eu perder a luta no segundo round, nocaute técnico.
0: Pois é, cara. Que complicado, hein? Isso aí é.
2: Tem que cuidar, né? Em tempos de redes sociais, aí você deixa registrado, né? Ele não pode nem dizer que é fake, porque.
0: Não, tá ali a conversa. O cara mostrou e expôs completamente.
2: Que coisa, né? Mas, enfim, redes sociais. Pra gente ver, né? Que nem tudo que acontece nas redes sociais é verdadeiro,
0: exatamente,
2: né? Nesse caso, o Carlinhos Maia não aceitou, mas ele poderia ter aceitado.
0: Com certeza. Quantos resultados que às vezes, né, são manipulados dessa forma, combinado antes, né? Isso é um problema sério.
2: Exatamente. Então é isso.
0: Valeu,
2: tchau, João.
0: Boa semana pra você, minha querida.
2: Um
0: tá aí a Tariana no nosso hashtag Conta Tudo, no oferecimento da Sal Infinity.
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0: Bom dia pra você, agora 9:31.
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1: Seguindo por aqui, gente, na programação da RBN, faz parte da minha vida. 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
1: Seguindo com você, gente, aqui na manhã da RBN, faz parte da minha vida. Bom dia pra você, hora de horóscopo do dia em sua terceira edição. Gisela, conta pra gente aí.
4: Isso mesmo, João. Agora Libra, Escorpião e Sagitário, continuam as previsões. Atenção, librianos e librianas nascidos de 23 de setembro a 22 de outubro. Uma vontade de recolhimento ajuda a colocar as ideias no lugar. Defina limites claros nas relações para não carregar o peso emocional dos outros. Cor rosa pastel, Libra. Número da sorte é o 14. Escorpião, 23 de outubro a 21 de novembro. Projetos em grupo e parcerias ganham destaque hoje, Escorpião. Evite posturas controladoras e aposte na diplomacia para contornar divergências de opinião. A cor é o vinho e muito da sorte é o 9. Sagitário, 22 de novembro a 21 de dezembro. O desejo de aprender e expandir horizontes está ativado. O céu pede flexibilidade para aceitar limites temporários e ajustar rotas com sabedoria. A cor é o roxo e o número da sorte é o 3. E a gente vai para a reta final, os últimos do zodíaco daqui a pouquinho com Capricórnio, Aquário e Peixes.
1: Maravilha, obrigado, Gi. Te aguardo daqui a pouquinho então aqui na programação, gente, 26 para as 10.
5: Ah, não. 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

0: seguindo por aqui, gente. RBN faz parte da minha vida. Bom demais estar contigo aqui na manhã da 94,3 RBN. Pessoal que tá chegando por aqui, né? Alô, meus amigos e amigas, bom dia. 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Pessoal tá participando com a gente. Obrigado, viu, pelo carinho da audiência. A minha amiga Carla Cristina Cristofolini tá curtindo a gente na Vila Lense. Oi, Carla, bom dia pra você. Obrigado pelo carinho, tá bom? Bom dia, João Carlos, tudo bem? Ligadinha na rádio, me coloca no sorteio. Abraço a Valéria Buzarello, tá curtindo a gente lá em Três Rios do Norte. Oi, Valéria, beijo grande pra você, bom dia, uma excelente manhã, obrigado pelo carinho. A Vânia Schmidt tá curtindo a gente na Figueira. Bom dia, Vânia.
1: Bom dia, João Carlos, ótima semana pra todo mundo aí, coloca no sorteio, beijão, Vânia da Figueira.
0: Maravilha, querida, bom demais estar contigo. Quem mais tá conosco? A minha querida Nayara de Massaranduba. Oi, Nayara, beijo grande, bom dia. Dela sem RBN, sempre na escuta, faz parte da minha vida. Que coisa boa, viu, Nayara? Bom dia, Massaranduba. Obrigado pelo carinho de vocês. Uma excelente manhã. A Tati também tá conosco na Figueira. Bom dia, Tati. Obrigado pela audiência, curtindo a melhor programação. Agora, gente, 9:47.
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0: 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Por aqui, gente, aqui na programação da RBN, faz parte da minha vida. 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
0: Seguindo por aqui, gente boa, são 8:10 aqui na manhã da RBN. 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
0: Seguindo por aqui, gente, bom dia. 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Obrigado pelo seu carinho, pela sua audiência. Última edição do Horóscopo do Dia nesta manhã de segunda-feira. Ô, Gigi, conta pra gente os últimos de hoje.
8: Isso mesmo, João. Chegando ao finalzinho do horóscopo de hoje, os últimos: Capricórnio, Aquário e Peixes. Ah, Capricórnio, nascidos de 22 de dezembro a 20 de janeiro. O período hoje exige maturidade frente a cobranças da rotina. Diálogos transparentes ajudam a dissolver inseguranças e abrir portas para o reconhecimento. A sua cor é o marrom e o número da sorte é o 28, Capricórnio. Aquário, 21 de janeiro a 18 de fevereiro. Hoje, foco total nas parcerias e conexões afetivas ou profissionais, viu, Aquário? Diálogos abertos trazem soluções rápidas para antigos mal-entendidos. A cor é o turquesa e o número da sorte é o 11. E chegamos a Peixes, o último do zodíaco, de 19 de fevereiro a 20 de março. A sensibilidade está ampliada hoje, pisciano, preparando o terreno para o próximo eclipse no signo. Use a suavidade e a intuição para lidar com desafios práticos. A cor é o lilás e o número da sorte é o 7. Pois bem, semana começou bem aí com as previsões astrais. Amanhã tô de volta trazendo mais informações por aqui. Daqui a pouquinho, no Amanhã Mais Que Demais. Abração, João. Até já.
0: Maravilha. Obrigado, Gi. Te aguardo aqui na manhã da RBN. Já já você volta com a gente, então.
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0: Yasmin Santos. Saudade nível hard. Bom dia pra você.

0: parte da minha vida aqui na programação da 94. Bom dia pra você, gente. Obrigado pelo seu carinho, pela sua audiência. E assim nós estamos fechando por aqui o nosso De Casa amanhã desta segunda-feira. Começando mais uma super semana, hein, Gigi? Como é que você tá? Tudo bem?
1: Tô bem. Final de semana foi bom.
0: Foi ótimo.
1: Cara, caminhei final de semana aqui no solzinho. Caminhei bastante.
0: Foi, tava bom, hein?
1: E vi
0: tava
1: muita
0: bom.
1: Gente caminhando pela cidade.
0: Com certeza.
1: Andando por aí.
0: Só com saudade do sol. Dia bonito, gostoso, agradável, né?
1: Muita gente nos parques da cidade e andando por aí. Então, final de semana foi gostoso. Agora já tá começando meio emburradinho, né?
0: É, exatamente. Começou a segunda-feira meio emburrado. Não sei se chove. Eu vi as saracuras hoje pela manhã.
1: Você ouviu?
0: É, não estavam tão desesperadas. Tem dias que elas estão desesperadas. Aí chove mais.
1: Aí chove mais.
0: Mas eu acho que vai ter chuvinha aí.
1: Calma aí, saracura. Calma aí, amiguinhas do João.
0: É a minha previsão do tempo, sabia? Essa é melhor que o Peter, cara. O Peter é bom, hein? Peter manda bem pra caramba nas previsões.
1: Fantástico, Peter, é fantástico.
0: Que legal. Gigi, boa semana pra você, minha querida.
1: Pra você também, pra todo mundo que tá na sintonia aí da 94.
0: Valeu, querida, um bom dia. A Gigi tá chegando, gente, eu tô indo e olha só, agora tem sorteio aqui na programação da RBN pra você que participou.
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0: Gente boa, olha só, o telefone sorteado aqui na manhã da RBN foi 479248 final 10. 9248 final 10, levando aqui uma limpeza dental presente da Oral Fan. Maria Aparecida, alô, minha querida Maria Aparecida, parabéns, minha flor. Só passar aqui na rádio, tá bom, Maria? Retirar o voucher, tá bom, querida? Depois você vai lá na Oral Fan e aproveita esse serviço maravilhoso que o pessoal tem lá, tá bom, querida? Um abraço, minha querida Maria Aparecida, do 479248 final 10. E assim, gente, eu tô indo, volto amanhã, se Deus quiser, a partir das 8, hein? Abraço do João Carlos Júnior, tchau, gente!
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1: RBN faz parte das nossas vidas, já estou por aqui, 10 e 3 de calma, não adianta o relógio, 10 e 3, Rony Oliveira tem notícia na manhã.
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4: E atenção, pais e mães, está aberto até amanhã o edital destinado às famílias de crianças já matriculadas nos centros infantis em período parcial, matutino ou vespertino em Jaraguá do Sul e que desejam solicitar ampliação do atendimento para o tempo integral nas turmas de berçário e maternal. As inscrições devem ser feitas de forma presencial na Secretaria do Centro Infantil, onde a criança já está matriculada. Está disponível até o dia 31 de agosto no site da Prefeitura de Guaramirim uma consulta online para receber sugestões que poderão contribuir com o planejamento das ações e do orçamento municipal para o ano que vem. As contribuições serão utilizadas como subsídio para a elaboração da LDO, a Lei de Diretrizes Orçamentárias e também da Lei Orçamentária Anual.
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1: É isso mesmo, alegria, descontração, alto astral. Como é que foi o fim de semana? Deu boa? Tava conversando aqui com o João. Corri, aproveitei o sol, tava uma delícia. Vi muita gente pelas ruas da cidade, correndo, participando. Eu sou Gisela Marodim, tô chegando pra ficar nessa segunda-feira pela manhã até o meio-dia, com música, informação. Qual a sua participação aí do outro lado? Céuzinho tá parcialmente encoberto, mais nublado, mais carrancudo hoje, né? Que ontem, temperatura nos 17 graus aqui em Jaraguá do Sul, mas vai que vai. O que importa é o que a gente faz, né? Não importa o sol, a chuva, o que o outro tá fazendo, o que a gente faz com a vida da gente que é importante. Então vem comigo, aqui você vai ter informação, música, alto astral, alegria, vai ter presente. Olha, tem calça jeans, peça jeans, na verdade é uma peça jeans da Recusa Jeans que você vai ganhar hoje pela manhã. Você que participa, né? Não adianta dizer que não ganhou se não participou. Tem que participar, ganhar essa peça jeans. 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E também, gente, o brinco da Toda Brilho dessa semana é lindo. Bijuteria fina, daquela de parar o trânsito, sabe? Muito lindo, que você vai combinar com o seu look, tanto de festa quanto do dia a dia, mas eu diria que é uma peça linda para um momento especial. Bijuteria fina da Toda Brilho, você vai ganhar participando, fica ligado na dinâmica da manhã, tá bom? Tá combinado assim? Claro, Gi, tá combinadíssimo.
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1: E a música começa com o Fred Fabrício.

0: piada, não é? Aí, Henrique e Juliano, começando bem a segunda-feira, você não cuidou com Fred e Fabrício. Chega mais pertinho do rádio que eu quero falar com você nessa segunda-feira, especialíssima. Tá começando tudo de novo, aproveitou bem o fim de semana. Olha, eu quero que você pense um pouquinho. Mais do que falar, meus amigos, é importante mostrar as coisas boas que você faz com atitudes. Dar o exemplo é inspirar, é ensinar, é deixar uma marca positiva na vida de alguém que está ao nosso redor. Afinal, muitas vezes, as nossas atitudes falam muito mais alto do que nossas palavras. Você sabia disso, né? Então, pratique, faça, haja de modo consciente para o bem seu e para o bem de todos.
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0: tem essa conservação do amor até ficar bem velhinho. Quando é bom, né? A gente quer que dure, dure muito. Manhã Mais Que Demais está no ar, Kleber e Cauã, até ficar velhinho. Teve lembrança boa com Traia Veia. E amanhã continua sensacional, com presente da Recusa Jeans, com presente da Toda Brilho. Eu quero que você diga pra mim aqui, a charadinha da Toda Brilho, qual é a nova linha de peças que a Toda Brilho está vendendo, tá? Está vendendo a partir de agora. 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Você tem que dizer, inclusive, esse brinco que eu estou sorteando, que você vai ver no nosso Instagram, no Instagram da Toda Brilho, é de bijuteria fina. Ai, falei, qual é a linha nova que a Toda Brilho está vendendo, que é uma loucura, especialmente para festas, para eventos especiais, momentos especiais da sua vida? 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Hoje, segunda-feira, Gi, que dia que é hoje? Hoje é o dia da infância, né? Que tem que ser respeitada, tem que ser abraçada. A infância, que é o fundamento de todo o nosso futuro, vamos respeitar as nossas crianças. Hoje é o dia da infância. Hoje também é dia de São Bartolomeu e hoje é o dia dos artistas. E como tem artistas por aí, abraço, reconhecimento pelo seu trabalho. Hoje é dia de participar aqui pelo 8837-5377, torcendo para ganhar esse presente da Recusa Jeans e também acertar a perguntinha da Toda Brilho. A Cleusa Formonte, do bairro Rural, bom dia, Gi, me coloca no sorteio, boa sorte. Oi, Ademir, Xerederum também tá ligadinho comigo. E aí, Leomar, tudo bem com o seu dia hoje, meu querido?
1: Bom dia, minha amiga Gi, tudo bem?
0: Tudo ótimo.
1: Bom dia, ganhar presente, a Recusa Jeans aí, né, Gi?
0: Claro,
1: um abraço,
0: né?
1: Aí. Se eu ganhar, eu vou levar minha esposa Romilda lá pra esse programa, arruma pra ela.
0: Ah, não é pra
1: valeu,
0: ti.
1: Segunda-feira.
0: Você tá me trolando.
1: Filme, mas toma na escuta.
0: Valeu, tá me trolando. Será que vai levar a Romilda mesmo? Vai escolher uma peça pra você, Leomar.
2: Bom dia, Gi.
0: Oi, Vânia. Bom dia.
2: Ótima semana pra ti.
0: Obrigada.
2: Final
0: pra você
2: de
0: também.
2: Semana, meu, foi bastante trabalhoso. Tinha
0: sério?
2: Feira 2 dias, mas bem gratificante. Beijos.
0: Beijo.
2: Coloca no sorteio.
0: O que importa é o resultado, né? A gente se esforça pra ter o melhor sempre, né, Vânia? Força aí que a semana tá só começando.
3: Bom dia.
0: Oi, Maria.
3: Ótima semana pra você, última semana do mês.
0: Pois é.
3: Um abraço de sempre, uma beijoca, manda abraço pra todos os meus amigos e amigas. Manda os parabéns pra Daiane, que estava de aniversário sábado, curtindo você pelo aplicativo.
0: Obrigada, sua sortuda, um beijo. Um abração pra Daiane, que tá ouvindo a gente também.
4: Bom dia, Gi, Rafaela aqui do Raul, da facção Formonte, uma ótima semana a todos, me coloca no sorteio.
0: Beijos, pessoal que tá ouvindo a gente em Joinville, o Ângelo, tô passando por aqui, Gi, ouvindo vocês aí, essa rádio é top. Valeu, Ângelo, um abração pra você. Faz parte das nossas vidas. Bom dia, 10h24.
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0: 10h25 na sua manhã gostosa de segunda-feira. 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
0: É muito mais. Um super abraço bem caloroso pra turma da região. Oi, Guaramirim, bom dia. Eu quero ouvir sua voz aqui. Ouvir a voz de Guaramirim, ouvir a voz de Corupá, de Schroeder. Ouvir a voz de Massaranduba, de Joinville, Pomerode, Brusque. Ouvir a voz de Araquari. Manda o seu recado. Manda o que você tá fazendo nessa semana, nesse comecinho de semana. Só uma coisa certa, né? Você tem que aproveitar bem. Ficar sempre de ouvido aqui na RBN. Daqui a pouquinho tem classificados durante a manhã. Você quer comprar, vender, trocar alguma coisa? Manda aqui pelo WhatsApp 8837-5377 que a gente dá o seu recado de graça ao vivo aqui na RBN.
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0: É, começa a semana sem sal. Insosso, sem saudade de você. Ah, Marília Mendonça, sem sal, antes pedindo a conta com a turma do pagode, Zeca Pagodinho. E tem muito mais. O que, que você quer pra essa semana, pra essa segunda-feira? Conta pra Gê aí, o que você tá fazendo?
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0: Ouvindo muito mais música por aqui também. Bom dia.

0: Sucesso forte do Ram, sucesso da Adele aqui na rádio que faz parte da sua vida. As melhores músicas a gente sempre traz pra você. Pra você ter essa energia boa. Uma nova semana tá começando com ela, novas oportunidades pra fazer diferente, pra tentar de novo, pra acreditar que coisas boas estão por vir. É isso que a gente deseja pra você. E desejo que você tenha boa sorte aí no sorteio dos presentes nessa segunda-feira. Deixa eu dar um oi, um cheiro, um alô, um abraço carinhoso pra você que tá aí do outro lado do rádio. Luiz Fernando, quero sorteio da Ricusa Jeans, um abraço. Angélica, Angélica de Guaramirim. Angélica Alcântara, boa sorte, minha linda. A Valéria, Três Rios do Norte, já chegou aqui, né? Abraço. Ah, quem mais que tá? Adriana Miller, bairro Nova Brasília, também tá ligadinha com a gente. Manda o seu recado de texto, seu áudio também. A Cris, tá desesperada, que é uma peça jeans aqui. E responde a perguntinha da Toda Brilho também, tá? Qual é a novidade, né? E já tá lá no nosso Instagram, tá? Tá lá no nosso Instagram o que eu falei pra você, a resposta, tá lá. Oiê! Alone Hanton tá no centro, tá ouvindo a gente. A Lucimar Martins também, bom dia. Oi, Luiz Carlos Jaraguá 99, quanta gente vindo. Oi, Arcelina, tá tudo bem, minha flor? Claro que já tá no sorteio aqui. Oi, a Ana, quero participar do sorteio. Boa sorte, meus amores, boa sorte pra todo mundo. Faz parte das nossas vidas. Bom dia pra você, boa segunda, 10h43.
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0: O Rony Oliveira já está pela cidade e vai nos contar o que anda acontecendo por aí nesta manhã de segunda-feira. Rony Oliveira, bem-vindo, bom dia.
5: Bom dia, para você, Gisela. Falamos aqui do Centro Empresarial de Jaraguá do Sul. Daqui a pouco tem mais detalhes ao meio-dia no plantão, né? Uhum. Mas teve uma reunião importante com representantes, com o presidente da CIGES, com o presidente da CDL, com representantes também da APEV, presidente da Associação de Moradores de Schroeder, também de Corupá, enfim, as pessoas que estiveram envolvidas nesta manhã de segunda-feira para o lançamento de um movimento, né? Para que o voto seja dedicado, digamos assim, em pessoas mais preocupadas, mais próximas com a nossa região. Nós estamos acompanhando essa mobilização, essa movimentação, é uma campanha que a CIGES está encampando, né? Mais uma vez, justamente para que a região tenha mais representatividade política, seja na Assembleia, seja também no Congresso Nacional, né? Então, é uma mobilização que a partir de agora começa a ganhar mais corpo, mais força, inclusive com a presença de candidatos em algumas reuniões e alguns encontros que vão acontecer aqui no Centro Empresarial de Jaraguá do Sul. Ao meio-dia tem mais detalhes. Tá certo? Daqui a pouco, ao meio-dia no plantão, no rádio, no aplicativo e também no YouTube. Até mais, Gisela.
0: Até mais, Rony. Valeu. É a preocupação, né, Rony? As eleições já estão chegando e as entidades estão se mobilizando. Acompanhe nossa programação, nossas redes sociais também para saber mais.
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0: Nem o coração, nem você esqueceu dela. Também, né? Deve ter sido um amor daqueles, tórridos. Felipe Araújo, na música aqui do Manhã Mais Que Demais. Ainda soltão seu, antes Cadeira Cativa com Zé Neto e Cristiano. Os melhores ouvintes do mundo estão por aqui, mas antes de trazer os nossos queridos e nossas queridas aqui, eu lembro você que o pessoal da Rede Feminina de Combate ao Câncer de Jaraguá do Sul está abrindo o brechó com 50% de desconto a partir de hoje. 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E quem tá passando por aqui é o Rogério Afonso. Bom dia, meu querido, tudo de bom pra você. O Vitor também me coloca, eu quero dar esse presente pra minha mãe, boa sorte, Vitor. Oiê, a Rosemary do Tifa Martins também tá chegando. Esse Marcelino tá todos os dias por aqui, né, meu querido?
1: Bom dia. Tudo bem com você?
0: Ótimo.
1: Aqui quem fala é Marcelino Luiz, aqui do bairro Hall. Me coloca no sorteio, tá bom?
0: Tá bom.
1: Um abraço pra você. Cruza e pra todos os ouvintes.
0: Abração pra você, meu querido. A Lourdes também tá mandando o seu recado. A Mari do João Pessoa, grudada aqui na RBN, tá? Um abração pra você. Tem mais gente chegando, mandando
2: bom
0: áudio.
2: Bom dia, gente. Bom dia. Maravilhosa.
0: Tem que ser a Dani, né? Tem que ser a Dani.
2: Tô sempre ligadinha na RBN, que já faz parte da minha vida. E eu quero participar do sorteio aí desse jeans maravilhoso que eu amo. Manda pra mim. Beijo.
0: Beijo. Dani, essa energia é toda positiva todos os dias, né? Que sempre manda áudio, sim, feliz da vida, que contagia as pessoas. Oiê, quem tá por aqui? A Loreni, bairro Chico de Paulo, ouvindo a gente, a Andresa também, o Caleb Machado, quer participar do sorteio. Bom dia, Jimmy, coloca no sorteio. Oswaldo Colasso, a Regiane de Araquari. Bom dia, Araquari, bom dia, Regiane. Bom dia, Gi, toda brilho. É bijuteria fina, respondeu certinho. E eu brinco, você dá uma olhada lá no nosso Instagram, no Instagram da rádio, no meu, no Toda Brilho. Gente, ele é todo cheinho de pedra, tá? E é todo douradinho, com aquele banho especial e bijuteria fina que você vai encontrar na Toda Brilho. Boa sorte! Tem notícia chegando por aqui. Bom dia pra você. 11:04.
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4: A Prefeitura de Jaraguá do Sul, através da Secretaria Municipal da Saúde, promove na quinta-feira, dia 27 de agosto, das 6:30 da tarde até as 9 da noite, no auditório do ICEM, o primeiro Fórum Municipal de Saúde Agosto Lilás. O evento marca os 20 anos da Lei Maria da Penha com o tema 20 anos da Lei Maria da Penha. A vida começa quando a violência acaba. E hoje, ao meio-dia, no programa Plantão do Meio-Dia, daqui a pouco, teremos uma avaliação das Secretarias Municipais da Saúde da região sobre a campanha de vacinação no dia D, no último sábado, que se estendeu das 8 da manhã até as 17 horas na maioria dos municípios. Uma das preocupações é o maior número de casos confirmados de sarampo nos últimos 20 anos que está sendo registrado neste ano no Brasil. O Brasil registrou um aumento recente de ocorrências da doença com mais de 24 confirmações até agosto desse ano. O sarampo é uma doença infecciosa, altamente contagiosa e que já foi uma das principais causas de mortalidade infantil no mundo inteiro.
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0: aqui.
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1: 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Segue a sequência de muita música na sua manhã. Você participando por aqui pelo 8837-5377.
2: Bom dia, Gi. Tudo bem? Aqui é a Dorilde. Tá tudo bem, só que eu tô um pouquinho triste. A mana da mãe lá do Lugano faleceu.
1: Meus sentimentos, minha querida.
2: Mas eu não deu pra nós ir no velório, porque é muito longe. Esse dia ela tava doente também, daí eu queria ter ido, mas não deu. Porque os dois trabalham, meu filho de dentro de casa e meu marido ainda. Daí não deu pra nós ir.
1: Então a vida tem dessas coisas.
2: Fazer,
1: né?
2: O quê? Foi descansar nos braços de Deus. Um abraço, tudo de bom.
1: Abraço, minha flor.
2: Eu quero participar do sorteio se tiver, tá?
1: Um claro beijão. Que sim. Beijo, Dorilde.
3: Bom dia, minha querida G.
1: Oi,
3: segunda-feira pra você, amada.
1: Toda bem gosa, né?
3: Foi no sorteio do Recusa Jeans. Um grande abraço.
1: Outro, Dilva, minha linda.
3: Do Amizade.
1: Boa sorte pra você.

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1: Existe uma teoria que se chama 90-10, onde uma pessoa tem 90% daquilo que você procura em alguém.

0: ficou escolhendo aí, escolhendo. Essa proporção aí que ela tá falando, né? 90 a 10. Maiara e Maraís. Antes teve Luana Prado, você humilha, desocupa com Matheus Vargas e Kleber e Cauã. Olha, eu quero que você fique bem informado, bem informada sempre. Além de estar de bem com a vida, ouvindo melhor música, em todos os momentos tem informação aqui na RBN. Tem também sempre o portal RBN cedinho, ao vivo também no YouTube, no seu rádio. E tem também o plantão do meio-dia, ao vivo também no YouTube e no seu rádio também. E é claro, você ouve acessando o nosso site, rbnfm.com.br, ouve as notícias, mas você pode também ler as notícias por lá. No nosso Instagram, @rádio RBN, no portal RBN, rbnfm.com.br, os últimos destaques. Vírus letal ameaça anfíbios e reduz reprodução em reserva de Guaramirim. Jaraguá tem hepatite zero. Jaraguá hepatite zero oferece testes de vacinação gratuitos no Partage Shop nesta semana. Jaraguá do Sul aplica 1.402 doses no dia D de multivacinação. Semana começa com frio, chuva e mudança de tempo aqui em Santa Catarina. A Receita Federal libera consulta ao quarto e último lote do Imposto de Renda 2026 e tem muitas outras notícias. Quero que você siga bem informado, rbnfm.com.br. Siga participando por aqui, dando seu toque, seu recado pra Gi. 8837-5377. Além de dar um oi, de ser mais feliz aqui participando, você concorre a peça jeans da Recusa Jeans e também concorre esse brinco bijuteria fina, super toque aí da Toda Brilho.
1: Bom dia, Gi.
0: Bom dia.
1: Tudo bem com você, menina?
0: Ótimo, Maria.
1: Me coloca no sorteio.
0: Tá bom.
1: A Maria do João Pessoa.
0: O que você tá fazendo, Maria? Um beijo, minha linda.
2: Oi. Bom dia, João da Barra. Quero Fala, João. Participar desse sorteio. Tô Sim, sempre só. Na escuta.
0: Obrigada, João.
2: A Recusa é quase em frente da minha casa.
0: Ah, você fica com vontade,
2: Quero
0: né, de ter
2: participar.
0: Uma peça de Isa
2: Recusa. Valeu.
0: Valeu. Tá participando.
2: Tudo de bom, uma boa semana pra vocês tudo, pro seu Reale.
0: Obrigada,
2: todos
0: João.
2: Que trabalha aí. Um abraço do João Ferraz.
0: A Tchau, equipe fica sim. agradecida.
2: Eu conheço o seu Reale.
0: Aí, um abração então seu pra ele também. Tem mais gente por aqui, oi.
3: Bom dia, Gia, Isa do Ribeirão.
0: Oi, Cabal. Isa.
3: Uma abençoada semana pra você.
0: Pra você também.
3: E me bota no sorteio aí.
0: Abraço. Obrigada. Que bom ouvir a voz de vocês aqui no Manhã Mais Que Demais.
4: Bom dia, Gi. Johnny de Ribeirão Cavalo.
0: Oi, Johnny.
4: Coloca no sorteio aí.
0: Claro que sim.
4: Tamanho na labuta, curtindo a companhia da RBN.
0: Aí o trabalho rei.
4: Valeu, boa semana pra nós.
0: Aí senti firmeza. Boa semana pra você também, meu querido. 8837-5377. Faz parte das nossas vidas. Que bom ter você por aqui. Agora, 11h26.
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0: Vem ser feliz com a gente. Manhã Mais Que Demais, tô no ar, claro. É o meio-dia com você.
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12: Conta 10 segundos no relógio aí.

0: tempo não, viu? Você só não tem prioridade.
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0: amor perfeito é difícil, viu? Tem seus altos e baixos. Não quero um amor perfeito. Mas ame de todo o coração. Marcos e Belucci, insubstituível. Arrependido das Ferrugem, as músicas da manhã pra você.
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0: Que boa notícia que tá chegando por aqui. Olha só, já tava nos projetos, a gente noticiou que iria ter, mas agora é fato, estão em andamento já as obras de construção da ponte que vai ligar Jaraguá do Sul ao município de Schroeder. E nessa semana deve ser concluída a sondagem de solo, a implantação do canteiro de obras. A estrutura em concreto armado terá 140 metros de comprimento por 17 metros de largura. Vai ligar a rua Honorato Bortolini, na localidade da Vila Chartres, aqui em Jaraguá do Sul, com a Avenida dos Imigrantes, no bairro Centro-Norte, em Schroeder. E a ponte sobre o rio Itapocuzinho tem um prazo de 365 dias para ficar pronta. Vai ser construída em parceria entre os dois municípios. É uma notícia boa, sem dúvida nenhuma, que venha, né? Que venha! Faz parte das nossas vidas, você tá aí do outro lado, participando, ouvindo a gente aqui e querendo esse presente. Daqui a pouquinho tem um sorteio. Gi, é a Karine do João Pessoa, tô por aqui, quero participar desse sorteio da Recusadinhos. O Vicente Celestino, bairro São Luís. A Nízia chegou por aqui também, um abraço. João Carlos tá por aqui por a gente e ele acertou a resposta. Bijuteria Fina é a resposta da Toda Brilho aqui pra você. Então, você não conhece, vai lá conhecer, participa do sorteio aqui. Um abraço. Abraços para quem? Pro Renato, que tá ouvindo a gente. O Josmar Tifa Martins. Oi, Josmar. Tudo certo? A Salete Kids. O Nilson também chegou por aqui. A Dani. Oi, Dani. Quero participar do sorteio. Um beijão pro Edson da Ilha da Figueira e pra Vânia, que também sempre ouve a gente aqui. Ótima semana pra ti. Pra ti também, Solange. A Vânia Schmitz respondeu certo.

0: todo revisado, em ótimo estado, interessados em tratar com o Pedro. Ó, o WhatsApp do Pedro é esse, é o 479-9232-5505. Você quer comprar esse Versalhes 96? De repente é um negócio bom pra você. 99232-5505. Vendo cadeira de rodas elétrica Freedom, compacto para até 120 quilos, funciona perfeitamente, tem carregador e manual por R$3.000. O WhatsApp da pessoa que está vendendo aqui, você pode entrar em contato, é o 479-9195-6958. 991-95-6958. Se você ainda não mandou os classificados, está a fim de comprar, vender, trocar, manda pra gente. Olha, tem oferta aqui, o pessoal que trabalha de servente de pedreiro tá oferecendo trabalho. Olha, eu sou servente de pedreiro com experiência, o Reinaldo, e pode me chamar para serviços. É o 479-9950-1599. 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Classificados RBN para você. Faz parte das nossas vidas. Bom final de manhã. 11:46.
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1: É isso mesmo, é mais que demais, que você merece. Deixa que passou no lugar dele, lá no passado, olha pra frente, hoje é segunda, respira fundo e siga. O melhor da caminhada ainda pode estar por acontecer e você faz parte dessa jornada. Muita gente ligadinha com a gente aqui pelo 8837-5377.
3: Oi. Bom dia, Marlene do Braço Ribeirão Cavalo.
1: Oi, Marlene.
3: Então, me coloca nesse sorteio das joias finas aí. Eu peguei o teu comercial no final, porque eu comecei a dirigir agora, estava num curso.
1: É bijuteria
3: fina. E a minha comunicação é no carro, né? Mas me coloca lá que eu quero conhecer esse lugar maravilhoso.
1: Vai lá, você vai adorar.
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4: Bom dia, Gia. Bom dia. Do Escolinha.
1: Fala, amigo.
4: Gia, quero participar do sorteio. Valeu, um
1: valeu,
4: abraço.
1: Valeu, boa semana.
5: Bom dia, Gia.
1: Bom
5: quero
1: dia.
5: Quero participar do sorteio da Recusa.
1: Sim.
5: É a Sandra do Jaraguá 99.
1: Com certeza,
5: quero
1: Sandra.
5: Ver, faz parte da minha vida.
1: Beijo pra você.
6: Oi, Gia. É o Thiago aqui do Jaraguá 99.
1: Oi, Thiago.
6: Eu quero participar do sorteio.
1: Boa sorte, meu lindo. Beijo na sua bochecha. Tá todo mundo lá no sorteador online.

0: Gostou? Curtiu? Pra fechar bem amanhã de segunda-feira, Titânio, deve ligar tá aí.
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0: Olha, eu coloquei todo mundo com muito carinho lá no sorteador online, tô indo pra lá que tem uma peça jeans da Recusa, pode ser sua, minha amiga, meu amigo, é isso mesmo, vamos ver quem faturou aqui o presentaço dessa segunda-feira. Final do telefone 1042, Eliane faturou aqui a peça jeans da Recusa Jeans. Minha flor, começou bem a semana, hein? Ganhou o dia, parabéns. Olha, durante toda a semana vai valer a sua participação aqui para você faturar essa bijuteria fina da Toda Brilho, tá? Fica de ouvido aqui. E durante a tarde o Renato Santos tem mais sorteio de presente. Já tá chegando falando nele, tá chegando ele, o Renato, o Rony, a Tarre, pro plantão do meio-dia. Excelente segunda, um beijo no seu coração, bom moço aí.
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1: Muito bem, boa tarde para você, sejam bem-vindos ao nosso Plantão do Meio-Dia. Já estamos no ar a partir de agora no rádio, no aplicativo, também no YouTube. Muito obrigado pela sua audiência, você que esteve na companhia da Gisela Marodinha até agora há pouco e a partir de agora fica na companhia do Plantão do Meio-Dia, né? Notícias da polícia, da segurança pública, do trânsito, da política, da economia, das eleições e muito mais, né? E sempre com prioridade para sua participação, você que é o nosso ouvinte, você que está na estrada como motorista, como caminhoneiro, presenciando os fatos que mereçam destaque, mantenha aí contato com a gente, mande a sua foto, o seu vídeo, para que a gente possa também compartilhar as informações com os demais ouvintes. Então fique à vontade, estamos no ar a partir de agora, sejam bem-vindos, eu sou o Rony Oliveira, comigo a Tariana, tudo bem? Boa tarde.
2: Boa tarde, Rony, boa tarde, Renato, já estamos ao vivo no nosso canal do YouTube, RBN 94,3 FM, esperando sua participação e claro, também não esqueça de se inscrever no nosso canal também, ativar o sininho, deixar seu like para que a nossa transmissão chegue a mais pessoas. E o nosso WhatsApp, mande seu áudio aqui no 8837-5377.
1: Eu falei de eleições porque a campanha está em andamento e hoje de manhã teve um encontro com a imprensa lá na CIGES, do Centro Empresarial de Jaraguá do Sul, presidente da CIGES, presidente da CDN e vários outros presidentes e outras associações comerciais também estiveram presentes neste encontro. Eu estive lá conversando com os presidentes e há uma mobilização por esta campanha, né? Campanha de valorização do voto regional, é essa a preocupação dos empresários. Lá estiveram os principais empresários de Jaraguá do Sul, justamente nesse contato com a imprensa. Daqui a pouco mais detalhes sobre essa mobilização e nós vamos falar também sobre trânsito, polícia, segurança pública, teve vítima fatal no fim de semana, lamentavelmente, um fim de semana bastante agitado e bastante movimentado. Renato Santos, tudo bem? Seja bem-vindo. Quais são os seus destaques para hoje?
3: Bom dia, ou melhor, boa tarde, Rony Oliveira. Boa tarde, Tariana Reale. Tá tudo bem contigo?
2: Tudo certo.
3: Hoje ela tá mais brilhosa que árvore de Natal, tá vendo só?
2: Nossa, obrigada pela comparação. Fiquei feliz. Imagina, se o Renato leu essa comparação, imagina os ouvintes daqui para frente. Meu Deus do céu.
3: Mas eu tô elogiando, né? Eu já cheguei falando que eu não usaria, mas é o que eu achei muito bonito esse casaco dela.
2: Tá bom, obrigada.
1: É um casaco brilhoso.
3: É, é diferente.
2: Igual, né? Árvore de Natal.
3: É diferente, é diferente. É bonito.
2: Tá, obrigada,
3: é que o diferente, obrigada. É bonito, dizem isso, né?
2: Obrigada.
1: Então são lantejoulas.
3: Eu não sei, como é o nome desse trem?
2: Acho que é lantejoulinha, Meu Deus, ainda dá pra ver, é só uns brilhos básicos, não é tão
3: Natal,
2: assim.
3: É que ela já chegou ofuscando tudo aqui, né?
2: Meu Deus do céu, agora os ouvintes.
3: Meu Deus, você observou isso?
2: Socorro, isso é verdade. Pior que isso era verdade.
3: Quando observando o batom da mulher ali,
1: é que... a primeira coisa que a gente vê é o batom?
2: É o batom? Zé, que esse é um pouco mais. Sei. Esse é um pouco mais vermelho.
3: Sei.
1: Mas enfim, meu caro Renato Santos.
3: Vamos para os destaques de hoje. Jaraguá do Sul aplica 1.400 doses de vacinação no dia D de multivacinação. Daqui a pouco a gente vai ouvir o João Augusto Fuc, o diretor da DIV, a respeito do assunto. E Receita Federal liberou no dia de hoje consulta ao quarto e último lote do Imposto de Renda 2026. Daqui a pouco os números também de quantas pessoas irão receber a restituição e uma sonora com o José Antônio Massoni, que é o chefe de comunicação da Receita Federal.
1: Muito bem, mas achei que Jaraguá do Sul tinha aplicado 1.400 multas no trânsito no fim de semana, né?
3: Não.
1: É que o pessoal me comentou sobre as blitz da Polícia Militar. Aqui na rua 25 de julho, sábado à tarde, a Polícia Militar fez uma blitz, né? Uma blitz para tentar conter aí os casos de embriaguez ao volante. O problema é quando essas blitz acabam vazando antes da hora, né? Parece que tinha influenciador aí,
3: que é
1: sabendo,
3: crime, né?
1: Já da notícia, sabendo da informação antes da blitz acontecer. E nós tivemos um grande evento que aconteceu ali no Parque de Eventos, né? Já acontece há muito tempo e que a gente sabe que o pessoal acaba de vez em quando enchendo os canecos, né? De água mineral, principalmente, né? E depois sai dirigindo e pilotando seus carros por aí depois da grande festa e tradicional festa. Então, é importante a presença da Polícia Militar. Parabéns à Polícia Militar. Só que esse tipo de ação da Polícia Militar não pode vazar para jornalista, nem para imprensa, muito menos para os blogueiros aí de Jaraguá do Sul. Bom, vamos em frente com o nosso plantão do meio-dia em nome dos nossos patrocinadores.
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1: Muito bem, Peter Scheuer com as condições do tempo, as condições do clima. O sol não saiu aqui hoje, viu? Peter Scheuer, explica pra gente essa ausência do sol. Previsão pro restante da segunda-feira e a tendência pra semana. Peter, tudo bem? Boa tarde.
5: Boa tarde para você, Rony. Boa tarde para todos. No geral, vai seguindo com o tempo bom, tempo seco. A temperatura, ela permanece mais agradável. A máxima prevista deve chegar próximo acima dos 20 graus. E a maior parte do período é relativamente aproveitável. Só tem essa variação de nebulosidade que mantém um padrão assim de muitas nuvens, temperaturas mais agradáveis, provável que a maior parte do período seja relativamente estável. Amanhã também é um dia com nebulosidade variável, tiver alguma chuva bem isolada, a temperatura máxima prevista deve chegar em torno acima dos 20 graus, 20, 22 graus. Na quarta, nublado, momentos de sol e alguma chuva rápida e isolada a partir da tarde, início da noite, nada significativo. E a temperatura, ela sobe um pouco mais, chegando até os 25, 24 graus. Na quinta, hora sol, hora muitas nuvens, dá uma esquentada. Temperatura sobe, chegando até os 27, 28 graus. E também, se tiver alguma pancada passageira, são pancadas passageiras assim mais restritas aí para o final do dia à noite, por conta da aproximação de uma baixa pressão. Na sexta e fim de semana, segue quente e abafado. Não dá para descartar algumas pancadas passageiras por conta da aproximação de uma baixa pressão. Volume significativo vai ser mais lá no Rio Grande do Sul. Então não há previsão de chuvas fortes para vocês por enquanto, mas algumas pancadas com algumas trovoadas em alguns momentos não dá para descartar. Então é quente e abafado ali na sexta, sábado, domingo. E essas pancadas irregulares, Rony.
1: Está certo então. Peter, grande abraço para ti. Boa semana, boa segunda, até amanhã.
5: Boa semana para vocês, até amanhã, tchau.
1: Valeu, Peter Scheuer com a previsão do tempo. Daqui a pouco o Coronel Lopes aqui da Polícia Militar vai falar sobre aquela colisão de uma viatura da Polícia Militar contra o semáforo ali na esquina do Lojão G, Ponte do Kovac, e que deixou o semáforo sem funcionar desde a semana passada. Estava um caos hoje de manhã bem cedo, e agora há pouco eu passei por lá também, não tinha tanto movimento, mas tem movimento em alguns horários, em alguns momentos, e muitos caminhões, muitas carretas justamente tentando fazer ali a conversão à esquerda na ponte do Kovac. Por isso, há uma importância muito grande da presença da Polícia Militar e da urgência de fazer o reparo e o conserto nesse ponto aí do semáforo. Vamos aos ouvintes do Plantão do Meio-Dia.
6: Boa tarde, plantão do RBN, sobre aquela situação da polícia ali ter colidido com o semáforo do Cuba. Se eles não vão ajudar no trânsito ali, nem quando eles são os causadores do problema, tu imagina quando não, né? Ai, já passou da hora de a prefeitura de Jaraguá do Sul providenciar a guarda municipal, né? Para ficar voltada pro trânsito ali e dar uma ajeitada e cuidar das situações e deixar a polícia só pros outros tipos de crimes que não sejam o de trânsito, né? Abraço.
7: Boa tarde. Ó, já atravessou mais uma carreta lá em cima no molha, pra cima da grupa lá, quase na avenida com a Saranduba. Não tem passagem por um molha agora, tá trancado lá em cima, nem desce e nem sobe.
1: Essa é uma informação importantíssima aí do ouvinte, né? Quem é que está passando?
2: O Álvaro, ele mandou inclusive vídeos aqui e fotos pra gente também.
1: Nós vamos tentar reproduzir aí já no nosso YouTube a foto e o vídeo. Dá pra tentar fazer isso agora? Essa é uma informação importante porque tem muita gente nesse horário que desce do mole, né? Pessoal que pega aí nesse turno da tarde das indústrias a partir das 14 horas e muita gente que sobe agora, que trabalha de madrugada, sai às 2 da tarde e que vai enfrentar um problema aí na serra. Na serra não, né? Mas nessa subida do mole que é bastante sinuosa. É a segunda carreta em pouco tempo. É no sentido de quem vai pra Massaranduba vindo de lá pra cá.
2: Não sei, não dá pra ver direito na imagem também, no vídeo que ele mandou também não dá pra ver muita coisa.
1: Mas enfim, tem uma carreta, está lá no YouTube?
2: Tem, tá. Uhum.
1: Tá no YouTube lá a carreta está atravessada. A impressão que nós temos ali é que a carreta, segundo o nosso ouvinte, que ela estava indo de Jaraguá pra Massaranduba. Não é comum. Não é comum as carretas, os caminhoneiros subir de Jaraguá para Massaranduba por aqui. Às vezes, alguns caminhoneiros se perdem lá em Massaranduba com o GPS e acabam entrando lá pela estrada do Mória, vindo de Blumenau, passando por Massaranduba, entrando pelo Mória, em função do GPS. Mas também o trânsito pesado de caminhões está proibido. As placas me parece que são muito claras em relação a isso. E os caminhoneiros, às vezes, em função desse caos aí que nós temos também lá na Serra Dona Francisca, estão muitos deles vindo aqui por dentro de Jaraguá do Sul.
2: Ele respondeu aqui, vamos ouvir.
7: É no mole ainda. Não é lá na Fernanduba, pertence pro mole ainda.
1: Então é caminhoneiro tentando subir, indo de Jaraguá do Sul para Massaranduba pela estrada do Mólia. É complicado já para ônibus, para carros, para caminhões, né? Truques, imagine para carretas fazer essa subida. É caminhoneiro que não conhece, que não sabe, que acaba se perdendo em função do GPS. Então fica esse alerta aí aos moradores do Mole, quem está tentando se dirigir para o Mole agora, trânsito interrompido nos dois sentidos, Mole em direção ao centro aqui de Jaraguá do Sul, em direção à Vila Nova.
8: Boa tarde a Rony, boa tarde Tariano, boa tarde Renato. O problema do Rio Mole vai ser solucionado só quando botar um limitador de altura. Aí carreta não passa. Simplesmente vai ter que fazer isso aí, porque com placas não respeita. Então, limitador de altura, resolvido o problema.
9: Boa tarde, Rony. Boa tarde, Tariana. Boa tarde, Renato. É o Reginaldo do Barra Escolinha. E aí, Tari, como é que foi a consulta semana passada?
10: Bom dia, Tariana, Rony, Renato Santos. Ô, Tari, Renato. Ganhamos de 4-1 esse dia do. Lá e agora levamos de 4. Coronê, é perto das 10:30, quase 11 horas, passei ali no Menino Zandinho, estão fazendo, botando asfalto e agora lá. Pode ser que agora até meio dia e pouco vai estar pronto. Aí de tarde passo lá e dou uma olhadinha de novo, né? Hoje eles vão escutar um monte de palhaçada aí no nosso time do Vasco. Né? Também? Cheio lá de flamenguista, em vez de torcer pro outro time, foi torcer pro Vasco. Deu isso aí, ó. Tiro ao contrário, levamos de 4. Valeu, tchau.
2: A Marise tá por aqui no YouTube, o Joel, o Raulino, o José, o Wilson também participando por aqui, Rony.
1: Muito bem, vamos falar da Blue Sol.
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1: Vamos lá, 12:16. O Leomar já antecipou a informação que você não sabia ainda, Renato Santos, que era o resultado do jogo do Vasco no fim de semana.
3: Eu já sabia.
1: Ah, você já sabia?
3: Já sabia. É que o Verdão deu-lhe uma surra no Vasco da Gama. Novamente o Vasco perdeu.
1: Não foi nem uma chinelada, foi uma cacetada.
3: Não, foi uma cacetada. É por isso que hoje...
1: Adotaram a placa ou não?
3: É por isso que hoje o Vasco merece cantar, o vascaíno merece cantar aquela música. Vamos todos chorar de coração, a cruz de Malta é o meu... Não é pendão, na verdade é uma vergonha, né?
2: Ai,
1: adotaram
2: gente.
1: A placa ou não?
3: Não anotou, né?
2: Não.
1: Foram atropelados e não anotaram a placa.
3: Atropelado.
2: O meu sogro me enganou, ele falou final de semana aí, não sei o que, o Vasco ganhou de 4-1, não sei o que, deu, que legal, eu tava com isso na cabeça, né? Ia começar já o programa aqui, meu Deus.
1: Foi na semana passada, o Vasco venceu de 4-1 lá do Olímpia, conforme lembrou aí o Leomar. Venceram de 4.
2: Isso quando?
1: De 4 no fim de semana. Foi não. Na quarta, quinta-feira ainda, eu acho, semana passada.
2: Ah, então talvez ele tava falando desse outro placar.
1: É, e aí no fim de semana tomaram 4. De novo, mesmo resultado. O Fluminense venceu o Remo por 2-1 no sábado. O Internacional não conseguiu vencer ainda. É a oitava rodada sem vencer. Empatou com o Atlético Mineiro em 0-0. O Flamengo perdeu para o Cruzeiro lá em Belo Horizonte por 2-1. E tivemos ainda no domingo mais alguns jogos, né? O Palmeiras meteu 4-1 no Vasco da Gama. Nós tivemos também o Grêmio que perdeu para o Bragantino por 1-0. O Vitória no clássico Bavi lá em Salvador perdeu para o Bahia por 2-0. O Santos empatou em 1-1 com o Mirassol. A Chapecoense finalmente venceu mais uma, segunda vitória do campeonato. Venceu o São Paulo por 1-0. E o Coritiba venceu o Corinthians por 2-1. Na Série B, o Criciúma perdeu para o Fortaleza por 2-0. E o Avaí venceu a Ponte Preta por 2-0 também. Hoje tem complemento da rodada. Hoje tem o Botafogo do Rio contra o Atlético Paranaense. E no fim de semana, nós tivemos também o Jaraguá Futsal jogando contra o Concorde, vencendo por 5-0, assumindo aí a segunda colocação na Série Ouro do Campeonato Estadual de Futsal. A liderança é da Chapecoense.
11: Mas o Vasco também é segundo lugar na lanterna.
1: É só virar a tabela, né? De ponta cabeça.
11: É, é vice.
1: Vira a tabela e vira vice-campeão brasileiro, então, segundo lugar, né?
11: Exatamente.
1: Gente, a situação tá tão complicada para esses times aí, seja o Vasco, seja o Inter, o Remo, a equipe do Santos, do Grêmio, né? A situação é tão complicada que há uma movimentação lá no Rio Grande do Sul para que os dois times nem disputem a Copa do Brasil. Tem clássico agora quinta-feira, né? Tem clássico Grenal no Beira-Rio, Inter e Grêmio, vale vaga para semifinal da Copa do Brasil. E é claro que os dois times estão muito mal no Campeonato Brasileiro e tem mais essa preocupação aí. Por isso que alguns torcedores estão sugerindo que os dois times abandonem a Copa do Brasil. Dividam o prêmio, é 10 milhões para quem classificar. Pega 5 milhões cada um, abandona o campeonato e se preocupe só com o Campeonato Brasileiro, porque se tá ruim se preocupando só com o Campeonato Brasileiro, imagine ter que continuar na Copa do Brasil com duas competições. A situação só vai piorar, né? Tanto pro Grêmio como também pro Internacional. Tem clássico quinta-feira e tem vários jogos da Copa do Brasil agora neste meio de semana, já que a rodada vai ser reservada para a Copa do Brasil. Destaques do esporte aqui no plantão do meio-dia.
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1: Muito bem, tivemos um acidente de uma viatura que acabou colidindo violentamente, uma viatura da Polícia Militar, contra o semáforo ali do Lojão G, no acesso à ponte do Kobach, e deixou o sistema completamente destruído desde sexta-feira. Foi sexta-feira à noite, me parece, esse acidente aí. Até então, ninguém sabia detalhes sobre o acidente, não consta nada no relatório dos bombeiros também sobre esse acidente, e a gente estava preocupado aí com a condição clínica de saúde dos policiais militares, né? Também, até então, não havia nenhuma perseguição policial ocorrendo naquela região, para a gente tentar entender o que foi que aconteceu com essa viatura da Polícia Militar. O fato é que passamos o fim de semana inteiro com o semáforo desligado, e ninguém prestando ali uma assessoria para os motoristas e para os caminhoneiros, e começamos a segunda hoje cedo também sem o semáforo. Eu passei agora há pouco lá no cruzamento aí do Lojão G, também não estava funcionando o semáforo ainda aí do Lojão G. Tem aquele movimento intenso de caminhões que vem de Corupá e que acabam fazendo a conversão esquerda em direção à ponte do Coba. Por isso é urgente, emergencial, que a empresa terceirizada faça essa recuperação. Já deveriam ter começado a recuperação no fim de semana, né? Mas deixaram para hoje, nesta segunda-feira. Eu passei agora há pouco ali, tinha dois funcionários, mas me parecia bem longe de concluir o serviço. E a gente procurou o comando da Polícia Militar para saber o que foi que aconteceu, como é que está o estado de saúde dos policiais militares e de que forma a polícia trabalha também para auxiliar, inclusive, a prefeitura nesses cruzamentos onde os semáforos não funcionam. A gente há muito tempo tem cobrado da Polícia Militar uma presença um pouco maior da polícia para ajudar a prefeitura quando nós temos alguma situação como essa, que é justamente desse semáforo que foi derrubado por uma viatura da Polícia Militar. Quem falou sobre isso é o subcomandante do 14º Batalhão da Polícia Militar, que é o Léo Matias Rank. subcomandante da Polícia Militar. Vamos ouvir ele falando sobre o acidente e sobre essa presença maior que a sociedade cobra da Polícia Militar nesses momentos também para auxiliar no trânsito.
12: A Polícia Militar, por meio do 14º Batalhão, informa que, na última sexta-feira, durante o deslocamento para atendimento de uma ocorrência prioritária em que um homem tentava incendiar veículos, uma de nossas viaturas acabou se envolvendo em um acidente. Segundo a apuração preliminar, a guarnição transitava pela Presidente Epitácio Pessoa com sinais sonoros e luminosos acionados, quando uma caminhonete não concedeu a preferência obrigatória ao veículo de emergência, obrigando a viatura a desviar e acarretando na colisão. Felizmente, nenhum dos policiais ou pedestres do local ficaram feridos. As medidas de trânsito cabíveis foram adotadas e a Polícia Militar reforça o compromisso com a segurança e transparência em suas ações, reiterando que abrirá um procedimento para apuração das circunstâncias da colisão. Da mesma forma, permaneceremos realizando ações de orientação do trânsito na Presidente Epitácio, principalmente nos horários de maior fluxo de veículos, a fim de evitar novos incidentes. Frise que o 14º Batalhão tem realizado constantemente ações de orientação e fiscalização do trânsito, principalmente em vias em que os sentidos ou a sinalização foram modificados. Inclusive, na última semana, temos intensificado as ações na região do Poço Marcola, diante da obrigatoriedade que caminhões acima de 4 toneladas virem à esquerda, evitando que transitem na Presidente Epitácio Pessoa. A Polícia Militar, portanto, reitera seu compromisso com a fiscalização e orientação do trânsito em Jaraguá do Sul, a fim de preservar a vida de pedestres e condutores.
1: Está aí o subcomandante Léo Matias Hang, da Polícia Militar, explicando aí como foi as circunstâncias desse acidente. E nós cobramos também uma maior presença da Polícia Militar nesses momentos. Nós não vemos nenhuma viatura da Polícia Militar ajudando nesse cruzamento Lojão G no fim de semana. Eu passei agora há pouco lá também, não tinha nenhuma viatura. E hoje de manhã, bem cedo, no horário crítico do movimento intenso de caminhões e de veículos, também não havia nenhuma viatura da Polícia Militar naquele ponto. Então nós vamos reforçar o nosso apelo e o nosso pedido. Já que não temos guarda municipal de trânsito, a Polícia Militar recebe recursos para isso do fundo da prefeitura e precisa estar presente nesses locais, né? Como já acontecia antigamente. A gente entende que não tem o mesmo efetivo de antigamente, mas antigamente, há 15, 20, 25 anos atrás, a Polícia Militar sempre estava presente quando qualquer problema acontecia com algum semáforo aqui em Jaraguá do Sul. E a gente não tem mais visto isso aqui em Jaraguá do Sul com a Polícia Militar. Dificilmente a Polícia Militar, a gente tem visto, pelo menos, como disse o comandante, a polícia tem agido constantemente, né? Eu não tenho visto, tenho circulado por aí, mas enfim, segundo ele, a polícia tem agido constantemente, é bom que isso aconteça, até porque nós não temos guarda municipal e é importante que a prefeitura também analise as possibilidades de criar uma guarda municipal, apesar dos custos todos que nós temos com a guarda municipal, mas é importante já começar a pensar mais seriamente nesse sentido, já que a Polícia Militar tem outras prioridades, né? Segurança pública, especialmente no trânsito. Então, que o trânsito fique com a Guarda Municipal de Trânsito e que a polícia continue se dedicando aí integralmente somente às questões de segurança e às questões aí mais da criminalidade aqui em Jaraguá do Sul. Bom, 12:25, Renato Santos, vamos falar de dinheiro?
11: Vamos falar de dinheiro, a Receita Federal. Bom também, né? Isso é bom também, para quem já tá aí pensando em
1: já pegar caiu uma graninha de sua volta. Conta, restituição, não?
11: Pois é, a minha até agora não caiu ainda, é o que eu te falei, eu tô esperando o governo me devolver,
1: você,
11: né?
1: Você estava muito faceirinho aí antes do
11: não,
1: meio dia.
11: Não, eu tô esperando o governo me devolver, que até agora nem sinal. Já caiu alguma coisa lá na tua conta?
2: Pois é, eu acho que não, caiu não.
11: A minha também não caiu nada ainda.
2: Mas é que eu deixei pro último dia para fazer, então acho que...
1: Não caiu ainda, não?
11: Não
1: caiu. Mas esse não é o problema, quando é que tu precisa aí hoje?
2: Ai, já. Nossa!
1: Pronto. Eu vou fazer a depósito da tua conta.
11: Eu preciso hoje de 5.000.
1: Vamos lá, então.
2: Nossa.
1: Esqueci.
11: Olha.
1: Esqueci o cartão.
2: Tá, lembrou. Sim. Que esqueceu. Lembrou que esqueceu.
3: Olha só. Receita Federal libera consulta ao quarto e último lote do imposto de renda. Ao todo serão pagos 1,24 bilhão de reais a 521.935 contribuintes. A consulta pode ser feita pelo site da Receita, lá na opção Meu Imposto de Renda, e depois consultar a restituição. Esse serviço que está disponível também no aplicativo Receita Federal para celulares e tablets. Agora, desse total de 1,24 bilhão de reais que serão pagos, 704,12 milhões serão destinados aos contribuintes com prioridade legal. Quem são eles? São 338.912 contribuintes que utilizaram a declaração pré-preenchida ou escolheram a receber a restituição por meio do Pix, por meio do CPF. 86.873 pessoas que tem entre 60 e 79 anos e também 43.500 contribuintes sem prioridade. Também aparece nessa lista 26.760 contribuintes cuja principal fonte de renda é o magistério, 16.800 com mais de 80 anos e 9.029 contribuintes com deficiência física, mental ou ainda doença grave. A respeito do assunto, a gente conversou com o José Antônio Bassone, mais conhecido como o Tony Bassone, ele que é o porta-voz da Receita Federal e traz mais detalhes.
13: Esse lote é referente a agosto de 2026. Lote composto por 521.935 restituições no Brasil inteiro e o valor total é de mais de 1.238.000.000 de reais. O crédito será realizado segunda-feira que vem, ao longo do dia 31 de agosto. E desse total, 704 milhões são destinados a contribuintes com prioridade legal, distribuídos entre idosos acima de 80 anos, idosos entre 60 e 79 anos, pessoas com deficiência física, mental ou moléstia grave, contribuintes cuja maior fonte de renda seja o magistério. Além disso, 338 mil restituições serão destinadas a contribuintes que não possuem prioridade legal, mas receberam prioridade por terem utilizado a declaração pré-preenchida e ou optado por receber via Pix. Em Santa Catarina, esse 4 lote terá no total 25.222 contribuintes contemplados, com um total de 44.798.357,47 reais em restituição.
3: Tá aí, dados portanto nacionais e também aqui do estado, vale ressaltar que o crédito está programado para o dia 31 de agosto, portanto próxima semana. O valor vai ser depositado lá na sua conta bancária ou ainda na chave Pix do seu CPF, que foi informada pelo contribuinte lá na declaração. A Tariana já tem dinheiro para receber, eu tô aqui olhando agora no aplicativo da Receita, mas me parece que para mim não tem nada, tá, Tari?
2: Não tem nada pra receber?
3: Pra mim não tem nada.
2: Espero que não tenha que pagar,
3: eu
2: então.
3: Eu vou ter que mandar pro nosso presidente me devolver meu dinheiro de volta. Paguei muito caro pra ele.
1: É que ela já confirmou ali com... Ela tem contabilista particular, né?
3: Ah, entendi.
2: Eu mandei mensagem. O Geomir fez.
1: Não tem contabilista?
3: Não tenho.
1: Particular?
3: Não tenho.
1: Pô, todo mundo tem que nem a Tarrela um contabilista particular, assim.
3: É?
2: Que particular, é só tu mandar lá o, não é? Mandar depois pra contabilidade.
1: Depois do intervalo, nós voltamos pra falar daquele afundamento ali da rua João Marcato, tá bem feia a situação. E ontem eu conversei no fim de semana com o pessoal do Samai, conversei com o pessoal do planejamento, do urbanismo, com o pessoal da Secretaria de Obras e também com o Gilmar Marieta a respeito deste assunto. E nós vamos trazer mais detalhes daqui a pouco também, porque ainda hoje deve acontecer uma obra ali de conserto, de reparo do Samai para tentar resolver aquela situação, né? Circunstâncias do afundamento da rachadura, ninguém nos informou, ninguém nos revelou ainda, mas o Samai e a prefeitura estão investigando a situação. Intervalo e nós já voltamos.
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0: Agora são 12:32. Ali no YouTube você viu a imagem, dá pra gente colocar de novo ali, o caminhão está atravessado ali, a imagem que foi encaminhada para nós agora pelo nosso colega aqui, o Oswaldo Kister, né? Que está circulando por aí também, trazendo imagem desta carreta que está interditando ali o acesso ao mole. A situação tá bem delicada, bem complicada e vai complicar e vai trazer um transtorno gigante aí para muitas famílias, para muita gente se deslocando aí pelo Rio Mole. Então, se você mora aí no Mole, né, tá ouvindo a gente, vai sair daqui a pouco 1:15, 1:30 para trabalhar, já se prepara antes aí, dá uma olhada lá para ver como é que está a carreta, se tem passagem, se não tem, mas a situação ali tá bem delicada. E me parece que vai demorar um pouco para resolver essa situação aí com relação à carreta, né? Mas imagino que ajeitando por ali a carreta, se organizando, quem sabe fica numa via, uma via seja liberada, né, para descer e para subir. Só que tem que ter um cuidado ali, porque a carreta vai ocupar uma das vias, né? Uma via e meia praticamente. Então, fica o alerta aí com relação justamente a essa movimentação. Bom, vamos com os ouvintes?
1: Vamos lá com as participações dos ouvintes. Temos áudios aqui. Fala, Luiz.
2: Boa tarde, Dorni. Boa tarde, Rihanna. Eu acho que jogou ontem, não? O Flamengo também jogou, né? É que nem eu falei hoje de manhã, né, Rony? O Flamengo ainda tá brigando pelo título, que não vai conseguir, né? Vai ser só campeão da Libertadores, mas no Varmeira ajuda. E o Vasco, segunda divisão, vai jogar aqui com o Criciúma, com o Chapecoense. Que vergonha, né? Até que o Vasco tava jogando bem no primeiro tempo. Aí depois levar 4-1. Que vergonha, né? Desculpa, Tariana, porque você é mais aí para aquele lado da ilha da Figueira, né? Vascaíno, que ele segue o Flamengo.
3: Fala, trio, boa tarde, como é que vocês estão? Tudo certo? Vocês ouviram bem o que o Lomar falou? O Vasco perdeu e a culpa foi que tinha muitos flamenguistas torcendo pro Vasco ganhar. Meu Deus do céu, seu Lomar, cara, teu Vasco perde, a culpa ainda é dos flamenguistas. Como é que pode, né? Misericórdia, Lomar. Troca de time, Lomar, troca.
1: O Wilson por aqui também, o valor de devolução do Renato é muito alto, o governo está sem dinheiro suficiente. Uhum. Aqui também o Fernandes está por aqui participando. Bom dia, Rony, Tariana e Zezinho da RBN. Antes que os acusadores se manifestam de forma oportunista, se expressando com a frase "onde estão os flamenguistas?", já foram respondidos, Fernandes. Tá bom.
0: Tava meio sumido mesmo, né?
1: A Luciane, boa tarde. Por que não coloca um policial ali controlando o trânsito até arrumar o semáforo? O Anderson mandou aqui, daqui a pouco vem os PMs temporários e resolve esse déficit. O Fábio tá por aqui também participando, mandando mensagem. A Roseli, o Ivan. Fala, Ivan.
4: Roninha, bom dia, Roninha, pra todos os ouvintes aí, você da rádio também, todo mundo aí, ô, Roninha, fica tranquilo, olha, o Vascão é bacana, o Vascão é legal, mesmo com tropeço de 4, tá todo mundo no maior alto astral, pois os flamenguitos estão, ó, totalmente arrasados. É isso aí, Roninha, um abraço!
1: Valeu, que o nosso ouvinte tá animado, né?
0: Quem é esse aí?
1: O Ivan Oliveira.
0: Ivan Oliveira?
1: Uhum.
0: Feliz da vida.
1: Tá feliz. O Ivan, aqui no YouTube também, o Jair, a Roseli, a Solange. Eu que não vou perguntar isso daí pro Leomar, tá? O nosso ouvinte aqui, vivendo cada dia. Não vou perguntar isso aqui, não. Tá? O Leomar, que veja o comentário aí, responda no YouTube.
0: O Leomar disse que a culpa da derrota do Vasco foram os flamenguistas que torceram a favor do Vasco. Deu azar. Porque os flamenguistas estavam realmente torcendo pelo Vasco em função do Palmeiras, né? E o Palmeiras agora se distanciou com essa vitória aí, além da derrota do Flamengo. Palmeiras venceu. Então, quanto mais o Palmeiras perder agora, melhor para os flamenguistas.
5: É verdade. Agora responde ali o Reginaldo.
1: Não, não vou responder. Não quero fazer burburinho em relação a isso. Porque é mentira, tá, Reginaldo? Não, fica inventando coisa. Não vai na onda do Renato aí, não.
5: Mas
1: tá?
5: Eu não falei nada. Foi ele que ensinou na sexta-feira.
1: É que tu pensou. Foi você que começou essa história aí. Essa história aí.
5: A gente comentou alguma coisa dela na sexta?
0: Você foi meio digamos assim, tentou insinuar alguma coisa.
6: Olha só, que cara de pau.
1: Vou ter que ver o programa inteiro. Vixe, tô bem aqui. 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
0: Vamos falar de saúde. Sábado teve o dia D de vacinação no Brasil inteiro. E como é que foi essa campanha aí no estado?
5: Pois é, no estado, segundo a DIV, Divisão de Vigilância Epidemiológica, o número foi bastante aceitável, muita gente foi para ser imunizada no último sábado. Durante o dia dessa mobilização, Jaraguá do Sul também teve uma boa adesão, foram aplicadas 1.402 doses de vacinas aqui no município, e quem não conseguiu comparecer, viu, o Rony Oliveira, tem uma boa notícia, é que durante o dia D, muita gente não pôde ir porque tinha gente trabalhando, enfim. Mas agora, na próxima quinta-feira, dia 27, e também até o sábado, dia 29, o setor de imunização de Jaraguá do Sul vai estar lá no Shopping Partage, durante a ação do Jaraguá Hepatite Zero, disponibilizando as vacinas previstas lá no calendário nacional de vacinação. E o público-alvo vai ser crianças e adolescentes menores de 15 anos, ou seja, até 14 anos, 11 meses e 29 dias, que estejam com alguma dose em atraso e que não tenham registro das vacinas previstas para o calendário. Atualização da caderneta, que é considerada uma medida importante para manter a alta cobertura vacinal. Daí eu procurei o João Augusto Fuch, ele que é o diretor da DIV aqui em Santa Catarina, e ele falou dessa importância da população estar se vacinando e citou até algumas vacinas que estão disponíveis na rede pública de saúde.
7: A campanha de multivacinação ela continua até o final do mês, mas mesmo com o encerramento dela, nós continuamos com todas as vacinas disponíveis do calendário de imunização nas secretarias municipais de saúde, nos postos, né, enfim, de vacinação. Então é importante que as pessoas continuem buscando, se vacinando, aproveitando esse momento de mobilização nacional para que de fato a gente possa proteger crianças e adolescentes, né? Mais do que ter uma cobertura vacinal, um número que traduz essa cobertura vacinal elevada, mas de fato ter as crianças vacinadas gera uma proteção importante. Nós temos aí várias vacinas no calendário de vacinação. Acho que a gente está no momento de resgate das coberturas vacinais aqui no estado, conseguindo alcançar algumas coberturas, como é o caso da BCG, da hepatite B, do rotavírus. Outras a gente está muito próximo de alcançar, como é o caso da tríplice viral, mas talvez uma preocupação ainda são aquelas vacinas que têm mais de uma dose, né? Então a própria tríplice viral, que a gente vê muito próximo de alcançar a meta com a primeira dose, mas com a segunda dose ela cai bastante, a DTP, né, acaba caindo nas doses subsequentes. Então fica o nosso pedido de atenção também para a importância de completar os esquemas de vacinação, que é justamente esse esquema completo que gera proteção.
5: Tá aí, a cobertura vacinal em Jaraguá do Sul foi considerada baixa até o mês de junho. A gente divulgou aqui, menos de 45% do público-alvo foi imunizado, praticamente o mesmo percentual aqui para Santa Catarina. Muitos pais estão deixando de vacinar os seus filhos. Eu acho que é importante, nesse momento, a gente deixar de lado essa questão ideológica e vacinar o filho. Afinal de contas, a gente está falando de saúde pública. Não apenas a saúde do seu filho, mas a saúde de toda a população em geral.
0: Aqui em Jaraguá do Sul, nós tivemos também uma grande procura. A enfermeira Ana Knaip faz uma avaliação justamente dessa campanha que foi feita no sábado.
8: Sábado, então, aconteceu o nosso dia D da multivacinação. Foi um dia onde nós percebemos que muitos calendários em atraso foram atualizados, né, foram verificados, de crianças e adolescentes. Muitos adolescentes também se vacinaram nesse sábado, né, para vacinações contra meningites, contra dengue, HPV, né, que são vacinas para a idade deles. E desde o início da campanha, que foi dia 3 de agosto que se iniciou, lá vai até dia 1º de setembro, 5.500 doses foram destinadas para essas faixas etárias, né? Então, de 0 a menor de 15 anos. Vale salientar que essa semana nós estaremos com uma ação extramuro no shopping, né? No dia 27, 28, 29, das 10 horas da manhã até as 21h30. Então, além das UBSs, nós estaremos com essa ação, que é uma oportunidade para as pessoas também passar por lá para verificar as suas cadernetas de vacinação e colocar as vacinações em dia, né? Nós estaremos com todo o calendário de vacinação à disposição também no shopping.
0: Em Schroeder, o secretário Adrailton também faz uma avaliação sobre a movimentação do sábado.
9: No dia D, nosso sábado, dia 22 agora, dia D de vacinação, foram aplicadas 154 doses de vacina nas unidades que estavam abertas para o dia D. E do início da campanha, ou seja, do dia 13 de agosto até agora, já foram aplicadas mais de 850 doses até o momento. Então, ainda convidamos a população que a campanha se estende até o final deste mês. Então, até o dia 31 de agosto, ainda é a campanha de vacinação, multivacinação em todas as unidades com sala de vacina.
0: Chamar atenção mais uma vez para as questões aí do sarampo. Temos um surto nos Estados Unidos, no México, em alguns outros países da América Latina. No Brasil foram 20 ou 30 casos apenas, mas há uma preocupação porque o sarampo, ele se espalha rapidamente, né? Ele acaba tendo assim uma rápida contaminação e isso é preocupante. E já foi a principal causa de mortalidade infantil no mundo no passado e é importante que os pais estejam atentos em relação a essa questão. Um outro fator agora do momento que está preocupando no mundo inteiro é o ebola, né? No continente africano, o vírus do ebola, para você ter uma ideia, né? Ele mata muito rapidamente quem contrai o vírus. O percentual de letalidade do ebola é de quase 90%.
1: Nossa.
0: Só para você ter uma comparação com o vírus da Covid, só qual é a letalidade do vírus da Covid? 2 a 3%. Ou seja, de 2 a 3% das pessoas que pegam Covid vão morrer. Agora, a letalidade do ebola chega assim de 90%.
5: Parece um pouco com a peste negra, né?
0: Enfim, é uma situação assim, é o pior vírus, é o vírus mais letal que nós temos, já são 2.500 mortes. E é uma preocupação, não temos nenhum caso. Teve uma situação uma vez nos Estados Unidos, uma outra grande situação de surto, foi em 2014, teve um caso nos Estados Unidos. Mas você se contamina em contato, além de todas as possibilidades que também você se contamina como o vírus da gripe, né? Pela saliva, enfim, por gotículas e por essa situação, você se contamina com se o vírus, se você tiver uma

0: apenas razoável com o vírus ebola, com essa questão que está acontecendo na África, e ele acha que tem que haver uma ação emergencial de todos os países do mundo para, de alguma forma, né? Não tem ainda uma vacina, tem alguns estudos que foram feitos, que já foram aplicados, mas ainda não existe uma vacina, digamos assim, que possa evitar o ebola. E é claro que, além de preservar lá os africanos desse país, também fazer alguma ação para que o vírus não se espalhe pelo mundo inteiro, porque se espalhar vai ser uma mortalidade realmente gigantesca.
1: E falando em alerta, o Ronil, até publiquei lá no nosso portal rbnfm.com.br um alerta do Ministério da Saúde e também de algumas entidades ligadas à saúde aqui no Brasil em relação às canetas emagrecedoras. É que tem muitos pais que estão comprando essas canetas e aplicando em seus filhos. E aí o Ministério da Saúde emitiu um alerta falando que isso é prejudicial para as crianças e adolescentes, e a matéria completa tá lá no nosso portal para quem quer conferir, rbnfm.com.br.
0: Depois do intervalo, nós vamos falar sobre a ação da CIGES, das associações empresariais aqui de toda a região, em relação especialmente à questão das eleições 2026.
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Muito bem, são 12:50 no horário de Brasília, 12:50. Hoje de manhã teve o lançamento da campanha de valorização do voto regional. É uma campanha que está sendo aí pleiteada pela CIGES, né? E não só pela CIGES, pela CDL aqui em Jaraguá do Sul também, e por outras associações empresariais aqui da região. É uma ação importante e que visa justamente ampliar aí a valorização e conscientização do eleitor aqui, para que realmente ele possa, digamos assim, pensar em quem está votando. Até comentei hoje de manhã durante a coletiva de imprensa também, que nós, como concessão pública, como emissora de rádio, a gente tem alguns cuidados com

0: relação principalmente a essas questões, né? De pedir voto por esse ou por aquele, até porque como eu na entrevista lá, nessa reunião que nós tivemos lá hoje de manhã com os presidentes de associações empresariais, eu lembrei de um caso assim, bastante complicado e complexo que a SIC, a Associação Comercial de Chapecó, teve numa campanha que foi feita nos mesmos moldes, né? Com outdoors, enfim, e teve complicações lá com a Justiça Eleitoral. Mas todo cuidado nesse sentido, segundo o presidente, que é o Francisco Tavares, né, Júnior, disse que todos os cuidados já foram tomados nesse sentido, com a assessoria jurídica da própria Assis e também na linguagem, né? Que será usada justamente nessa campanha. Vamos ouvir, inicialmente, o Gabriel Wolff, que é o presidente da CDL, falando um pouco a respeito justamente da importância desta campanha.
1: Representatividade. Legal, então nós como entidades aqui da região, as 5 cidades, estamos trabalhando fortemente nessa campanha para garantir que nossa representatividade seja mantida ou ampliada. Né? Sabemos que somos cidades que mandamos muito, arrecadamos bastante impostos e mandamos muito recurso para as esferas estadual e federal, e com a força dos nossos representantes da região, que conhece a região, conhece a nossa realidade, os projetos que precisamos realizar, as demandas de saúde, educação e segurança, que eles fortaleçam isso, consigam nos ajudar a manter esses projetos em pé. Então, quem conhece a região, quem conhece os pleitos e ajudou a construir os projetos, vai conseguir nos ajudar a viabilizar recurso para essa finalidade.
0: Está aí, portanto, o Gabriel Wolff, que é o presidente da CDL, falando um pouco aí sobre a importância dessa campanha. O pessoal que está no YouTube também viu aí o vídeo, né, do Gabriel Wolff, que conversou conosco hoje de manhã. E quem também falou é o Francisco Tavares, né? Júnior, que é o presidente, o Chico, presidente da CIGES, falou um pouco sobre a importância desta campanha que está sendo, a partir de agora, mobilizada pela CIGES.
2: Esse projeto hoje com objetivo. Bom dia.
3: Bom dia. Então, obrigado pela presença de todos aqui. A gente está fazendo o lançamento aqui da campanha do voto regional, porque a gente entende como associação, né, e não só a nossa associação, né, nós temos 8 entidades aqui participando desse movimento, que nós precisamos estimular o voto regional para que os candidatos daqui da região tenham a preferência do nosso eleitor e a gente possa ter, então, assim, mais articulação para os projetos que são mais relevantes para a nossa região. E também a busca aí por mais espaço, né, nos projetos que nós temos prioridade, em detrimento de outras regiões, porque no fundo, se a gente consegue eleger mais candidatos, a gente tem mais força para atuar junto na comunidade local e aqui na micro-região.
2: O material que vai ser entregue para os candidatos todos?
3: Exato, a gente vai fazer um movimento com os candidatos aqui da micro-região, né, então são as 5 cidades que compõem aqui o Vale mais próximo aqui de Jaraguá, e a gente está então fazendo, além desse lançamento aqui, um movimento na mídia, também é uma campanha muito interessante para conscientização do eleitor e vamos trazer os candidatos aqui em 3 datas para fazer uma espécie de diálogo institucional, onde nós apresentamos os pleitos que a gente tem como prioridade e também ouvi-los, né, nos seus projetos, para os seus respectivos mandatos.
0: Está aí, portanto, né, os 2 presidentes aqui de Jaraguá do Sul, lá na reunião eu conversei também com o presidente da PEF e com as presidentes, né, da ACIAS e também da ACIAC. O Francisco Tavares Júnior, o Assis, da Assis, foi o coordenador desse encontro, né? Presidente da associação aqui de Jaraguá do Sul, mas também participaram o Marcos Aurélio Pereira, da PEF, Gabriel Wolff, que nós ouvimos, da CDL, representando o Centro Empresarial de Jaraguá do Sul, e também a Indianara Farias Pereira, da Assis, lá de Schroeder, e a Vânia Lúcia Bossi Wilson, da ACIAC de Corupá. A campanha também tem a participação da ACIAN, de Massaranduba e da CDL de Guaramirim. E todos eles aí que nós citamos, você vai ouvir uma reportagem que vai estar lá nas nossas redes sociais, né? A respeito justamente dessa mobilização aqui dos empresários de Jaraguá do Sul. 12:55, vamos falar da Exclusiva Móveis.
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0: Agora são 12h56, mais alguns ouvintes aqui do Plantão do Meio Dia.
4: Vamos lá, o Alexandre. Fala, Alexandre.
5: Boa tarde, pessoal. Aqui é Alexandre do João Pessoa. Um tempo atrás eu tinha uma loja e eu tinha a placa na calçada identificando o banner, né? E daí agora eu tô passando aqui pela Valdemar Gruba, aqui, tudo esses banners de político. A prefeitura pegou e me deu a intimação que eu tinha que tirar a placa de lá. E para esses, pros candidatos, eles vão tirar também, vão dar intimação?
0: É, não, né? Não, porque nesse período da campanha eleitoral nós temos uma lei maior, que é a lei eleitoral, que é uma lei federal, uma lei nacional, e que permite que os candidatos possam usar aí as calçadas e praças, locais públicos, para deixar os seus totens. Claro que o comerciante fica indignado, né? Você não pode fazer, não pode colocar uma cadeira na calçada, você não pode colocar uma propaganda na calçada, que já vem os fiscais da prefeitura justamente para te notificar e fazer com que você retire essa propaganda, esse material que você colocou na calçada. Infelizmente, a lei eleitoral, né? Infelizmente, ou felizmente para alguns, né? É para que os candidatos possam fazer as suas campanhas, mas infelizmente para a grande maioria das pessoas, os candidatos têm essa liberdade de colocar, sim, durante o dia, mas tem que retirar à noite. Tem alguns que não estão retirando, tem que retirar à noite e voltar para colocar no outro dia. Esses totens estão ficando aí a noite toda, né? Nas calçadas, mas durante o horário comercial, durante esse horário aí do dia, os candidatos, né? Infelizmente ou felizmente, podem colocar aí os seus totens em locais públicos. É lei federal, é lei nacional, é lei eleitoral que se sobrepõe às leis locais municipais.
6: Boa tarde, ouvintes da RBN. Então, a questão molha. Eu acho que ali, se a prefeitura, tanto de Jaraguá como de Massaranduba, se organizasse e colocasse uma baita placa embaixo, alertando que não é permitido o tráfico de carretas, já resolveria. Ou colocar, tanto em Massaranduba como em Jaraguá, um limitador de altura, tipo um pórtico. Aí também já resolveria.
7: Ah, mas os vascaínos perderam porque quiseram, né? Porque o cara tava sozinho na frente do goleiro, que o cara chutou em cima do goleiro, 3 bolas. Podia ter empatado o jogo tranquilo.
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0: Nós vamos ouvir o Gilmar Marieto sobre essa questão do semáforo ali do Lojão G e também sobre esse apoio que a prefeitura precisa da Polícia Militar em algumas situações, né? Bom, primeiro, sobre a questão do afundamento da rua João Marcato. Afundamento e rachaduras, coisas feias. Eu estive lá no fim de semana, realmente as rachaduras são gigantescas. Tem um afundamento, inclusive, lá na calçada, do outro lado da rua, tem afundamento. E me chamou a atenção o desencontro de informações dos representantes da prefeitura. Eu conversei no fim de semana com o secretário de Planejamento, Anselmo Ramos. Conversei com Onésimo Céu, diretor do SAMAI. Também conversei, ou tentei conversar com o Marieto, mas o Marieto não me respondeu, não me retornou até agora, né? Em relação, Marieto não, o Moretti, né? O único que retornou, que respondeu e inclusive falou sobre esse assunto foi o Marietto, mas o Moretti não me retornou até agora. Os demais também retornaram, né? No caso do Anselmo Ramos me retornou e também o Onésimo Cel me retornaram prontamente, né? O Anselmo para dizer que ali a interdição foi um pedido do Samai, em função de uma obra que estava sendo feita. Já o Onésimo me disse que o Samai não tinha nada a ver com isso, com a interdição, porque seria uma interdição da Secretaria de Obras e que o Samai já tinha feito o reparo lá, mas aí o Marietto me disse e retornou, e nós ouvimos ele hoje de manhã para dizer que houve um problema ali de tubulação rompida debaixo da estrada e que o Samai iria fazer o conserto nesta segunda-feira. E por isso, como a situação estava afundando, a diretoria de trânsito resolveu interditar momentaneamente aquela rua João Marcato para que o Samai fizesse o serviço nesta segunda-feira. Não sei se começaram a fazer o trabalho lá, mas a princípio há uma suspeita de rompimento de tubulação embaixo da rua que teria provocado o afundamento e as rachaduras no asfalto, né? Tem muitos comentários nas redes sociais, muita gente não está se convencendo dessa explicação, né? Mas, enfim, essa é a explicação da prefeitura em relação ao afundamento da rua João Marcato. Eu conversei com alguns moradores dos prédios ali nos arredores também. Muita gente indignada, muita gente revoltada com uma série de situações, né? Com rachaduras ou com trincas que estão aparecendo aí em alguns apartamentos, em alguns prédios, enfim. As pessoas estão preocupadas com isso e as pessoas devem procurar os caminhos adequados, né? Ou seja, a própria prefeitura com o setor lá de engenharia, de planejamento, de posturas e o próprio Ministério Público, né? Além de outras questões judiciais, a jurídica, para tentar resolver as suas situações. Mas enfim, as pessoas desconfiam de muita coisa, né? Vai ser preciso uma apuração, uma investigação aí mais aprofundada para saber exatamente o que é que está provocando o afundamento da via. Hoje um ouvinte me disse que também tem rachaduras acontecendo na Reino do Raul, ali perto, né, da João Marcato, no cruzamento. Então são situações que a prefeitura vai ter que responder. Aí eu conversei também com o Ideraldo Colli no fim de semana. O Ideraldo também me respondeu, me retornou, mas não tinha muita informação porque o Ideraldo está de atestado médico, passou por uma cirurgia e nós estamos desejando aí pronta recuperação pro Ideraldo.
4: Melhoras.
0: Que se recupere e retorne logo, logo aí para o trabalho. Porque ali me parece que é uma questão de defesa civil, né? Se não é o Ideraldo, alguém tem que tomar alguma providência, porque não dá para deixar a rua afundando, né? Daqui a pouco vai passar um caminhão, vai ocorrer um acidente, veículos pesados, enfim. E foi nesse sentido a preocupação do Marietto, para justamente preservar a vida de motoristas. Ele impediu que o trânsito continuasse no fim de semana ali na rua João Marcato.
8: Falando de trânsito, obras na BR-280, o meu querido Roni e Tarriana vão alterar o trânsito em Guaramirim a partir de hoje. É que motoristas que vão utilizar a rodovia federal, ali naquele trecho de Guaramirim, devem ficar atentos às mudanças no tráfego a partir de hoje. O Departamento Nacional de Infraestrutura e Transporte, o DENIT, vai realizar uma nova etapa das obras de duplicação da rodovia, com intervenções no quilômetro 37 da pista, no sentido Guaramirim a BR-101. A alteração no trânsito será necessária para a instalação de um novo bueiro de drenagem, a estrutura que integra o projeto de duplicação do lote 2.1 da BR-280. E durante a execução dos trabalhos, prevista para seguir até o dia 4 de setembro, os veículos serão direcionados para o acostamento, permitindo assim a circulação de máquinas e também de caminhões. Portanto, o trânsito vai ficar meio que confuso ali naquele trecho entre Guaramirim e a BR-101 para quem está indo lá para Joinville ou Araquari.
0: Vamos ouvir o Gilmar Marietto a respeito do semáforo do Lojão G e também esse apoio que ele acha necessário da Polícia Militar nesses momentos.
9: Referente ali ao cruzamento da Ponte Maria Gruba com a Epitácio Pessoa no Lojão G, devido ao sinistro que ocorreu no final de semana, então o dano foi muito grande. Então destruiu a coluna, destruiu o porta-foco, a fiação arrebentou tudo, o controlador, enfim. E o nosso pessoal já está trabalhando nisso, tá? Para estar restabelecendo esse semáforo quanto antes. O mais tardar amanhã, esse semáforo já vai estar em funcionamento. Então, fiz a solicitação para a PM para ela poder acompanhar um pouco ali, tá? Sabemos que é um grande fluxo que passa ali durante o dia, tá? O maior problema é na parte da manhã, obviamente, e no final do dia, tá? Então, já solicitei a PM que acompanhe esse cruzamento para que tenhamos o mínimo possível de transtorno, tá? Mesmo assim, sabemos que vamos ter um pouco de transtorno. E quando ocorre algo nesse sentido, Por uns 2-3 dias ele acaba funcionando até um pouco melhor, como as pessoas dizem, tá? Mas após isso, ninguém respeita ninguém e acaba sim ocasionando uma insegurança viária. Então, até amanhã nós vamos estar restabelecendo ali o funcionamento do semáforo para que todos consigam trafegar com segurança ali naquele cruzamento.
0: Está aí, portanto, a explicação aí do Marieto, né? Que tem sempre nos atendido aí prontamente sobre essas situações, né? A cidade tem problemas todos os dias, né? E sempre vai ter. Então é importante que as autoridades sempre estejam prontas aí para responder, para explicar, para sugerir ou para orientar, né? A população em relação ao trânsito nessas questões aí. Com relação ao trânsito ainda, o motoboy aqui, o Tigrão, mandou aqui aquela foto ali do Bolha, pedindo ali mais placas, né, no acesso ao morro, alertando que por ali não pode passar carretas, porque o GPS manda ir por ali, os caminhoneiros não têm culpa, faltam as placas alertando. O problema é aquilo que eu comentei esses dias, né? Tem alguns caminhoneiros, não são todos, mas tem alguns, né? Caminhoneiros hoje em dia que nem olham para as placas mais. Só vão no GPS, né?
4: Eu que faço as regras.
0: A questão é a seguinte, é que antigamente, eu lembro de muitas viagens, meu pai foi caminhoneiro, de muitas viagens, e eu, porque não existia outra forma, né? Você tinha que ir seguindo as placas pra ver onde é que você ia. E aí eu já cobri numa ocasião do meu filho, não, porque eu sei, eu só vou no GPS, eu ponho no GPS, chego lá. Eu falei, mas olha as placas primeiro, né? Essa geração de hoje não quer mais olhar a placa. Eles querem olhar só no GPS. Põe no GPS, se o carro andasse sozinho, eles pegavam no sono ali dentro do carro. Que é a geração de vocês também, vocês dois se incluem nessa geração aí.
4: Você tá falando demais, já são 1:07.
0: Vocês dois também.
4: Eu tô brocada da fome,
0: geração,
4: meu Deus
0: de motoristas Nutellas.
4: Exclusiva Móveis...
0: Vai ganhar uma placa de trânsito.
4: Meu Deus do céu, alguém desliga o microfone. 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
0: Renato Santos foi pro Maranhão uma vez, sem olhar nenhuma placa de trânsito. Foi só pelo GPS.
4: Eu acho que ele tá criticando que na idade dele, mas ele não sabe nem usar o Waze.
8: Não, mas eu fui realmente, eu fui visitar lá os familiares da minha esposa, né?
4: Ah.
8: E alguns amigos que eu fiz lá na época que trabalhei no SCC e outras
0: não
8: emissoras.
0: Não vi nenhuma placa
8: SBT.
0: Na beira da estrada.
8: Cara, eu não vi, eu fui só pelo GPS.
4: Ai, meu Deus. Tchau, tchau,
0: vem
4: pessoal.
0: Aí, Renato Santos, um abraço a todos.
8: Hoje tem como, participa.
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7: 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Boa tarde.

0: excelente segunda-feira para você hoje, dia 24 de agosto, ano 2026. Tá tudo bem por aí? Tá tudo certo? Muito prazer, eu sou Renato Santos. Já chego para te fazer companhia até as 4 horas com muita música, diversão, alto astral e muito bate-papo também, tá bom? Esse programa que é feito especialmente para você de casa, para você que tá no seu trabalho, para você que tá no seu carro, ouvindo o nosso programa. Ótima tarde para você. Eu fico muito feliz em saber que tem tanta gente querida já acompanhando a 94.3, a rádio da minha e também da sua vida. Obrigado, viu, pelo carinho e também pela audiência de cada um de vocês. Vamos já combinando? Você já vai passar a mão no seu celular e vai mandar a mensagem para nós agora. 8837-5377. Eu repito que é para você não passar à vontade. 8837-5377. Manda mensagem de áudio ou mensagem de texto. Vai ser um prazer muito grande falar com você, tá bom? 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Já manda mensagem, manda ver agora. 8837-5377. Hoje, dia 24, é o dia do artista. Olha que bacana, hein? Homenageia os profissionais que atuam nas artes visuais, cênicas, na música e também na literatura. Hoje também é o dia da infância, uma data que foi escolhida para a gente refletir sobre os direitos e o desenvolvimento das nossas crianças. E hoje, para o povo católico, é o dia de São Bartolomeu, celebração religiosa dedicada a um dos apóstolos de Jesus Cristo. Portanto, datas comemoradas nesta segundona início de semana.
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2: Eu participo.
0: Já manda ver aí. Agora começando o programa com o sucesso de Felipe Rodrigo, Esquina.

0: sucesso de Henrique e Juliano, Traumatizei. 1:19, boa tarde, boa segunda-feira.
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0: Sucesso de Periclão com a Ana Castela, 1h22. Música muito bonita rolando na programação 94.3. A rádio da minha e também da sua vida. Simplesmente acontece. E acontece mesmo, viu? Acontece de você estar em casa agora me acompanhando, ouvindo a 94.3. Acontece de você ter curtido o Traumatizei com o Henrique e o Juliano. Acontece de você querer ganhar prêmios. E claro que aqui tem prêmios de montão. 8837-5377. Hoje tem combo lá da Pastelaria do Italiano. São dois pastéis e caldo de cana, presentão da RBN, pra você ouvinte que tá nos ouvindo em casa, no trabalho, no carro. Você que tá agora, nesse exato momento, na indústria. Setor industrial, minha amiga faccionista, meu amigo do setor comercial, tá no centro agora trabalhando, ouvindo a 94. Obrigado mesmo pelo carinho de vocês, tá bom? Você que tá em casa almoçando agora, na companhia da RBN. Bom almoço, viu? O que é que tem de bom por aí hoje, hein? Excelente segunda-feira, bom início de semana. Vamos então para o zap? 8837-5377. Quero falar com você. O Ademir Luiz Lenz já tá passando por aqui. Boa tarde, tudo bem contigo? Excelente semana, queridão. Oi, Irineu, tudo bem contigo, meu amigo? Tá no Chanevski acompanhando o programa. Fernandes, fala comigo, vai, boa tarde. Excelente semana pra ti também. Meu amigo Gil já tá mandando mensagem, né, Gil? Boa tarde.
1: Fala, Renan.
0: Fala, boa querido.
1: Boa tarde, tudo certo?
0: Tudo bacana.
1: Um excelente trabalho, uma semana abençoada.
0: Obrigado.
1: Obrigado, nosso Deus, Pai maravilhoso. E vamos pra cima, né? Me coloca no sorteio aí, quem conhece pastelzão, esse caldo de cana aí, que é maravilhoso, né? Já comi lá.
0: Top,
1: tá,
0: né?
1: Parabéns, hein? E o Vasco, sendo Vasco, Renato.
0: É, Gil, fazer o quê, né? Vascaíno sofredor, um dia sempre sofredor. Quem tá mais por aqui, hein? Oi, Renato, boa tarde. Abençoada semana pra todos nós. Edson Schmitz, da Figueira, na companhia da 94. E ele também, que já tá passando por aqui.
2: Boa tarde, meu amigo Renato Santos Vascaíno. Ô, Renato, vamos sorteio o combo aí do pastel ali, italiano. Vamos ganhar isso hoje, amigão. Um abraço. Valeu, tchau.
0: Valeu, Leo. Uma ótima tarde pra você. Obrigado pelo carinho. RBN 1:25, boa tarde.
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0: 1:26, abraçando você que tá em Schroeder, acompanhando o nosso programa. 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
0: Um show de sucesso pra você que nos acompanha em casa, no trabalho, no seu carro, onde quer que você esteja. Eu fico muito feliz em saber que tem tanta gente querida ouvindo a 94.3, essa rádio que faz a diferença na vida de muita gente. Não é à toa que é a mais querida da cidade. Agora, eu vou dar um pulinho lá no nosso portal, porque tá cheio de notícia, tá recheado de informações. Destaques de hoje: BR-280 altera trânsito em Guaramirim. A partir de hoje, segunda-feira, vai seguir até o dia 3 de setembro, viu? Já fique atento. Todas as informações estão lá no nosso portal. Vírus letal ameaça anfíbios e reduz produção de pererecas em reserva de Guaramirim, aqui do lado de Jaraguá do Sul. É uma notícia completa que tá lá no nosso portal, rbnfm.com.br. Jaraguá Hepatite Zero oferece testes e vacinação gratuitos no Pastage nessa semana. Jaraguá do Sul aplica 1.400 doses de vacina no dia D de multivacinação. E semana começa com frio e chuva e mudança no tempo aqui no nosso estado. Outro destaque: Polícia Militar realiza curso de defesa integrada em Jaraguá do Sul. Portanto, essas e outras informações você vai conferir agora lá no nosso portal rbnfm.com.br. Enquanto você vai ficando muito bem informado, eu vou esperando tua participação. 8837-5377. Hoje valendo combo: 2 pastéis e caldo de cana da pastelaria do italiano.
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0: Cantando pra nós, Jorge Mateus. Cantada boba.

0: sucesso de Zé Neto e Cristiano. Eu ligo pra você e ligo muito, viu? E claro que eu quero também você aqui com a gente. 8837-5377, já vai participando. Show da tarde até as 4 horas com muita música.
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2: Simone Mendes!

O sucesso de Zezé de Camargo e Luciano, música muito bonita rolando na nossa programação. Eles que cantaram com Guilherme Santiago. Música muito bonita, viu? Pra não lembrar de mim.

0: 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E hoje eu quero dar pra você, junto com a RBN, esse combo que é um sucesso aqui no programa. Todo mundo tá querendo. Dois pastéis e caldo de cana da Pastelaria do Italiano. O que que é isso, Renato? É um pastelão, gente. São dois pastelão. Aqueles que come duas pessoas, pra você ter uma ideia do tamanho desse pastelão. E um caldo de cana maravilhoso. É o melhor da cidade, viu? Quer faturar? Manda mensagem agora. 8837-5377, eu quero falar com você, quero ouvir a tua voz nesse programa até as 4 horas da tarde, tá bom? 8837-5377. Vamos então pro zap, que já tem gente chamando, já tem gente dizendo aqui, Renato, me chama aí, vai, tá bom então.
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0: Minha amiga Mari Siqueira, buenas Renato, buenas querida, uma excelente semana pra Mari, do João Pessoa, né Renato? Ah, tá bom, querida. Então, vou desejar, então, uma ótima tarde pra você. Ela falou, Renato, quero esse combo. Quer mesmo? Ô, Mari, vamos fazer o seguinte. Se você ganhar, você vai ter que me convidar pra comer esse pastel. Não apenas eu, mas toda a galera aqui da RBN. Pode ser? Combinado assim? Tá bom, então. Helena, do Chaneves, que também acompanhando o programa. Valeu, querida. Boa semana. Oi, Dani. Renato, é a Daniela.

0: Luísa, tudo bem contigo, Luísa? Beijo pra você também, menina. Obrigado pelo carinho, pela preferência. Marcos Rogério. Oi, Renato, boa tarde. Me coloca no sorteio, meu irmão. Ele tá na Vila Lense, ouvindo a programação. Eliane, também passando por aqui. Oi, Renato, estou no trabalho. Manda esse combo da pastelaria do italiano pra mim. Tá bom. Vamos combinar o seguinte? Você vai torcendo daí, eu vou torcendo daqui. E se você ganhar, você me convida também pra comer esse pastelão. Combinado assim? Tá certo, então. RBN 1:46.
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0: Hora certa, 1:48, boa tarde, tudo bem por aí? Tá tudo certo? E que tal, hein? Aquele lanchinho da tarde maravilhoso. Pode ser seu, viu? 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
1: 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Gustavo Mioto e Murilo Rufi, novo sozinho. 10 minutos para as duas.

0: Sucesso de Lauana Prado, Para de Olhos. Agora faltando 4 minutos para as 2 da tarde. Boa tarde.
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0: sucesso de Leão Magalhães pra fechar a primeira hora do seu show da tarde desta segundona. E segundona com o céu parcialmente nublado, temperatura abafada, 18 graus em Jaraguá do Sul. Vamos seguindo por aqui? 1h59, ainda rolou aqui no nosso programa, Para de Olhos com Lauana Prado, Novo Sozinho, Gustavo Mioto com Murilo Gufi. E lá no início, Pra Não Lembrar de Mim, Guilherme e Santiago, com Zezé de Camargo e Luciano. Uma música melhor que a outra, um sucesso melhor que o outro, na programação que faz parte da sua vida. E contando com você que tá em casa agora me acompanhando, com você que tá no trânsito me dando carona, tá no seu carro agora, tá na direção, atenção redobrada, mas aproveita. Dá uma paradinha e manda áudio pro Renato, vai? 8837-5377. No final do programa, a gente vai trazer, claro, que aquele sorteio do combo maravilhoso da Pastelaria do Italiano. Eu estou falando de dois pastéis e caldo de cana que são uma maravilha.
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0: Pra combinar com essa tarde maravilhosa, início de semana, nada melhor do que a gente saber de filmes, de séries, o que é sucesso nos streams. Vou começar falando de uma série muito bacana chamada Sacrifício de Sangue. Ela que foi estreada no dia 20 de agosto na Netflix. É um drama policial e também suspense, viu, gente? Para encontrar o responsável por uma série de assassinatos, antes que mais pessoas fossem atacadas, o detetive Thomas, ele recorreu ao próprio pai para ajudar, né, a encontrar os assassinos. Bom, outra dica muito bacana pra você que tá acompanhando a nossa programação, já vai aí anotando, pega papel e caneta, porque esse filme é muito legal, é uma série, na verdade, documental, comédia, drama, romance. Eu estou falando de Starling. É um romance que estreou no dia 5 de agosto. É ideal, viu? Para os adolescentes que querem curtir uma boa série e um bom filme também. Bom, ainda vou trazendo por aqui Agente Kim reativado. Muito legal essa série, viu? Kim, que é uma ex-agente especial que já participou de muitas missões complicadas e agora tá vivendo uma vida tranquila e sem problemas. Vou falar mais da série? Claro que não, né? Não vou dar spoiler. Também vou indicar pra você Notas da Última Fila. Essa daqui é muito legal também. Ela foi estreada no dia 26 de julho, lá na Netflix também. Um professor de literatura finalmente se identificou com um aluno após anos, mas o que era pra ser uma simples aula se tornou uma obsessão doentia. Muito legal também essa série, tá bom? Outra série muito bacana pra você é o Experimento Americano. Às vésperas do aniversário de 250 anos, lá nos Estados Unidos, a nova série documental de 5 partes, The American Experiment, reanima a façanha improvável que foi o estabelecimento da nação, trazendo a pergunta radical no cerne da evolução. O povo é capaz de governar a si mesmo? Muito bacana também essa série, tá bom? E pra gente concluir as dicas de hoje, vou indicando pra você também Oasis. Drama muito bacana pra quem gosta de drama e suspense adolescente. Esse daqui é o tipo de filme que eu adoro, tá? Uma jovem desaparece no Oasis, no resort mais seguro do mundo, para famílias ricas aproveitarem as férias e todos os hóspedes se tornaram suspeitos. Muito bacana também, tá bom? Vamos então seguindo por aqui, agora 2h02, daqui a pouco volto trazendo música, ainda hoje tem o nosso Classificados RBN. RBN, 2h02, boa tarde.
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2: As associações empresariais e câmaras de dirigentes lojistas da região realizaram a apresentação oficial da campanha de valorização do voto regional e da série de diálogos institucionais com candidatos às eleições 2026. O encontro aconteceu às 10 horas da manhã, nesta segunda-feira, e envolveu as associações Assiges de Jaraguá do Sul, Assias de Corupá, Aciag de Guaramirim, Acian de Massaranduba, Curitiba e a CIAS de Schroeder. E também as câmaras de dirigentes lojistas, a CDL de Jaraguá do Sul e a CDL de Guaramirim. Os municípios e consórcios intermunicipais têm até o dia 31 de agosto de 2026 para aderir ao parcelamento excepcional de municípios que oferece condições especiais para regularização de débitos previdenciários junto à União. Entre os principais benefícios estão a redução de 40% nas multas e de 80% nos juros de mora, além da possibilidade de parcelamento em até 300 meses, o equivalente a 25 anos. Para os municípios, ainda há possibilidade de mais 60 meses adicionais. E motoristas que utilizam a BR-280 terão uma mudança importante no tráfego a partir de hoje. A circulação no quilômetro 37, no sentido Guaramirim, BR-101, será alterado para permitir a implantação de um bueiro como parte das obras de duplicação da rodovia. Durante os trabalhos do DENIT, previstos para terminar em 4 de setembro, o trânsito é deslocado para o acostamento. A medida é necessária por causa da movimentação de máquinas e de caminhões no local. Eu sou Gisela Malodim e este é o F5 na Notícia. 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
0: 24 horas com você em casa, no trabalho, no seu carro, onde quer que você esteja. Obrigado mesmo pelo carinho da sua audiência, pelo carinho da sua sintonia, tá bom? Muita gente já por aqui participando do programa, passando pelo zap da RBN, deixando aquele recadinho maravilhoso nessa tarde gostosa. Hoje tá calor, viu? Hoje tá calor. É que nos dias passados ali no domingo, por exemplo, no sábado, tava o quê? 22, 23 graus? Mas o tempo não tava abafado como hoje. Hoje tá 23, mas na verdade 19, né, Renato? Hoje tá 19, mas a sensação me parece que chega perto dos 23, 24 graus, porque a temperatura tá meio que abafada e o céu tá muito, muito nublado, portanto tem previsão de chuva pra daqui a pouco.
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0: Vamos falando com o ouvinte, 8837-5377, Eliane, tudo bem contigo? Boa tarde, meu amigo Reginaldo.
2: Boa tarde, meu amigo Renato.
0: Boa tarde.
2: Eu, Reginaldo do Barra Escolinha, quero participar do sorteio, meu querido. E a Tarra ficou pé da vida com nós lá.
0: É, pois é, a Tarra tá pé da vida, né? É que você foi dizer que a mulher tava fazendo pré-natal, ô Reginaldo? Ela não tá grávida, pelo menos eu não sei, né? Ninguém sabe aqui, vai saber, mas eu acho que não, tá? Acho que não. Ela tava cuidando ali do maridão, que tá se recuperando, enfim. Abraço, inclusive, pra Tarri, tá? A Tarri que é a nossa fofoqueira da manhã aqui no programa, o pessoal que quer saber tudo ali das novelas, dos famosos, cantores, jogadores de futebol, enfim. A Tarri conta tudo pra você lá no programa do meu amigo João Carlos Júnior, no O de Casa, toda manhã, viu? Todas as manhãs aqui na RBN. Oi, Marcelino, tudo bem contigo? Boa tarde.
3: Olá, Renato Santos, tudo bem com você? Aqui quem fala é Marcelino Luiz, aqui do bairro Val. Me coloca no sorteio, tá bom? Um abraço, Renato Santos.
0: Valeu, querido, abraço pra ti também, tá bom? Oi, Renato, boa tarde. A Ana Paula, do Amizade, manda um alôzão pra galera do Amizade. Quero muito participar do sorteio. Ô, pessoal do Amizade, abraço pra vocês, aquele bem caloroso, tá? Um abraço daqueles quebra-costela, como diz o gaúcho. Grande abraço pra vocês, obrigado pelo carinho de vocês, tá bom? Beijo pra você, minha amiga Ana Paula. Oi, Renato, quero participar do sorteio do melhor pastel da cidade. É a minha amiga Marlene, do Amizade, também passando por aqui. Oi, Renato, boa tarde. Quero muito participar do sorteio de hoje da Pastelaria do Italiano. Minha amiga Neuza, da Vila Lalau, também interagindo com a gente. Valeu, ótima tarde.
1: Boa tarde!
0: Sucesso de Matheus e Cauã. Me ama mesmo, viu? Não tem essa de dizer que só é apaixonado, não. Tem que amar de verdade. Amar os locutores.

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0: música muito bacana com Michel Teló, Metamorfose Ambulante. Essa música que fez muito sucesso lá no passado, na voz do nosso querido Raul Seixas, Raulzito. E a gente mata a saudade na voz de Michel Teló, o gaiteiro mais animado e também o mais talentoso do sul do Brasil. Pra quem não sabe, ele é sulense, né, gente? Canta demais, Michel Teló. Bom, 12h24, vamos correndo por aqui, porque tem muita gente passando por aqui querendo faturar prêmios. Hoje tem aquele pastel maravilhoso, dois pastéis, mais o caldinho de cana, lá da pastelaria do Italiano. É uma delícia, eu fico aqui só na vontade, tá? Infelizmente, eu não posso me apossar desse prêmio, é pra vocês ouvintes, mas eu posso dar pra vocês. 8837-5377.
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0: Vamos falando com a nossa ouvinte de todos os dias, de todas as horas. Afinal de contas, é você que tá em casa me acompanhando, né, minha amiga Cleusa? Oi, Renato, boa tarde, tudo bem? Tudo ótimo. Me coloca no sorteio. Ela tá no bairro Foramonte, no bairro Raul, lá na facção Foramonte, ouvindo o programa. Valeu, querida, bom trabalho, viu? Obrigado pelo carinho. Ayrton, tudo bem contigo? Fala comigo.
2: Boa tarde.
0: Boa tarde.
2: Passando pra avisar que a estrada que liga Jaraguá com Massaranduba pelo mole está interditada por uma carreta estar atravessada bem lá em cima, quase na divisa lá, sem horário definido para liberação.
0: Obrigado, meu amigo Ayrton. Olha, situação complicada, viu, gente? A gente vem destacando isso há bastante tempo aqui no nosso jornalismo e me parece que as pessoas estão fazendo pouco caso. Carreta não deve andar por ali. Ali não tem como passar uma carreta. E aí, quando acontece isso, a população fica desse jeito, né? Fica vendo navios, fica à mercê de uma situação de um bloqueio que não tem horas pra acabar. Situação complicadíssima. Olha só quem apareceu, a Margarida. Chamada Flávia, fala comigo.
3: Tarde, Renato.
0: Tarde.
3: Tudo certo?
0: Sentiu tudo
3: minha
0: certo?
3: Falta?
0: Senti
3: voltei.
0: Sua falta.
3: Queria oferecer uma música, pode ser qualquer música, pra minha filha hoje, Ana Júlia.
0: Ah.
3: A gente esteve lá em Chapecó agora nos últimos dias, eu acompanhei a turma.
0: Olha
3: no Parajask, então assim, muita superação e muita admiração por esses para-atletas maravilhosos. Minha filha faz parte da equipe da natação, junto com a professora Verônica, né, da prefeitura.
0: Parabéns.
3: De Jaraguá. E foi, assim, momentos sensacionais pra nunca mais esquecer. Muita determinação, muita admiração que eu tenho por eles, por toda a equipe. E então é isso. E queremos pastelzinho, bem gostosinho, da pastelaria do Italiano, com caldo de cana geladinho, que ela merece esse prêmio.
0: Ai, ai, ai, tudo bem, Flavia? Eu acompanhei, é que a Flavia me segue, eu sigo ela também, lá na rede social, e que coisa bonita, viu, desses nossos atletas aqui de Jaraguá do Sul. A gente fica muito feliz, tá? Muito feliz mesmo, representando a região norte, representando Jaraguá do Sul, e parabéns, vocês merecem todo o respeito aqui de todos nós da RBN. Oi, Renato, boa tarde, quero esse prêmio. Bruna, motorista de aplicativo. Ô, Bruna, tá tudo bem por aí, menina? Como é que tá a corrida hoje, hein? Tá tendo muitos clientes? Já incomoda todo mundo aí, tá? Coloca no máximo. Se a pessoa reclamar, diz, ô, aqui quem manda é eu. Não, né? Não, né? Ai, ai, ai, o cliente sempre manda, né, minha amiga Bruna? Ótima tarde pra você. Um abraço pra esse cliente, pra essa cliente que tá com você agora, passageiro ou passageira, pegando carona contigo, tá bom? Obrigado mesmo pelo carinho. RBN 1227.
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1: Eu participo sempre.
2: Vai participando. 12:32, Israel e Rodolfo. Namoro de inverno. Tem muito a ver com essa nossa temperatura, esse nosso clima.

0: sucesso de Coldplay com o BTS aqui no nosso programa 12:38.
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1: Sucesso de Mike Lian, Entre a Serpente e as Estrelas.
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1: Música muito bacana, viu? Pra gente bater na saudade essa música aqui que foi gravada por ele, o Zé Ramalho, música muito bonita, inclusive foi trilha de uma novela da Rede Globo, e agora Mike Lian regravando esse grande sucesso. E se a música boa a gente toca na 94.3, a rádio da minha e também da sua vida. Ainda rolou por aqui o sucesso de Yasmin Santos com Gabi e Rafa. Tenho Medo, My Universe, sucesso de Coldplay com BTS, Namoro no Inverno, Israel e Rodolfo. Vamos lá então, 8837-5377, valendo a tua participação, tá bom? Hoje tem pastel e caldo de cana lá da pastelaria do Italiano. Mas Renato, conta aí pra mim, vai, como é que eu faço pra concorrer? Manda mensagem de áudio ou mensagem de texto. Eu, por exemplo, prefiro mensagem de áudio. Assim eu ouço a tua voz e todo mundo ouve a tua voz aqui na 94.
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1: Quem tá por aqui agora? Oi, Renato, boa tarde, ótimo programa, me coloca no sorteio desse maravilhoso pastel. Osnildo, do bairro Amizade. A minha amiga Sara também tá passando por aqui, tá me ouvindo, lá na cidade de Guaramirim. Beijão pra vocês de Guaramirim, viu? Oi, Renato, boa tarde, me coloca no sorteio, quero participar, viu? É a Andresa, tudo bem contigo, Andresa? Ótima tarde. Oi, boa tarde.
3: Fala, Renato, manda pra mim esses pastel. Fala, aí, homem de Deus. Ô, oh, caldinho de cana essas horas, hein?
1: Ah. Vai amenizar o calor,
3: tarde,
1: né?
3: Todo mundo aí.
1: Valeu, queridão, ótima tarde pra ti, viu? É o meu amigo Renan Baldo, na nossa sintonia, valeu, obrigado. Meu amigo Caleb Machado também querendo participar do sorteio de hoje. Valeu, Caleb. Ótima tarde pra você. Fala comigo, boa tarde.
4: Olá, muito boa tarde, RBN. Ouvintes da RBN aí, tudo de bom pra vocês. Manda esse sorteio pra mim aí, por favor. Eu quero muito ganhar esse pastel, essa calda de cana geladinha. Oh, coisa boa. Manda um abraço também aí, aproveitando, pro meu amigo Gabriel aí, que tá na lida comigo, trabalhando. Tudo de bom pra
1: você. Valeu pra você, meu amigo, pro seu amigo também, Gabriel. É o Renan Baldo e o Gabriel, estão na sintonia do programa. Valeu, ótima tarde, obrigado pelo carinho de vocês, tá bom? 2:45, intervalo comercial, daqui a pouco a gente volta trazendo muito mais sucessos aqui na RBN. Olha a hora, 2:46 agora.
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5: E a gente segue por aqui. Afinal de contas, música boa toca na 94, a rádio da minha e também da sua vida. E até as 4 horas a gente vai juntos por aqui, fazendo companhia um para o outro, tocando aquela música que você adora. Claro, né? Sempre, sempre. 8837-5377 para você participar com a gente e também interagir. Afinal de contas, tem prêmios por aqui. Tem aquele combo lá da Pastelaria do Italiano, são 2 pastéis e caldo de cana. Ô Renato, e como é que eu faço pra concorrer, hein? Só mandar a mensagem agora, 8837-5377. Eu vou repetir, que é pra você não passar à vontade, tá bom? Afinal de contas, tenham certeza que você quer, tá afim de concorrer a esse prêmio, de ganhar esse prêmio e quem sabe até levar alguém pra comer com você, né? Tenham certeza absoluta. 8837-5377, já vai lá, já vai participando. Bom, vamos lá para o melhor de três de hoje. Música 1, Mudar Pra Quê, César Menotti e Fabiano. Música 2, Maria Cecília e Rodolfo, Os Dias Vão. Música 3, Luan Santana, Promete. Já vai participando.
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0: sucesso de Luan Santana, Promete, a música 3 de hoje, do nosso Melhor de 3. E aí, já pegou o celular, já tá voltando? Tá esperando o quê, hein? Já escolhe a música campeã de hoje. 8837-5377 é o zap pra você votar agora. E ainda concorrer àquele combo sensacional lá da Pastelaria do Italiano. Luan Santana, Promete, música 3. Música 2 de hoje com Marília, Cecília e Rodolfo. Os dias vão. E a música de número 1, Mudar Pra Quê? César Menotti, Fabiano. Já vai votando, viu? 8837-5377. Que daqui a pouco a gente vai saber qual é a música campeã de hoje. Quem é que vai subir no pódio do nosso Melhor de 3.
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0: Tem muita gente vendendo, comprando, falando de oportunidade aqui nesse programa. Que coisa boa, hein? E você pode fazer o mesmo. Quer vender alguma coisa? Quer comprar? Quer anunciar uma vaga de emprego, por exemplo? Já manda zap agora. 8837-5377. É rápido por aqui, viu? É um minuto. E aí eu já vou chamar o intervalo comercial. Vamos então para o primeiro anúncio de hoje. A Marlete, ela tá vendendo, gente, um terreno comercial no setor industrial, com galpões localizado em ponto estratégico da cidade de Guaramirim, em frente à polícia rodoviária. É uma área com 11.531 metros quadrados, área útil 3.800 metros, área construída 1.850 metros, ideal para logística, indústria ou ainda expansão empresarial. Região com fácil acesso e grande potencial, viu? Para você que tá interessado, é só entrar em contato agora pelo telefone 99955-2530. 479-9955-2530. Bom, o meu amigo Pedro tá vendendo um Versailles 96 completo, motor AP, viu? 2.0. É um carro todo revisado e em ótimo estado, segundo ele, tá? Interessados, é só chamar no zap 99232-2505. Repito, 99232-5505. Falar com meu amigo Pedro. Estão vendendo uma cadeira de roda elétrica. Ai, ai, ai. Quase que eu fazia aqui com o meu amigo João Carlos Júnior, né? Estão vendendo, gente, uma cadeira de rodas elétrica da marca Freedom, compacta, para 120 quilos e funcionando super bem, tá bom? Tem carregador e também manual. R$3.000. Aquela pessoa interessada, chama no zap agora, tá bom? Lá no 99956958.
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0: Hora certa, 3:02. 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
2: O setor de fiscalização de posturas da Secretaria de Planejamento e Urbanismo de Jaraguá do Sul vem recebendo denúncias relacionadas à propaganda eleitoral 2026, permitida desde o dia 16 de agosto. Porém, a prefeitura está orientando a população que o município não tem competência legal para atuar sobre a legislação eleitoral, que possui regulamentação própria. Segundo os esclarecimentos, as prefeituras podem impor regras gerais de urbanismo, trânsito e poluição sonora que se aplicam a qualquer cidadão ou evento, desde que não inviabilizem o exercício da propaganda eleitoral, onde a lei federal autorizou. E a Secretaria de Educação aqui de Jaraguá do Sul está com inscrições abertas para o processo seletivo. A seleção visa preencher vagas em caráter temporário, as CTs, na Secretaria de Educação. O processo seletivo destina-se ao provimento de vagas existentes atualmente e das que ocorrem dentro do prazo de validade deste processo seletivo, que será de 2 anos, a contar da data do ato de homologação do resultado, podendo ser prorrogado por igual período até o prazo máximo de 4 anos. O período das inscrições vai até as 20 horas do dia 8 de setembro. A taxa de inscrição é de R$90 para os cargos de nível de ensino superior e de R$70 para os cargos de nível de ensino médio. O prazo final para pagamento da taxa de inscrição é 8 de setembro de 2026. Eu sou Gisela Marodim e este é o F5 na Notícia. 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
0: Já de volta, 3:07.
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0: 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Ótima tarde.
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0: Você votou e já temos a música campeã de hoje. Vamos relembrar as músicas que tocaram no nosso Melhor de Três? Música 1, Mudaram Pra Quê, César Menotti e Fabiano. Música 2, Os Dias Vão, Maria Cecília e Rodolfo. E a música 3, Luan Santana, Promete. E aí, qual você escolheu, hein? Eu não sei qual foi, mas eu já posso adiantar que a maioria escolheu esse modão aqui, olha.
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0: César Menotti e Fabiano. Mudar pra quê, hein? 3:08. Vamos ouvir de novo.

0: sucesso de Cleiton e Romário. Opa, cadê eu? 3:21, boa tarde.
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0: sucesso de Dream, Hey Soul System, 3:23. Mais um grande sucesso rolando aqui na 94.3, a rádio da minha e também da sua vida. E claro que agora eu vou falar com você, amigo ouvinte, que tá interagindo comigo, mandando mensagem de áudio ou de texto. 8837-5377. E você tá aí do outro lado, né? Querendo faturar combo, pastel e caldo de cana lá da Pastelaria do Italiano. Vamos ver quem tá com a gente, então.
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0: Minha ótima tarde pra você, minha amiga Bruna. Tá tudo bem por aí? Tá tudo certo? Boa tarde, viu? Ótima semana. Oi, Renato, boa tarde, tudo bem? A RBN faz parte da minha vida. Quero muito participar do combo de hoje, lá da Pastelaria do Italiano, Loni. Tá no centro de Jaraguá do Sul. Meu amigo Domingos, tudo bem contigo? Boa tarde.
2: Boa tarde, Renato. Coloca no sorteio do combo aí. Estamos na escuta. RPN faz parte da minha vida. É Domingos Pereira aqui do Chico de Paula, beleza?
0: Valeu, queridão. Ótima tarde pra você e a todos do Chico de Paula acompanhando o nosso programa. Oi, Renato, boa tarde. Por favor, me coloca no sorteio desse combo da Pastelaria do Italiano. Paulo também tá no Jaraguá do Sul, aqui em Jaraguá do Sul. Valeu. Ótima tarde pra você, viu? Wilson Marguerite, tudo bem contigo, amigão? Ótima tarde. Renato, deve ter gostado muito de passear no Parque Malvi. É bem melhor que o Mirante. Ah, não fala isso. Vai, são dois lugares maravilhosos. Eu adoro o Mirante de Joinville. Inclusive, sinto a saudade de subir aquele lugar maravilhoso. Mas gosto também do Parque Malvi, tá? São dois lugares assim espetaculares e que eu indico muito para os nossos turistas que ainda não conhecem esses locais. Regiane, tudo bem contigo, minha amiga? Tá em Araquari, ouvindo o programa. Beijo pra vocês de Araquari. Cauane, também tá na escuta do programa. Valeu, ótima tarde pra você. A minha amiga Ellen, também tá participando com a gente. Tá tudo bem por aí, Ellen? Ótima tarde, boa segunda-feira, viu? A Vânia Schmitz, da Figueira, mandando boa tarde pra todo mundo. Valeu, excelente semana. 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
0: 3:28 e hoje você sabe que tem combo lá da Pastelaria do Italiano. 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E que tal, hein? Você participar com a gente. 8837-5377. 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
0: Já de volta, 3 horas e 30 minutos. Boa tarde.
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0: Sucesso de Leonardo. Deu medo. 3 horas e 31.

0: música boa é aqui na 94.3, a rádio da minha vida. O sucesso de Júnior e Sênior aqui no nosso programa, Movios Fit aqui no nosso programa, toca sempre o que você gosta de ouvir. Ainda rolou por aqui Hugo e Guilherme, Metade de Mim, Displicente, Wesley Safadão com Rei Vaqueiro, Alana Macedo, Ex de Ninguém lá no início, Leonardo, Deu Medo, nova versão da música do Leonardo ao vivo, e a gente claro que toca também na 94. Agora faltando 15 minutos para as 4 horas, a gente vai correndo falar com o ouvinte, que já tá por aqui querendo faturar prêmios. Afinal de contas, a rádio que te dá prêmios é a 94.3. 8837-5377. Oi, Renato, boa tarde, me coloca no sorteio. Quem é que tá mandando essa mensagem aqui pra mim? João Antônio Munhoz, valeu, boa semana. Renato, boa tarde, tudo bem? Me coloca no sorteio de hoje. Valéria, tá em Três Rios do Norte ouvindo a programação. Oi, Renato, quero muito participar do sorteio de hoje. A Márcia, ela tá no hall também ouvindo a 94. Quem mais tá por aqui? Quem mais tá por aqui? Oi, tô te ouvindo. Ai, ai, ai, tudo bem, Flávia? Já falei de ti hoje, Flávia. Boa tarde, menina. Ótima tarde pra você. Oi, é a Auxília de Massaranduba. Que a semana comece com muita energia, café forte e boas notícias. Verdade, querida. Boa semana pra você também, viu? Obrigado pelo carinho, pela preferência. Priscila também tá na sintonia, querendo faturar prêmios por aqui. Valeu. Ótima tarde pra você. Chegou mais um áudio pra nós. Quem é que tá falando comigo, hein? Boa tarde.
1: Oi, Renato. Boa tarde. Tudo bem?
0: Tudo ótimo.
1: Me coloca no sorteio, a Maria do João Pessoa.
0: Oi, Maria, tudo bem contigo, Maria? Boa segundona pra ti, menina. 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
2: Agora o sucesso de Márcio e Eduardo. Maurício e Eduardo, solteira no mundo. Faltando 10 minutos para as 4.

0: sucesso de Cristiano Araújo, é com ela que eu estou. Faltando um minutinho para as 4 horas da tarde, música muito bonita para fechar muito bem o show da tarde dessa segunda-feira, início de semana. E que coisa boa ter a sua companhia, ter a sua audiência.
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0: Agora a gente vai saber quem é que fatura esse combo da pastelaria do italiano. São 2 pastéis e também caldo de cana. Vamos então para o sorteio de hoje. Muita gente já na expectativa para saber se vai ganhar ou não, né? Esse presentão. Vamos lá então, colocando aqui no nosso sorteador eletrônico. Final do telefone 7134. Final do telefone 7134. Já pode ir comemorando. Minha amiga Márcia Meyer, do bairro Raul, tá faturando o combo da pastelaria do italiano. São 2 pastéis e também caldo de cana, viu? Ô, minha amiga, tem 3 dias úteis pra passar aqui na rádio, pegar o voucher e aproveitar esse mega presentão aqui da RBN, tá bom? Parabéns! E, claro, continue ligado e concorrendo a outros prêmios aqui na programação 94.3.
2: Ah, já acabou.
0: Já acabou. Tô indo pra casa, mas ele está chegando. Meu amigo João Carlos Júnior pra te fazer companhia até as 7 da noite com Vai de Carona. Logo depois tem o Retro Hits aqui na RBN 94.3, a rádio da minha e também da sua vida. Beijo no coração, boa semana, até amanhã.
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4: A Secretaria de Educação de Jaraguá do Sul está informando que o edital está aberto, edital destinado às famílias de crianças já matriculadas nos centros municipais de educação infantil em período parcial, matutino ou vespertino, que desejam solicitar a ampliação do atendimento para o tempo integral nas turmas de berçário e maternal. As inscrições devem ser realizadas de forma presencial na Secretaria do CEMEI, onde a criança já está matriculada, no período até 25, então até amanhã, conforme critérios estabelecidos no edital. A partir de 31 de agosto, novas inscrições serão organizadas por ordem de chegada. O Serviço Autônomo Municipal de Água e Esgoto de Jaraguá do Sul, SAMAI, e a Associação Jaraguá Mais Saudável firmaram na última sexta-feira um acordo de cooperação para o desenvolvimento de ações conjuntas nas áreas de sustentabilidade e educação ambiental. A parceria tem como objetivo integrar e ampliar iniciativas desenvolvidas pelas duas instituições, promovendo hábitos saudáveis, hidratação, qualidade de vida e o uso consciente da água. Entre as ações previstas estão campanhas educativas, participação em eventos, palestras, atividades comunitárias e institucionais e outras iniciativas relacionadas à sustentabilidade, educação ambiental e saneamento. Eu sou Gisela Marodim e este é o F5 na Notícia. 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
10: E aí, como é que você tá? Boa tarde, gente. RBN faz parte da minha vida. Estamos começando mais um Vai de Carona. E hoje é segunda-feira, minha gente. É verdade.

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3: 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Boa tarde pra você, obrigado pelo carinho da audiência. Vai de carona por aqui com você.

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1: Mais amor e menos drama, né? Não é melhor? Eu acho.

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1: Na rádio que faz parte da minha vida, eu, João Carlos Júnior, com você até às 19. 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
1: 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Boa tarde pra você, uma excelente tarde. Com certeza, bom demais ter você na audiência. Alô, todos os bairros da cidade, aquele abraço, hein? 8837-5377, chega junto com a gente.

0: te fazendo com Bahia nessa tarde linda. Obrigado pelo seu carinho. Boa tarde pra você.
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2: A Diretoria de Habitação da Secretaria de Assistência Social de Habitação, em parceria com o Tribunal de Justiça de Santa Catarina, fez a entrega de 16 títulos de propriedade a moradores do loteamento Claudete 2G, no bairro Ribeirão Cavalo. De acordo com o diretor de habitação, Jaciel Juliano Gomes, o programa de regularização fundiária Lar Legal aqui em Jaraguá do Sul existe desde 2019 e já foram entregues cerca de 1.200 títulos de propriedade neste período. O Jaraguá Futsal ganhou força na briga pelas primeiras posições do Campeonato Catarinense Série Ouro. Fora de casa, o Alvinegro venceu o Concórdia por 5-0 na noite da última sexta-feira no Centro de Eventos de Concórdia, em partida atrasada da segunda rodada, e assumiu a vice-liderança da competição. A equipe jaraguaense chegou aos 15 pontos na tabela, apenas um atrás da Chapecoense, que lidera o estadual. O Concórdia aparece na sexta colocação com 9 pontos. E a Federação das Indústrias do Estado de Santa Catarina, FIES, que avaliou como positiva a retomada do diálogo direto entre o presidente Luiz Inácio Lula da Silva e o presidente dos Estados Unidos, Donald Trump. Para a entidade, a aproximação entre os dois governos pode abrir espaço para avanços nas negociações comerciais, mas exige rapidez diante dos impactos provocados pelas sobretaxas norte-americanas. A FIES que defende que as conversas sejam conduzidas de forma técnica e institucional, sem interferências relacionadas ao calendário político eleitoral. Eu sou Gisela Marodim e este é o F5 na Notícia. 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

estar contigo, minhas amigas, meus amigos, um bom trabalho, você que tá trabalhando, tá curtindo a RBN, aquele abraço pra você, faz parte da minha vida, RBN, tamo junto, tem mais música.

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Vai de Carona aqui na RBN. Boa tarde pra você, uma excelente tarde, com certeza. Tudo de bom pra você, pra família, né? Você que tá trabalhando, bom trabalho. Você que tá em casa, tá de boa. Aquele abraço.

0: Bom demais estar contigo aqui na RBN, vai de carona, eu sou o João Carlos Júnior, boa tarde, bom demais estar contigo.
1: Ouvintes das 6 horas, todos rezam todos os dias, todos precisam pedir ao Pai muitas coisas. É a condição humana diante da onipotência incondicional de Deus. Não basta, porém, que você abra seus lábios, articule suas palavras, despie suas orações. É indispensável a fé interior naquele a quem você se dirige. A fé é o espírito que anima a oração, assim como a sua essência é a necessidade humana expressa diante de Deus. Quando orar, robusteça a sua fé com esta garantia do próprio cristão: aquele que pede, receberá. Ave Maria, cheia de graça, o Senhor é convosco. Bendita sois vós entre as mulheres, e bendito é o fruto do vosso ventre, Jesus. Santa Maria, Mãe de Deus, rogai por nós, os pecadores, agora e na hora de nossa morte. Amém.
2: Aleluia.
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5: É o Vai de Carona da RBN, desejando para você uma excelente tarde. Obrigado pelo seu carinho. Vamos juntos com mais música.

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1: 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Tanta gente

0: Não dá mais.
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0: RBN faz parte da minha vida. Que legal, gente. Estamos fechando por aqui mais um Vai de Carona na RBN. Nesta segunda-feira, foi uma alegria estar com você, viu? Fica aqui um grande abraço do João Carlos Júnior. A gente se fala amanhã. Valeu, gente. Até lá. Tchau, tchau.
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5: No final do século XIX, a região de Jaraguá do Sul começou a ser ocupada por imigrantes europeus, principalmente alemães. Eles chegaram pela colônia Dona Francisca e se estabeleceram às margens do rio Itapocu. A base da economia era a agricultura, com produção de subsistência e pequenas criações. As primeiras comunidades se organizaram com igrejas, escolas e trabalho coletivo.
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0: todo o Brasil. É hora de noticiar os fatos que ajudam a construir um novo país. Direto dos estúdios da Empresa Brasil de Comunicação, em Brasília, vem aí a Voz do Brasil. Em Brasília, 19 horas. Está no ar a Voz do Brasil. As notícias do governo federal que movimentaram o país no dia de hoje.
1: Olá, boa noite.
2: Boa noite para você que nos acompanha em todo o país.
1: Segunda-feira, 24 de agosto de 2026.
2: Vamos aos destaques do dia.
1: Saúde.
2: Meu SUS Digital vai oferecer teleatendimentos a mulheres em situação de violência